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5: Um homem de 36 anos está indiciado por violência doméstica e dois crimes de ameaça agravada após ter sido presente ao Tribunal de Pontessor, cidade onde ocorreram os factos. Fonte do Ministério Público de Porto Alegre disse que o homem foi detido pela GNR na quinta-feira em Pontessor, estando indiciado da prática destes crimes contra a ex-companheira de 29 anos. Segundo um comunicado publicado na página da internet da Procuradoria da República da Comarca de Porto Alegre, o Ministério Público indica que o homem foi presente a primeiro interrogatório judicial no Tribunal de Pontessor na sexta-feira. De acordo com o Ministério Público, o arguído e a vítima, ambos estrangeiros, contraíram um casamento em abril de 2023 no país de origem, tendo depois fixado residência em Ponte de Sor. Segundo o Ministério Público, o homem encontra-se indiciado que, durante o período em que estiveram casados, o arguído foi sempre extremamente ciumento e controlador, comportamento que manteve após a separação ocorrida em agosto de 2023. Tendo chegado mesmo a ameaçar de morte a vítima e o atual companheiro. Após primeiro interrogatório judicial, no Tribunal de Pontessor foram considerados e verificados os perigos de continuação da atividade criminosa, de grave perturbação da ordem e tranquilidade públicas e de fuga. Nessa sequência, foi decidido aplicar ao arguido as medidas de coação de proibição de contactar a vítima por qualquer meio, diretamente ou por interposta pessoa. Também o Tribunal decidiu proibir o homem de contactar os familiares da vítima, com a exceção do filho, que têm em comum, sendo a fiscalização desta medida relativamente à vítima feita por meios eletrónicos de vigilância com um perímetro de proteção mínimo de 500 metros. O Tribunal de Pontessor decidiu ainda que o homem não pode adquirir ou manter qualquer arma de fogo ou arma branca qualificada como tal, bem como a obrigação de entregar armas que detenha e também a obrigação de se apresentar periodicamente no posto da GNR de Pontessor com uma periodicidade semanal. Por último, o homem está também obrigado a submeter-se à avaliação psicológica, bem como a obrigação de se submeter ao subsequente acompanhamento psicológico. O inquérito prossegue sobre a direção do Ministério Público de Ponte de Sor. As obras de remodelação da pousada situada na praia fluvial do Alemão, no Gavião, devem arrancar na próxima semana, à altura em que está também prevista a reposição do snack bar de apoio aos banhistas, infraestruturas que tinham sido afetadas pelas intempéries de fevereiro. Declarações à Rádio Porto Alegre.

0: presidente do município, António Severino, indicou que a praia fluvial abriu ao público no dia 19 de junho, depois da reposição do areal, novas estruturas também de apoio aos banhistas e com a presença de nadador Salvador. António Severino destaca a forte adesão dos banhistas, mais uma vez à praia fluvial do Alamal, principalmente nos períodos do fim de semana.
1: A praia está aberta neste momento, com a presença do nadador Salvador, com todas as condições a nível de praia tudo montado. O areal foi reposto e todas as infraestruturas que dão apoio à praia está tudo reposto. A situação que está pendente é a colocação do snack bar de apoio, que pensamos que na próxima semana talvez a perspectiva é a colocação desse mesmo snack bar na praia, que também irá dar apoio, e o início das obras também da remodelação da pousada. Portanto, neste momento, pronto, estamos a fazer todos os esforços para que a breve trecho tenhamos as condições mínimas, no fundo, para termos mais um grande verão na Praia do Alamal.
0: Entretanto, questionava quando é que abriu, entre aspas, oficialmente a época balnear no Alamal, e como é que tem sido? Têm comparecido muitas pessoas nesse local?
1: Portanto, abriu no fim de semana de 19 de junho, portanto há dois fins de semana atrás. Pronto, neste momento, sobretudo durante o fim de semana, a afluência tem sido bastante boa, e mesmo durante a semana, pronto, as pessoas já estão a começar a voltar à normalidade daquilo que era a movimentação naquela infraestrutura.
0: Em fevereiro, o mau tempo provocou prejuízos em vários pontos do distrito de Porto Alegre, em particular nas estruturas municipais de Gavião, tendo sido destruídos, edificados na praia fluvial do Alamal e também os passadiços do Alamal. Em abril, a comunidade intermunicipal do Alto Alentejo Acima indicava que os prejuízos causados pelo mau tempo no distrito de Porto Alegre ascendiam a 23 milhões de euros. O Alto Alentejo e várias regiões do país entram esta quarta-feira numa onda de calor considerada a mais prolongada do ano, com duração prevista até 8 dias e marcada por temperaturas máximas e mínimas persistentemente elevadas. Luís Mestre, gestor da rede Meteo Alentejo, afirmou à Rádio Porto Alegre que os valores previstos correspondem ao padrão habitual para o início de julho, sublinhando que o fator relevante é a continuidade das temperaturas altas ao longo de vários dias. Luís Mestre indicou também que não é possível determinar se a onda de calor ultrapassará o período estimado, embora essa possibilidade não seja excluída.
2: Dia 1 de julho vai dar início uma onda de calor. Prevê-se temperaturas muito elevadas, as máximas poderão chegar aos 40 graus e as mínimas aos 28, portanto valores mesmo muito elevados no concelho de Porto Alegre. No resto do distrito, temperaturas podem chegar aos 43, em Elvas, Campo Maior. Por isso mesmo, como referiu, o IPMA aumentou o nível do aviso para laranja a partir de quarta-feira, dia 1, e prevê-se que esta onda de calor tenha a duração de pelo menos 8 dias. Deste ano é a onda de calor mais prolongada até ao momento.
3: Luís Mestre, isto são temperaturas habituais para esta altura do ano ou estão um pouco acima da média?
2: Aqui o que podemos realçar não é o facto de não serem habituais. Todos os anos acontecem temperaturas de 40 a 42 graus. Aqui a preocupação é a persistência destes valores, porque serão muitos dias com dias muito quentes e noites também muito, muito quentes.
3: Esta onda de calor pode-se prolongar além dos 8 dias que referiu atrás?
2: Neste momento não nos é possível fazer essa previsão, porque previsões a mais de 5 dias já são muito, muito variáveis. Mas sim, existe essa possibilidade.
0: O distrito de Porto Alegre está sob aviso laranja esta quarta-feira, segundo o Instituto Português do Mar e da Atmosfera, o ITMA, devido à persistência de temperaturas máximas e mínimas elevadas. O aviso deverá manter-se pelo menos até às 18 horas desta quinta-feira. O presidente do Instituto Politécnico de Porto Alegre, Luís Loures, afirmou que a missão das escolas sofreu alterações e que já não basta preparar os estudantes para enfrentarem o mercado de trabalho. Durante a sessão comemorativa do 41º aniversário da Escola Superior de Educação e Ciências Sociais, esta segunda-feira, Luís Loures destacou a evolução do papel das instituições.

0: instituições de ensino superior, que passa agora por preparar pessoas capazes de continuar a aprender quando tudo à sua volta muda muito depressa.
1: Durante muito tempo, acreditámos que a missão das escolas era preparar os estudantes para o mercado de trabalho. Hoje percebemos que isso só já não chega. Não só porque o mercado de trabalho muda demasiado depressa, mas também porque a sociedade contemporânea exige que a missão seja outra. Não só mais completa, mas essencialmente centrada no estudante e no objetivo de preparar pessoas capazes de continuar a aprender quando tudo à sua volta muda. E isto, contrariamente ao que alguns tentam fazer crer, não significa que todos tenhamos que estudar para sempre. Significa, antes, adquirir a capacidade de nunca deixar de ser curioso, de nunca deixar de fazer perguntas e de nunca deixar de querer aprender.
0: Já o diretor da Escola Superior de Educação e Ciências Sociais, João Emílio Alves, por seu turno, assinalou o crescimento daquele estabelecimento de ensino superior nos últimos anos, quer no número de estudantes, que se aproxima já do milhar, bem como na oferta formativa. João Emílio Alves adiantou que no próximo ano letivo esse crescimento será reforçado com uma nova licenciatura, um novo mestrado e novas pós-graduações, bem como com novos cursos técnicos superiores profissionais.
2: Formamos hoje uma comunidade académica que integra 74 docentes, muitos deles com doutoramento concluído. Contamos ainda com 20 profissionais não docentes, cuja dedicação sustenta o nosso funcionamento cotidiano. E contamos também, naturalmente, com centenas de estudantes que constituem a razão maior da nossa existência. Somos também uma instituição em crescimento. Crescemos no número de estudantes que se aproxima já do número 1.978 estudantes à data de hoje, mais precisamente. Crescemos na diversidade da nossa oferta formativa. Crescemos na capacidade de responder à nossa escala, às necessidades do território e às transformações da sociedade atual. No próximo ano letivo, esse crescimento será reforçado com novos cursos técnicos superiores profissionais, por fazendo 6 semestres no total, vamos ver se conseguimos, uma nova licenciatura, totalizando assim 7 no momento presente, e um novo mestrado na área da formação de professores, ampliando, desta feita, as oportunidades de qualificação e valorização dos nossos estudantes.
0: O programa das comemorações fechou com a entrega do Prémio Leia à melhor estudante dos mestrados e uma homenagem aos trabalhadores com 25 anos de serviço.
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2: Um homem de 36 anos está indiciado por violência doméstica e dois crimes de ameaça agravada após ter sido presente ao Tribunal de Pontessor, cidade onde ocorreram os factos. Fonte do Ministério Público de Porto Alegre disse que o homem foi detido pela GNR na quinta-feira em Pontessor, estando indiciado da prática destes crimes contra a ex-companheira de 29 anos. Segundo um comunicado publicado na página da internet da Procuradoria da República da Comarca de Porto Alegre, o Ministério Público indica que o homem foi presente a primeiro interrogatório judicial no Tribunal de Pontessor na sexta-feira. De acordo com o Ministério Público, o arguído e a vítima, ambos estrangeiros, contraíram um casamento em abril de 2023 no país de origem, tendo depois fixado residência em Ponte de Sor. Segundo o Ministério Público, o homem encontra-se indiciado que, durante o período em que estiveram casados, o arguído foi sempre extremamente ciumento e controlador, comportamento que manteve após a separação ocorrida em agosto de 2023. Tendo chegado mesmo a ameaçar de morte a vítima e o atual companheiro. Após primeiro interrogatório judicial, no Tribunal de Pontessor foram considerados e verificados os perigos de continuação da atividade criminosa, de grave perturbação da ordem e tranquilidade públicas e de fuga. Nessa sequência, foi decidido aplicar ao arguido as medidas de coação de proibição de contactar a vítima por qualquer meio, diretamente ou por interposta pessoa. Também o Tribunal decidiu proibir o homem de contactar os familiares da vítima, com a exceção do filho, que têm em comum, sendo a fiscalização desta medida relativamente à vítima feita por meios eletrónicos de vigilância com um perímetro de proteção mínimo de 500 metros. O Tribunal de Pontessor decidiu ainda que o homem não pode adquirir ou manter qualquer arma de fogo ou arma branca qualificada como tal, bem como a obrigação de entregar armas que detenha e também a obrigação de se apresentar periodicamente no posto da GNR de Pontessor com uma periodicidade semanal. Por último, o homem está também obrigado a submeter-se à avaliação psicológica, bem como a obrigação de se submeter ao subsequente acompanhamento psicológico. O inquérito prossegue sobre a direção do Ministério Público de Ponte de Sor. As obras de remodelação da pousada situada na praia fluvial do Alemão, no Gavião, devem arrancar na próxima semana, altura em que está também prevista a reposição do snack bar de apoio aos banhistas, infraestruturas que tinham sido afetadas pelas intempéries de fevereiro. Declarações à Rádio Porto Alegre, o presidente do município, António Severino, indicou que a praia fluvial abriu ao público no dia 19 de junho, depois da reposição do areal, novas infraestruturas também de apoio aos banhistas e com a presença de nadador Salvador. António Severino destaca a forte adesão dos banhistas, mais uma vez à praia fluvial do Alamal, principalmente nos períodos do fim de semana.
3: A praia está aberta neste momento, com a presença de uma nadador Salvador, com todas as condições a nível de praia, tudo montado, o areal foi reposto e todas as infraestruturas que dão apoio à praia está tudo reposto. A situação que está pendente é a colocação do snack bar de apoio, que pensamos que nas próximas semanas, na próxima semana, talvez a perspectiva é a colocação desse mesmo snack bar na praia, que também irá dar apoio, e o início das obras também da remodelação da pousada. Portanto, neste momento, estamos a fazer todos os esforços para que a breve trecho tenhamos as condições mínimas, no fundo, para termos mais um grande verão na praia do Alamão.
2: Entretanto,

0: E o Navo, quando é que abriu, entre aspas, oficialmente a época balnear no Alamal e como é que tem sido? Têm comparecido muitas pessoas nesse local?
1: Portanto, abriu no fim de semana de 19 de junho, portanto há 2 fins de semana atrás. Pronto, neste momento, sobretudo hoje, durante o fim de semana, a afluência tem sido bastante boa e mesmo durante a semana pronto, as pessoas já estão a começar a voltar à normalidade daquilo que era a movimentação naquela infraestrutura.
0: Em fevereiro, o mau tempo provocou prejuízos em vários pontos do distrito de Porto Alegre, em particular nas estruturas municipais de Gavião, tendo sido destruídos edificados na praia fluvial do Alamal e também os passadiços do Alamal. Em abril, a comunidade intermunicipal do Alto Alentejo acima indicava que os prejuízos causados pelo mau tempo no distrito de Porto Alegre ascendiam a 23 milhões de euros. O Alto Alentejo e várias regiões do país entram esta quarta-feira numa onda de calor considerada a mais prolongada do ano, com duração prevista até 8 dias e marcada por temperaturas máximas e mínimas persistentemente elevadas. Luís Mestre, gestor da rede Meteo Alentejo, afirmou à Rádio Porto Alegre que os valores previstos correspondem ao padrão habitual para o início de julho, sublinhando que o fator relevante é a continuidade das temperaturas altas ao longo de vários dias. Luís Mestre indicou também que não é possível determinar se a onda de calor ultrapassará o período estimado, embora essa possibilidade não seja excluída.
2: Dia 1 de julho vai dar início uma onda de calor, prevê-se temperaturas muito elevadas, as máximas poderão chegar aos 40 graus e as mínimas aos 28, portanto valores mesmo muito elevados no concelho de Porto Alegre. No resto do distrito, temperaturas podem chegar aos 43, em Elvas, Campo Maior. Por isso mesmo, como referiu, o IPA aumentou o nível do aviso para laranja a partir de quarta-feira, dia 1, e prevê-se que esta onda de calor tenha a duração de pelo menos 8 dias. Neste ano é a onda de calor mais prolongada até ao momento.
3: Luís Mestre, isto são temperaturas habituais para esta altura do ano ou estão um pouco acima da média?
2: Aqui o que podemos realçar não é o facto de não serem habituais. Todos os anos acontecem temperaturas de 40 a 42 graus. Aqui a preocupação é a persistência destes valores, porque serão muitos dias com dias muito quentes e noites também muito, muito quentes.
3: Esta onda de calor pode-se prolongar além dos 8 dias que referiu atrás?
2: Neste momento ainda não nos é possível fazer essa previsão, porque previsões a mais de 5 dias já são muito, muito variáveis. Mas sim, existe essa possibilidade.
0: O distrito de Porto Alegre está sob aviso laranja esta quarta-feira, segundo o Instituto Português do Mar e da Atmosfera, o ITMA, devido à persistência de temperaturas máximas e mínimas elevadas. O aviso deverá manter-se pelo menos até às 18 horas desta quinta-feira. O presidente do Instituto Politécnico de Porto Alegre, Luís Loures, afirmou que a missão das escolas sofreu alterações e que já não basta preparar os estudantes para enfrentarem o mercado de trabalho. Durante a sessão comemorativa do 41º aniversário da Escola Superior de Educação e Ciências Sociais, esta segunda-feira, Luís Loures destacou a evolução do papel das instituições de ensino superior, que passa agora por preparar pessoas capazes de continuar a aprender quando tudo à sua volta muda muito depressa.
4: Durante muito tempo, acreditámos que a missão das escolas era preparar os estudantes para o mercado de trabalho. Hoje percebemos que isso só já não chega. Não só porque o mercado de trabalho muda demasiado depressa, mas também porque a sociedade contemporânea exige que a missão seja outra. Não só mais completa, mas essencialmente centrada no estudante e no objetivo de preparar pessoas capazes de continuar a aprender quando tudo à sua volta muda. E isto, contrariamente ao que alguns tentam fazer crer, não significa que todos tenhamos que estudar para sempre. Significa, antes, adquirir a capacidade de nunca deixar de ser curioso, de nunca deixar de fazer perguntas e de nunca deixar de querer aprender.
0: Já o diretor da Escola Superior de Educação e Ciências Sociais, João Emílio Alves, por seu turno, assinalou o crescimento daquele estabelecimento de ensino superior nos últimos anos, quer no número de estudantes, que se aproxima já do milhar, bem como na oferta formativa. João Emílio Alves adiantou que no próximo ano letivo esse crescimento será reforçado com uma nova licença.

0: licenciatura, um novo mestrado e novas pós-graduações, bem como com novos cursos técnicos superiores profissionais.
1: Formamos hoje uma comunidade académica que integra 74 docentes, muitos deles com doutoramento concluído. Contamos ainda com 20 profissionais não docentes, cuja dedicação sustenta o nosso funcionamento cotidiano. E contamos também, naturalmente, com centenas de estudantes que constituem a razão maior da nossa existência. Somos também uma instituição em crescimento. Crescemos no número de estudantes que se aproxima já do número de 1.968 estudantes à data de hoje, mais precisamente. Crescemos na diversidade da nossa oferta formativa. Crescemos na capacidade de responder à nossa escala, às necessidades do território e às transformações da sociedade atual. No próximo ano letivo, esse crescimento será reforçado com novos cursos técnicos superiores profissionais, por fazendo 6 testes no total, vamos ver se conseguimos, uma nova licenciatura, totalizando assim 7 no momento presente, e um novo mestrado na área da formação de professores, ampliando, desta feita, as oportunidades de qualificação e valorização dos nossos estudantes.
0: O programa das comemorações fechou com a entrega do Prémio Leia à melhor estudante dos mestrados e uma homenagem aos trabalhadores com 25 anos de serviço.
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Boa noite, estimados ouvintes da Rádio Porto Alegre, bem-vindos a Casa Blanca, magazine de cinema, no ar todas as terças-feiras, às 21 horas, com as novidades mais recentes da sétima arte, o cinema que está em cartaz, a história e as histórias do cinema, dos cenários aos bastidores. Um espaço onde o cinema é eterno, nas asas do tempo sem fim. E no programa de hoje celebramos o aniversário da fantástica Meryl Streep. Meryl Streep fez 77 anos no dia 22 do corrente mês e vamos hoje revisitar alguns dos filmes mais representativos da sua brilhante carreira. E começamos a nossa viagem em 1985. Em 1985 é lançado África Minha. Temos a certeza que todos os nossos ouvintes se recordam deste filme. Ora, a nossa narrativa está focada entre 1913 e 1931. A dinamarquesa Karen Blixen, que viveu na África Britânica de Leste, o atual Quénia, onde dirigiu uma vasta plantação de café, uma experiência que acabou por deixar por escrito sob o pseudónimo de Isaac Dennison, inspira este brilhante filme. O realizador Sidney Pollack, que nós conhecemos de Tootsie, ou de As Brancas Montanhas da Morte, assina este drama biográfico com argumento adaptado que conta com a interpretação de Meryl Streep como jovem aristocrata. Inicialmente, Karen parte para África para casar com um primo, o barão sueco Bror von Blixen Finneka, interpretado por Klaus Maria Brandauer. Mas o relacionamento de ambos começa a destacar-se mais pela amizade do que propriamente pela paixão, e Karen suporta com submissão todas as infidelidades do marido. Ora, o acontecimento que determina a ruptura e faz com que Karen termine sozinha a explorar a plantação, leva que ao mesmo tempo consiga descobrir o amor com um aventureiro caçador inglês, Dennis Finch Hatton, interpretado por Robert Redford. Ora, inteiramente rodado no local, África Minha destaca-se pelas paisagens assombrosas que muito tiveram a ganhar, aliás,

aliás, com a fotografia de David Watkin, e que naturalmente está associado a este retrato de um continente colonizado de início do século XX, através dos olhos da escritora que vê a sua própria África. O filme venceu 7 Oscars, melhor filme, melhor realizador, argumento adaptado, direção artística, fotografia, som e banda sonora original, entre 11 nomeações. Um filme absolutamente fantástico para rever ou para ver pela primeira vez e também para ouvir. E é precisamente da banda sonora de África Minha que vamos retirar o seu tema principal, assinado por John Barry.

0: Destaque agora para os filmes em exibição nas salas do nosso distrito. Começamos pelo CAEP, nos dias 30 de junho e 1 de julho.
1: O que você roubou?
2: Secrets. The data they paid me to protect.
1: Are they people?
0: O Dia da Revelação, com realização de Steven Spielberg, conta com Emily Blunt, Josh O'Connor e Colin Firth, um filme muito aguardado, não só porque tem a assinatura de Steven Spielberg, mas também pela temática do próprio filme. A história acompanha um conjunto de personagens que estão envolvidas numa revelação sem precedentes. Surgem provas irrefutáveis da existência de vida extraterrestre, desencadeando medo, tensão política, teorias da conspiração e uma crise global sobre o significado desta descoberta. Entre os protagonistas, como referimos, temos Emily Blunt, que interpreta uma meteorologista apanhada no centro dos acontecimentos, Josh O'Connor, que dá vida a um denunciante e que tenta expor segredos governamentais mantidos durante décadas, e ainda Colin Firth, que interpreta uma figura de autoridade que procura controlar a divulgação da verdade.

0: Why would they do this?
1: When the time is right, everything will become clear.
0: Whatever happens,
2: don't you let go.
3: Destaque também para os filmes que vão estrear nos cinemas a partir do dia 2 de julho a nível nacional.
4: Now, they're just starts, okay? But you get the vibe.
3: Começamos com Letras Roubadas, com a realização de John Carney. Conta com Paul Rudd, Nick Jonas e Naomi Watson como principais intérpretes, e a nossa intriga está centrada numa personagem, é um cantor de casamentos e uma estrela pop em declínio que vão colaborar numa canção, dando origem a uma série de consequências cómicas.
5: This song changed my life.
6: It's my song.
7: I wrote it.
8: Do you think it is easy to turn a song into a hit?
6: So good.
9: The reason that you're in front of me right now is because the system failed you. You have been beaten, you have been pounded over and over again. But you have still not lost any of your work.
3: Mudando de registro entre a ação e o thriller, Tin Soldier, agente infiltrado, com Scott Eastwood, Jamie Foxx e Robert De Niro. Realização de Brad Furman. Ora, a nossa intriga leva-nos até um tempo muito particular, depois de regressar da guerra, profundamente marcado pelos traumas que estão associados a essa experiência. O ex-sargento Nash Kavanaugh cai sob a influência de uma seita paramilitar

0: liderada pelo enigmático e manipulador Bokushi, um antigo combatente que promete ajudar soldados com stress pós-traumático. No interior de um complexo fortificado, onde vivem os combatentes fanáticos treinados para obedecer cegamente a este líder, Nash apaixona-se por Evelyn, desafiando as regras impostas pela organização. Quando ambos tentam fugir, são separados de forma trágica, levando Nash a acreditar que ela e o filho que esperavam morreram. Consumido pela culpa, pelo alcoolismo e por alucinações, Nash é recrutado por uma operação secreta do governo destinada a derrubar este tirano. Mas ao descobrir que Evelyn pode afinal estar viva, Nash decide regressar ao coração desta seita para enfrentar o homem que destruiu a sua vida.
1: Eu estava indo com ela. Or not leaving at all.
2: March on! What do we do? Say it!
3: We march on!
1: An extreme threat requires extreme measures.
4: You got one last shot.
5: This is the beginning of the end.
6: Yes, ma'am.
7: The toilet's leaking. I'll give you an extra 100.
6: What'd she say?
8: She wants us to fix the toilet.
6: We're piano tuners. We fix pianos.
7: 200.
6: 500, we'll talk. Harry Horwitz is piano tune and repair. This is Nicky B. Is my goodness. He has a hearing condition, but believe it or not, he's a virtuoso.
9: Virtuoso, huh?
6: Maybe you can inspire him.
8: Okay, thank you, Harry.
0: Mudamos de registro para tuner, ouvido absoluto, mão leve, entre o crime, o thriller e a comédia, com Leo Woodall, Dustin Hoffman e Havana Rose Liu, realização de Daniel Roer. Acompanhamos a vida de um talentoso afinador de pianos que muda radicalmente quando descobre que a sua precisão meticulosa na afinação de pianos pode ser igualmente aplicada a abrir cofres.
1: Give me a call.
8: Harry Horwitz.
9: The outstanding balance is $36,000.
10: What are you going to get with all the money?
8: I'll figure it out. I got you something.
10: Don't do all things stupid. You understand?
8: Who are you?
6: Hey!
8: Forget it. I'm done.
1: Harry is your very special man. And your girlfriend? She has beautiful hands.
8: What happened to you, Tuna?
1: Open the safe. Open the safe. Open the safe.
8: I was just a piano tuner, man.
11: Vêem estes homens grandes, altamente armados? Eles suspeitam que vocês mataram o líder deles e agora querem matar-vos.
10: Quick. Quick?
11: Ok, ação!
10: Pode ir?
0: E entre a ficção científica, a comédia, a animação e um toque de aventura, meninos e monstros, com vozes bem conhecidas e a realização de Pierre Coffin, a história turbulenta e disparatada de como os meninos conquistaram Hollywood, se tornaram estrelas de cinema, perderam tudo, libertaram monstros e finalmente conseguiram criar uma união numa tentativa desesperada de salvar o planeta do caos que eles próprios criaram.
10: Então precisam de monstros no vosso filme. Eu conheço os monstros mais assustadores. Não tenham medo deles, são os tipos tão fixos. Só tentem não parecer muito deliciosos. Hã?

0: Ninja Shooter.
1: Por favor.
2: Chris. E agora é tempo para as notícias da semana com Tiago Neves e Mariana Pinho.
3: Que negra assim, a ver-me assim.
4: Boa noite a todos os ouvintes da Rádio Porto Alegre. Está no ar a rubrica Notícias da Semana no cinema português.
3: O meu viver de estudante.
5: A Academia Portuguesa de Cinema contesta a demolição do antigo Cinema Paris em Lisboa. A Academia Portuguesa de Cinema manifestou oposição à decisão de avançar com a demolição do antigo Cinema Paris, situado na Zona Estrela, em Lisboa. A instituição considera que a perda do edifício representa mais um episódio do desaparecimento de património cultural ligado à história da exibição cinematográfica na capital. Em comunicado, a Academia alertou para a importância simbólica e histórica do espaço, defendendo que a preservação das antigas salas de cinema deve ser encarada como uma prioridade no planeamento urbano. A entidade sublinha ainda que estes edifícios constituem parte da memória coletiva da cidade e desempenham um papel relevante na identidade cultural de Lisboa. O Festival do Bairro leva cinema comunitário às ruas de Setúbal. O Festival do Bairro reuniu moradores de Setúbal numa iniciativa que coloca a comunidade no centro da programação cinematográfica. Este evento distinguiu-se por envolver diretamente os habitantes da União das Freguesias de Setúbal na escolha dos filmes exibidos e na votação das obras vencedoras. Ao longo dos últimos meses, participantes de diferentes idades integraram sessões de visionamento e debate, contribuindo para a seleção das produções que integraram a programação do festival. A iniciativa procurou aproximar o público do cinema e incentivar uma participação ativa na vida cultural da cidade. A competição incluiu duas longas-metragens e quatro curtas-metragens, apresentadas em vários espaços da cidade. Depois de cada sessão, os espectadores tiveram oportunidade de votar nos seus filmes preferidos, determinando os prémios atribuídos pelo festival. A nível internacional, o universo de Sea of Thieves poderá chegar ao cinema. O popular videojogo Sea of Thieves, desenvolvido pelo estúdio britânico Rare, poderá vir a ganhar uma adaptação para o grande ecrã. Segundo informações avançadas recentemente, estão em curso conversações em Hollywood para transformar o universo de piratas do jogo numa produção cinematográfica. Lançado em 2018 para Xbox e para PC, o título destacou-se ainda pela sua abordagem cooperativa e mundo aberto, permitindo aos jogadores assumir o papel de piratas em busca de tesouros, batalhas navais e aventuras marítimas. Ao longo dos anos, a obra conquistou uma comunidade global e recebeu atualizações regulares que expandiram significativamente a experiência original. A eventual adaptação para cinema surge numa altura em que a indústria audiovisual continua a apostar em propriedades intelectuais oriundas dos videojogos, seguindo, claro, o sucesso comercial e crítico de várias produções inspiradas em franquias gaming. Wagner Moura poderá integrar o novo filme da saga Oceans ao lado...
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2: Boa noite, estimados ouvintes da Rádio Porto Alegre, e sejam muito bem-vindos a mais uma entrevista com mais um convidado que vai partilhar connosco qual é o filme da sua vida, ou provavelmente teremos aqui uma escolha a partir de um leque de filmes que marcaram a sua vida. O nosso convidado é o Gaspar Garção. Boa noite, Gaspar.
3: Muito boa noite. Ao professor Luís Miguel Cardoso, muito obrigado por me ter convidado. Um abraço também especial ao nosso mestre de cerimónias, ao Rui Anacleto, que há muitos anos conheci e com muito estimo também, e a todos vocês aí desse lado. Não é por acaso que somos a mais ouvida do Alentejo, é porque somos uma família, e hoje será uma conversa em família, porque sei que aí do outro lado estarão muitos amigos, cinéfilos e não só, que terão a paciência de me estar a ouvir um bocadinho.
2: Não, e certamente que todos nós que apreciamos cinema estamos à espera para saber qual foi o filme que o Gaspar escolheu. Primeiro, Gaspar, eu já sei que foi uma escolha difícil, já sei que tivemos que pensar aqui num conjunto de critérios, tivemos que estabelecer aqui um critério, pronto, isto é conversa de bastidores que eu estou aqui a partilhar, mas Gaspar, qual foi o filme que foi escolhido?
3: Criando um bocadinho de suspense, que também faz parte da história do cinema,
2: faz parte.
3: Hitchcock e não só, eu desde muito pequenino, por influência do meu pai, dos meus irmãos, adoro cinema, na televisão, no Clube de Vídeo Trinitá, nesse mítico Clube de Vídeo, nas noites de cinema, 5 noites, 5 filmes da RTP2, no próprio cinema, no Crisfal, que acredito que tantos de vocês aí desse lado tiveram também o prazer e o privilégio durante muitos anos de ter ido ao Crisfal ver filmes, e os filmes vistos em cinema ganham um sabor diferente.
2: Completamente, completamente.
3: Eu tinha assim uma, desde que o professor Luís Miguel Cardoso me convidou para vir aqui falar do filme da minha vida, fui eliminando suspeitos. Gosto muito do Blade Runner, Perigo Iminente, nas suas várias versões. Sei que é o filme favorito do meu pai, a quem mando um abraço, que de certeza que me está a ouvir. Gosto também muito do Grande Lebowski, que é um filme mais contemporâneo, já tem alguns anitos, dos Irmãos Coen, que é absolutamente extraordinário. Gosto também de 2 grandes filmes do Sergio Leone, O Bom, o Mau e o Vilão, o Era Uma Vez na América, que também é um filme extraordinário. Gosto muito de cinema negro, A Beira do Abismo, o famoso Falcão de Malta.
2: Mas estamos a eliminar os suspeitos do costume.
3: Exatamente. Os próprios suspeitos do costume também é um filme extraordinário.
2: Exatamente.
3: Mas eu comecei a pensar, mas isto é o filme da minha vida, porque é que não escolhes o filme que já viste mais vezes na tua vida? E eu comecei a pensar, qual é que é o filme que já vi mais vezes na minha vida? É simples, é o primeiro filme do Indiana Jones, Os Salteadores da Arca Perdida. Quando o filme estreou, eu tinha 7 anos, tenho uma vaga memória de o ter ido ver, literalmente já ouvi dezenas de vezes, e portanto as minhas memórias também se misturam um bocadinho com o mito. O mito de ter ido ao Crisfal ver o filme, de estar a chover, de estar com os meus irmãos, com o meu pai, de

0: estar de boca aberta a olhar para o ecrã, com medo das cobras, com medo bastante, que a pedra rolante me passasse
1: bastante
0: por cima.
1: Diferente da experiência que provavelmente muitos dos nossos ouvintes têm quando estão a ver um filme, muito mais afastados de uma sala de cinema, porque estamos a perder o contacto com as salas de cinema e estamos, aliás, com um problema muito sério relativamente às salas de cinema no nosso país. Mas não é o tema para hoje, não é o tema para hoje. O tema para hoje é o Indiana Jones. Muito bem, isso quer dizer que o Gaspar, com 7 anos, está a ver o Indiana Jones, e o que é que acontece de mágico naquela sessão?
0: O filme é absolutamente extraordinário. Eu depois vi em sucessão a trilogia, agora já são 5. Eu gosto bastante dos 5 filmes, não é o caso com todas as pessoas, mas eu gosto bastante dos 5 filmes. E eu pensava que todos os anos ia sair um novo filme do Indiana Jones. O Chris Fall tinha uma coisa fascinante que penso que os ouvintes também se lembrarão, os da minha geração e de gerações um bocadinho mais crescidas, era que havia as chamadas reposições, havia as estreias, nós passávamos ali pelos Chris Fall, olhávamos para os placares, fazíamos o filme dentro do filme, só olhando para os placares durante uma semana, duas semanas, e já imaginávamos dentro das nossas cabeças um filme. Eu não estava era preparado para o filme que vi, mas vi também muitas vezes em reposição o Indiana Jones, porque quando havia ali uma abertazinha, eles sabiam, quem estava à frente do Chris Falk, que aquilo ia estar cheio de miúdos um bocadinho mais mal comportados como eu, mas mesmo assim prestando atenção ao filme, e depois dos cinéfilos que tinham se calhar a idade que eu tenho agora e que não gostavam de barulho, interrupções, mas também é interessante, lá está, ver um filme numa sala de cinema e observar as reações das outras pessoas e ter aquele sentimento de comunhão que todos nós temos a ver um filme que nos marca.
1: E é essa a grande diferença de estar numa sala de cinema.
0: E comigo ultimamente, não só nos filmes do Avatar, como dos filmes da Marvel, os filmes de super-heróis, o Star Wars, o Senhor dos Anéis, pronto, tem acontecido muito isso. Mas voltando ao Indiana Jones, agora já sei que o Harrison Ford tinha feito outros filmes, que era um carpinteiro que foi descoberto, mais ou menos descoberto pelo George Lucas quase por acaso, e que achou graça ali ao estilo da personagem. Mal ele sabia que a carreira extraordinária que o Harrison Ford ia ter no cinema e agora atualmente na televisão, mas foi a altura ideal para ver o filme, aquele sentimento de maravilha. O filme é um filme um bocadinho mais sério, ele tem lá certas situações também na trilogia, na relação na altura com os nazis. Como diz o Harrison Ford, odeio os nazis, ele também não gosta de cobras, mas tem um envolvimento ali político, que é uma espécie de background, mas claro que nós vamos ao filme é pela aventura.
1: Quando o Gaspar, com 7 anos, está a descobrir o Indiana Jones pela primeira vez, qual é a memória mais forte que fica no final, quando está a sair do Chris Fall?
0: Eu lembro-me, lá está, as minhas memórias misturam-se e se calhar misturam-se com as outras 20 ou 30 vezes que vi o filme, mas lembro-me, sem querer fazer spoilers...
1: Não, nós estamos aqui para fazer...
0: Há aquela famosíssima luta lá no meio do bazar no Cairo, em que o Indiana Jones está a lutar com uma série De malfeitores, de vilões egípcios que estão aliados aos nazis, e aparece um egípcio gigantesco, assim, turbante com uma cimitarra, e começa ali a bailar com a cimitarra, e nós recebemos um bocadinho pelo nosso herói, e ele muito discretamente saca da pistola, dá-lhe um tiro e continua, portanto, a sua batalha.
1: Portanto, depois daquele encantamento e daquela dança, daquela coreografia, tivemos uma resolução pragmática.
0: O argumento é muito mais sofisticado do que nós, pronto, quando eu era miúdo pensava. Sei agora, por ter estudado muito o filme e ter também lido sobre o filme, que aquilo é uma homenagem aos serials dos anos 40 e 50, que eram aqueles pequenos filmes por episódios pequeninos que passavam nos cinemas, do Flash Gordon, de outros heróis. Eu sei todas as inspirações que o Spielberg, e neste caso também os argumentistas, que é um trio absolutamente fabuloso de argumentistas, é o George Lucas, criador da Guerra das Estrelas, o Lawrence Kasdan, que escreveu

0: vê o, por exemplo, o segundo e o terceiro filme da Guerra das Estrelas e é um grande realizador por si só. O Philip Kaufman, que não é tão conhecido, mas que também é um excelente realizador. E o argumento é um bocadinho mais sofisticado, mas na altura aquilo é mesmo uma autêntica... agora está-me a faltar a expressão em português, é uma... aquilo, andamos ali na corda bamba, andamos ali na roda gigante e sem saber muito bem o que é que vai acontecer, porque o filme praticamente também não tem pausas, também está mesmo feito para captar a atenção do espectador.
1: Exatamente, e nós pode ter uns momentos, nós ficamos presos precisamente,
0: calma, mas é calma antes da tempestade, e o filme é todo assim. Depois as sequelas têm momentos mais conseguidos, menos conseguidos, mas este filme é fascinante. Eu, entretanto, o meu aniversário foi no dia 17 de junho e pensei assim, bom, para entrar mesmo de forma perfeita em mais um ano, que já são muitos, vou ver este filme para ver se ele está ainda no ponto para depois o escolher como o filme da minha vida. E portanto estive a vê-lo outra vez e não me pus quase de pé como punha no Chris Fall com a emoção, com a excitação, mas deu para perceber agora com os olhos diferentes de cinéfilo, de pessoas que já viu milhares de filmes, que vê os filmes de forma diferente, embora eu não seja especialista na montagem, nos cenários, na banda sonora, a banda sonora do John Williams, que é absolutamente icónica, mas deu para perceber que o filme funciona a vários níveis, funciona no nível da aventura, funciona para um cinéfilo, funciona para um jovem, funciona como um filme dos bons contra os maus, funciona de uma forma um bocadinho mais complexa. As personagens não são preto e branco. A personagem do Belloc, que é o arqueólogo francês, que é o arqui-inimigo do Indiana Jones, também é uma personagem muito bem delineada, e os filmes seguintes também têm uns vilões também com muito carisma, e acho que é isso que faz com que o filme resulte. E pronto, e a personagem principal do Indiana Jones, quem é que depois de ver o filme não fica fascinado pelo Indiana Jones?
1: Eu acho que todos nós ficamos fascinados com o Indiana Jones, naturalmente, e agora permita-me um salto no tempo, Gaspar. Este último, o Dial of Destiny, tem aqui algo que nos faz pensar, porque a inteligência artificial foi levada para o filme, quando há aqui o rejuvenescimento do Harrison Ford. Qual é a sua opinião sobre este processo de rejuvenescimento? Porque de facto, vamos lá ver, em termos de narrativa, nós precisávamos do Harrison Ford mais jovem, não era fácil encontrarmos uma forma de o fazer rejuvenescer. Com a estratégia que foi adotada, isso faz-nos pensar se nós estamos do lado certo da criatividade juntamente com a tecnologia ou não. Isto é uma pergunta um pouco provocatória.
0: Já vi vários filmes agora ultimamente e também tenho lido sobre o assunto. Tenho realizadores que admiro muito, como o Martin Scorsese, que agora até já está a fazer os storyboards com a ajuda da inteligência artificial. Também há outros realizadores que são completamente contra e outros criadores. Eu um bocadinho mais como consumidor, o que me interessa é o produto final. No caso do filme que eu vi em cinema e que já voltei a rever duas ou três vezes em DVD, o Dial of Destiny, acho que é um filme muito interessante, muito bem conseguido, também com um argumento muito bem feito. Pega ali também naquela questão que não podia ser escamoteada, que é do Indiana Jones dizer que está velho para estas coisas.
1: Exatamente.
0: Como ele próprio diz várias vezes no filme. O início também acho que está interessante, essa parte do rejuvenescimento. Penso que serve o filme e que o filme não serve dessa situação, dessas novas tecnologias. Nesse sentido não me desagradou, mas claro que sou totalmente a favor de ver os atores com a idade que têm, que as rugas têm, atores e atrizes, até porque os acompanho desde muito novo e cresci com eles, e gosto de ver o Robert De Niro com aquela cara antónia e outros grandes atores, alguns que já partiram mas continuam sempre eternos no cinema. Por exemplo, agora estou-me a lembrar do Clint Eastwood, que continua a fazer excelentes filmes. Ainda agora o último filme dele, o Jurado Número 2, se não me engano, é um filme extraordinário. E é daqueles atores que nós estamos sempre a pensar nele quando ele é mais novo e de repente aparece-nos aos 90 anos de idade. Mas acho que também é importante nós acompanharmos os nossos ídolos e as pessoas que nos fizeram sonhar.
1: Sim, e acompanharmos as nossas personagens.
0: E apreciá-los pelo que eles são e não pelo glamour de Hollywood dos anos 50. O próprio Harrison Ford acho que tem feito excelentes filmes ultimamente e séries de televisão. E tanto no quarto filme, que ainda foi realizado pelo Steven Spielberg, como no, neste último filme do Dial of Destiny, acho que ele tem um papel extraordinário. E é melhor ator do que era quando era mais novo, porque ele quando era mais novo era muito elegante, era ali o herói clássico, como das Minas de Salomão, não é? Ali o Philip Quatermain,
1: sim,
0: que é das Minas de Salomão, que também foi uma grande inspiração para o Indiana.

0: a figura do Indiana Jones, isso quer dizer que nós vamos perder uma personagem, a não ser que outro ator seja escolhido. Tal como agora nós temos uma grande polémica e estamos todos à espera para ver quem é que é o novo James Bond. Se porventura nós tivermos um outro ator a encarnar o Indiana Jones, Gaspar, quem é que poderia ser?
1: Bom, isto vai para o éter e vai ficar felizmente guardado no podcast do Casablanca para toda a eternidade e, portanto, não queria aqui fazer nenhuma figura triste, mas embora goste muito do James Bond, por exemplo, e o próprio Harrison Ford já encarnou muitos anos depois outra personagem icónica que ele fez, que é o Han Solo, do Star Wars, da Guerra das Estrelas. E sei que estão a fazer agora novos filmes da Guerra das Estrelas e também foi feita uma prequela sobre o Han Solo. Não acredito que algum ator chegue aos calcanhares do Han Solo, assim como não acredito que nenhum ator chegue aos calcanhares do Indiana Jones, ou, para dizer o nome completo dele, Henry Jones Jr.
0: Exatamente, Jr.
1: Indiana era o nome do cão. Mas eu acho que será muito complicado e os próprios guardiões do legado, o Spielberg e não só, os produtores também terão um bocadinho de atenção, mesmo sabendo que as novas gerações podem não ligar muito a estas questões tão cinéfilas como nós, mas penso que é um bocadinho diferente do James Bond. Não sei se fará muito sentido no futuro fazer filmes do Indiana Jones sem o Harrison Ford.
0: Essa é uma boa pergunta, vamos lá ver se a indústria e o marketing vencem ou não a ética e o cinema mais puro. Fica aqui uma pergunta no ar, aqui no éter, para utilizar a palavra do Gaspar. Ficamos com uma pergunta aqui no éter. Fica aqui no nosso podcast, não sei se vamos ter resposta nos próximos anos, vamos deixar isso para Hollywood. E como sempre, o tempo voa e por isso resta-me agradecer a presença do Gaspar Garção, que foi o nosso convidado de hoje, que escolheu o Indiana Jones. Aqui fica um excelente motivo para nós revisitarmos Indiana Jones a partir das propostas de leitura que o Gaspar aqui partilhou connosco. Obrigado, Gaspar, e vamos-nos cruzando pelos caminhos da cinematografia com outras leituras, certamente em breve.
1: Obrigado pelo convite, obrigado a todos os que nos ouviram, e vão ao cinema, vejam filmes no streaming, no YouTube, em DVD, em Blu-ray, para quem tem essa nova forma. O que interessa é a paixão do cinema não desaparecer, porque tanto filmes novos como filmes antigos, atores novos, atrizes novas, atrizes antigas, o que interessa é continuarmos a ver cinema e a passarmos esta paixão uns aos outros. Muito obrigado.
0: Sem dúvida, e esta paixão tem que continuar. Estimados ouvintes da Rádio Porto Alegre, o nosso programa Casablanca continua. Fiquem connosco.
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7: E chegou o momento da rubrica Nesta Semana A, com João Santo. O destaque nesta edição vai para o filme The Waterfront, 1954, realização de Elia Kazan, com o magnífico Marlon Brando.
8: Nesta Semana A. Boa noite aos ouvintes da Rádio Porto Alegre. No episódio de hoje do Nesta Semana A, vamos falar de On the Waterfront. A Lodo no Cais, de 1954, é um drama criminal estadunidense realizado por Elia Kazan e escrito por Bud Schoenberg. O enredo segue Marlon Brando num dos seus mais famosos papéis, que aqui é Terry Malloy, um jovem envolvido no mundo da criminalidade portuária de Nova Jersey, que só o poder do amor o fará afastar-se dessa realidade corrupta e destrutiva. On the Waterfront é visto como a resposta do realizador Elia Kazan às críticas após o seu depoimento ao Comitê de Atividades Anti-Americanas, onde denunciou 8 membros comunistas em Hollywood. Um crítico notável foi Arthur Miller, que escreveu inicialmente o argumento de The Hook, mas após discussões com Harry Cohn, da Columbia Pictures, sobre as mudanças nos antagonistas, substituindo-os por sindicalistas corruptos e dando-lhe voz a comunistas, Miller recusou, sendo substituído por Bud Schoenberg. Schoenberg realizou uma extensa pesquisa nos portos, observando as reuniões e o ambiente laboral, e relatou tudo a Kazan, que forneceu feedback durante o processo de escrita. A personagem de Lee J. Cobb, Johnny Friendly, foi inspirada no mafioso da vida real, Johnny Dio, envolvido em extorsão sindical. As mudanças na realização do filme realçam as tensões e pressões dentro da indústria e refletem a postura controversa de Kazan no meio do clima político da época. Marlon Brando, que protagoniza o filme como Terry Malloy, recusou inicialmente o papel, levando a que Frank Sinatra fechasse um acordo verbal para encabeçar a obra, chegando inclusivamente a participar numa prova de figurinos. No entanto, Kazan preferiu Brando, em parte devido aos potenciais aumentos orçamentais associados ao poder de estrela que Sinatra representava. Para convencer Brando a mudar de ideias, o realizador encarregou o ator Carl Malden de filmar um casting com os também atores Paul Newman e Joanne Woodward, numa cena que deveria demonstrar a intensidade que Kazan procurava. O teste impressionou o produtor

0: Sam Spiegel, levando-o a reconsiderar Brando para o papel com a ajuda do seu agente, que o persuadiu a aceitar a posição. Posteriormente, Sinatra, descontente com estes acontecimentos, exigiu interpretar o padre Barry, mas por fim Spiegel informou-o que Malden já tinha sido escolhido, consolidando a participação de Brando no filme e diminuindo a de Sinatra. Após o seu lançamento em 1954, o filme recebeu críticas positivas e foi um sucesso comercial, arrecadando cerca de 4,2 milhões de dólares na América do Norte. O crítico do The New York Times, A.H. Heller, elogiou-o como um uso invulgarmente poderoso, emocionante e imaginativo do ecrã. Pauline Kael destacou o seu sucesso na criação de uma representação complexa das camadas mais obscuras da América. O filme provocou reações intensas no público, levando a chamadas policiais em alguns cinemas por conduta desordeira. No Rotten Tomatoes, tem uma pontuação de 99%, com base em 111 críticas e uma classificação média de 9.2 em 10. O consenso dos críticos destaca a prestação eletrizante de Marlon Brando, afirmando que redefiniu as possibilidades de representação no cinema. O Metacritic atribuiu uma pontuação média ponderada de 91 em 100, indicando aclamação universal. Brando venceu o Oscar de melhor ator, sendo a sua prestação considerada um marco na história da sétima arte pelo seu papel de Terry Malloy, popularizando o chamado Method Acting, onde o ator busca identificar-se com a personagem que interpreta para assim conseguir uma performance mais sincera e emocional. O realizador Martin Scorsese comentou o trabalho de Brando como a poesia mais pura imaginável em movimento dinâmico. No seu discurso de agradecimento após a vitória nos prémios da Academia, Brando expressou humildade, prevendo que Bing Crosby venceria pelo seu papel em The County Girl. Seria a terceira nomeação da carreira de Brando e a primeira vitória, na qual, após concluída, constariam 8 nomeações totais e 2 vitórias, esta em On the Waterfront e a segunda em The Godfather. A interpretação de Brando foi de tal forma revolucionária que Elia Kazan afirmou mais tarde que não conseguia identificar uma melhor performance masculina na história do cinema americano, e atores como Al Pacino e Anthony Hopkins recordam ter ficado fascinados pela prestação de Brando. Nas interpretações, On the Waterfront seria ainda reconhecido com o prémio de melhor atriz coadjuvante pela performance de Eva Marie Saint, no papel de Edie Doyle. Venceria também nas categorias de melhor filme, melhor realizador, melhor argumento, melhor direção artística, cinematografia e edição de filme. Termina mais um Nesta Semana A. Encontramo-nos na próxima edição. Até lá, boa noite e até breve.
1: Ficamos a conhecer melhor o filme The Waterfront. Foi mais uma edição da rubrica Nesta Semana A, de João Santo. E nós vamos retomar esta nossa viagem pela carreira de Meryl Streep. Vamos até 2017, ano do filme The Post, com Bob Odenkirk, Meryl Streep, Tom Hanks e Sarah Paulson. Temos aqui um thriller político que recorda a posição assumida por Katharine Graham, a proprietária do jornal The Washington Post, quando o governo de Nixon tentou impedir esse mesmo jornal de prosseguir a publicação de uma extensa e ultra-secreta documentação sobre o envolvimento norte-americano na Guerra do Vietnã. Este processo, que conta com Daniel Ellsberg como funcionário do Pentágono, que fizera chegar clandestinamente esses documentos à imprensa. Ora, tudo começa então a tornar-se num fortíssimo braço de ferro entre a Casa Branca e a imprensa, que levou a uma histórica decisão do Supremo Tribunal, que considerou inconstitucionais os mandados de

emitidos para impedir a publicação dos documentos, autorizando os jornais a prosseguirem a sua divulgação. Aprovada por 6 juízes, com os votos contra de outros 3, ainda hoje esta sentença tem sido interpretada como uma meia vitória que não protege de forma decisiva os média relativamente ao argumento da segurança nacional. A realização é assinada por Steven Spielberg, uma grande realização com um grande elenco. Destacamos naturalmente as presenças de Meryl Streep e Tom Hanks. E da banda sonora deste filme vamos retirar um tema, The Precious Role, assinada por John Williams.

0: Deixamos agora as telas e vamos até aos bastidores cinematográficos com Atrás do Frame, desta vez com Guilherme Cruz, que nos vai falar sobre o ator Andrew Lincoln.
1: Boa noite, estimados ouvintes da Rádio Porto Alegre, e sejam bem-vindos a mais uma rubrica de Atrás do Frame. E hoje vamos viajar por romances históricos e apocalipses inéditos, sendo esta a história de Andrew Lincoln. A trajetória de Andrew Lincoln no mundo da representação, tanto no cinema como na televisão, destaca-se pela consistência, talento e entrega a cada papel que assume. Nascido a 14 de setembro de 1973, em Londres, no Reino Unido, Andrew revelou desde cedo interesse pelas artes dramáticas. Frequentou a prestigiada Royal Academy of Dramatic Art, onde adquiriu uma formação sólida e rigorosa, essencial para o desenvolvimento da sua carreira enquanto ator. Os primeiros passos de Andrew Lincoln foram dados na televisão britânica, onde passou em várias séries que lhe permitiram ganhar experiência e afirmar-se no meio artístico. Um dos seus primeiros trabalhos de destaque foi na série This Life, que lhe trouxe maior visibilidade e abriu caminho para novos projetos. Ao longo destes primeiros anos, foi construindo uma reputação baseada no profissionalismo e na qualidade das interpretações. Apesar do seu percurso estar mais ligado à televisão, também teve participação no cinema. Um dos papéis mais reconhecidos foi no filme Love Actually, uma comédia romântica bastante conhecida, onde interpretou uma personagem envolvida numa história emocional e marcante. Esta participação, embora não fosse o seu papel principal, tornou-se bastante memorável e ajudou a projetar o seu nome a nível internacional. Ainda assim, foi na televisão que atingiu o auge da sua carreira. Andrew Lincoln ficou mundialmente conhecido ao dar vida a Rick Grimes, na série The Walking Dead, um verdadeiro fenómeno global que conquistou milhões de espectadores. A sua interpretação de um líder determinado, corajoso, mas também vulnerável, destacou-se pela intensidade emocional e realismo. Ao longo das várias temporadas, conseguiu mostrar a evolução da personagem, enfrentando situações extremas e dilemas morais complexos. O seu desempenho em The Walking Dead foi amplamente reconhecido pela crítica e também pelo público, sendo considerado um dos principais pilares do sucesso da série. A forma como conseguiu transmitir emoções profundas e criar uma ligação com os espectadores fez com que Rick Grimes se tornasse numa das personagens mais icónicas da televisão contemporânea. Após vários anos de dedicação a este projeto, Andrew Lincoln decidiu afastar-se da série, sobretudo para se dedicar mais à família e explorar novas oportunidades profissionais. Para além deste papel marcante, Andrew Lincoln continuou a participar em diferentes produções, tanto no cinema como também na televisão, mantendo sempre uma abordagem exigente e cuidadosa. É conhecido por escolher projetos que valorizam a profundidade das personagens e por se envolver intensamente em cada trabalho, procurando sempre evoluir enquanto ator. Assim, Andrew Lincoln construiu um percurso sólido, coerente e respeitado no mundo do entretenimento. Embora tenha uma presença mais discreta no cinema, o impacto do seu trabalho, especialmente em The Walking Dead, é inegável. A sua dedicação, versatilidade e capacidade de dar vida a personagens complexas fazem dele um ator admirado e uma referência importante na área da representação, tanto para o público como para outros profissionais de setor. Estimados ouvintes, chegamos ao fim de mais uma edição de Atrás do Frame, que foi dedicada a Andrew Lincoln. Muito obrigado por estarem connosco e encontramos na próxima edição de Atrás do Frame.
0: Ficamos a conhecer melhor Andrew Lincoln. Foi a proposta de Atrás do Frame, assinada por Guilherme Cruz. Nós vamos retomar a viagem pela carreira.

A carreira de Meryl Streep e vamos até a um filme muito especial realizado por Alan J. Pakula. Falamos de A Escolha de Sofia. Sofia, Meryl Streep, com Oscar de melhor atriz, é uma sobrevivente dos campos de concentração nazis. Perdeu 2 dos seus filhos. O trauma deste acontecimento faz que se queira distanciar o mais possível de todos os locais onde tudo aconteceu. A escolha para tentar refazer a vida recai sobre Nova York. Lá acaba por conhecer Nathan, Kevin Klein, um biólogo judeu por quem se apaixona. Mas esta fervorosa paixão que experimenta com Nathan, obcecado com o Holocausto, é perturbada com os fantasmas do passado. Assinatura de Alan J. Pakula com inspiração no livro de William Styron. A escolha de Sofia, quando comparamos o filme e o livro, o livro está, acima de tudo, focado no ano de 1947. O nosso olhar narrativo vai até a personagem Stingo, que tem 22 anos, que é um solista inexperiente, a tentar uma carreira literária em Nova York. Com um pouco de dinheiro no bolso, acaba por encontrar um quarto em Brooklyn e é aí que conhece Sofia e Nathan, um casal fascinante, tão apaixonado quanto violento, de quem se torna amigo próximo. Sofia é uma polaca católica sobrevivente de Auschwitz e Nathan, um judeu genial e perturbado, mas ambos estão em conflito com os seus fantasmas. Ora, este romance, vencedor do National Book Award de 1980, foi assim adaptado ao cinema em 82, sendo que A Escolha de Sofia consegue misturar autobiografia e história, reflexões sobre o Holocausto nazi e a herança esclavagista americana, numa crítica com um tom extraordinariamente mordaz à intolerância que importa, mais do que nunca, não esquecer. E depois desta viagem literária e cinematográfica, vamos até à banda sonora do filme, banda sonora de A Escolha de Sofia, e vamos eleger o tema principal, dedicado ao encantamento amoroso, é o Love Theme, assinado por Marvin Hamlisch.

Da Rádio Porto Alegre, chegamos ao fim de mais um Casa Blanca, programa dedicado ao cinema, a eterna sétima arte. Contamos com a colaboração de João Santo e Guilherme Cruz, produção de Tiago Neves e Mariana Pinho, realização de Rui Anacleto. Hoje destacamos alguns filmes de Meryl Streep e vamos terminar com um filme muito particular por várias razões. É um poderoso drama bélico realizado por Michael Cimino em 1978 com o título The Deer Hunter. Tem Robert De Niro, Christopher Walken, Meryl Streep, John Cazale e John Savage. Um filme absolutamente inesquecível. O argumento passa-se na Pensilvânia. Michael, Robert De Niro, Steven, John Savage e Nick, Christopher Walken, são três jovens operários prestes a partir para o Vietnã. Antes dessa mesma partida, Steven casa-se e a festa serve também de despedida destes três amigos. Enquanto Steven goza a sua noite de núpcias, Michael e Nick partem para uma última caçada com os amigos da juventude. A segunda parte do filme retrata com extraordinária crueza a violência da guerra que irá marcar para sempre a vida dos três amigos. Um extraordinário exemplo deste horror é o jogo da roleta russa que os jovens, presos pelos soldados Vietcong, são obrigados a jogar uns contra os outros. No regresso, as marcas físicas e emocionais que cada um carrega tornam-nos estranhos na sua própria terra. Esta foi a primeira grande obra dedicada à Guerra do Vietnã, sendo que Cimino, ao longo do filme, procurou transmitir uma versão humanística da guerra em detrimento da patriótica. Isto consegue-se através de um destaque, acima de tudo, que é dado às consequências negativas, a nível psicológico, advindas da participação do exército neste conflito. Vencedor de 5 Oscars em 1979, entre os quais melhor realizador para Michael Cimino e melhor ator secundário para Christopher Walken, que tem uma interpretação brilhante, este é um dos filmes mais polémicos sobre a Guerra do Vietnã, a par de Apocalipse Now, claramente, estreado numa América ainda em fase de convalescença desta terrível guerra. E da sua banda sonora vamos retirar a belíssima faixa Cavatina, assinada por John Williams. A todos os ouvintes da Rádio Porto Alegre, a todos os ouvintes do programa Casa Blanca, desejamos uma boa noite, uma boa semana e até ao nosso próximo programa, até ao nosso próximo Casa Blanca, onde o cinema é eterno nas asas do tempo sem fim.

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1: 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Com tons vibrantes, uma intensidade e presença que invadem
2: os nossos
1: sentidos.
2: Já percebemos, Rui. 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
2: Um homem de 36 anos está indiciado por violência doméstica e dois crimes de ameaça agravada após ter sido presente ao tribunal.

0: Tribunal de Pontessor, cidade onde ocorreram os factos, fonte do Ministério Público de Porto Alegre, disse que o homem foi detido pela GNR na quinta-feira em Pontessor, estando indiciado da prática destes crimes contra a ex-companheira de 29 anos. Segundo um comunicado publicado na página da internet da Procuradoria da República da Comarca de Porto Alegre, o Ministério Público indica que o homem foi presente a primeiro interrogatório judicial no Tribunal de Pontessor na sexta-feira. De acordo com o Ministério Público, o arguído e a vítima, ambos estrangeiros, contraíram um casamento em abril de 2023 no país de origem, tendo depois fixado residência em Ponte de Sor. Segundo o Ministério Público, o homem encontra-se indiciado que, durante o período em que estiveram casados, o arguido foi sempre extremamente ciumento e controlador, comportamento que manteve após a separação ocorrida em agosto de 2024, tendo chegado mesmo a ameaçar de morte a vítima e o atual companheiro. Após primeiro interrogatório judicial no Tribunal de Pontessor, foram considerados e verificados os perigos de continuação da atividade criminosa, de grave perturbação da ordem e tranquilidade públicas e de fuga. Nessa sequência, foi decidido aplicar ao arguido as medidas de coação de proibição de contactar a vítima por qualquer meio, diretamente ou por interposta pessoa. Também o Tribunal decidiu proibir o homem de contactar os familiares da vítima, com exceção do filho, que têm em comum, sendo a fiscalização desta medida relativamente à vítima feita por meios eletrónicos de vigilância com um perímetro de proteção mínimo de 500 metros. O Tribunal de Pontessor decidiu ainda que o homem não pode adquirir ou manter qualquer arma de fogo ou arma branca qualificada como tal, bem como a obrigação de entregar armas que detenha e também a obrigação de se apresentar periodicamente no posto da GNR de Pontessor com uma periodicidade semanal. Por último, o homem está também obrigado a submeter-se à avaliação psicológica, bem como a obrigação de submeter ao subsequente acompanhamento psicológico. O inquérito prossegue sobre a direção do Ministério Público de Ponte de Sor. As obras de remodelação da pousada situada na praia fluvial do Alemão, no Gavião, devem arrancar na próxima semana, altura em que está também prevista a reposição do snack bar de apoio aos banhistas, infraestruturas que tinham sido afetadas pelas intempéries de fevereiro. Declarações à Rádio Porto Alegre, o presidente do município, António Severino, indicou que a praia fluvial abriu ao público no dia 19 de junho, depois da reposição do areal, novas infraestruturas também de apoio aos banhistas e com a presença de nadador Salvador. António Severino destaca a forte adesão dos banhistas, mais uma vez à praia fluvial do Alamal, principalmente nos períodos do fim de semana.
1: A praia está aberta neste momento, com a presença de uma nadador Salvador, com todas as condições a nível de praia, tudo montado, o areal foi reposto e todas as infraestruturas que dão apoio à praia está tudo reposto. A situação que está pendente é a colocação do snack bar de apoio, que pensamos que nas próximas semanas, na próxima semana, talvez, a perspectiva é a colocação desse mesmo snack bar na praia, que também irá dar apoio, e o início das obras também da remodelação da pousada. Portanto, neste momento, pronto, estamos a fazer todos os esforços para que a breve trecho tenhamos as condições mínimas, no fundo, para termos mais um grande verão na Praia do Alamão.
0: Entretanto, questionava quando é que abriu, entre aspas, oficialmente a época balnear no Alamal e como é que tem sido? Têm comparecido muitas pessoas nesse local?
1: Portanto, abriu no fim de semana de 19 de junho, portanto, há dois fins de semana atrás. Pronto, neste momento, sobretudo hoje, durante o fim de semana, a afluência tem sido bastante boa, e mesmo durante a semana, pronto, as pessoas já estão a começar a voltar à normalidade daquilo que era a movimentação naquela infraestrutura.
0: Em fevereiro, o mau tempo provocou prejuízos em vários pontos do distrito de Porto Alegre, em particular nas estruturas municipais de Gavião, tendo sido destruídos edificados na praia fluvial do Alamal e também os passadiços do Alamal. Em abril, a comunidade intermunicipal do Alto Alentejo acima indicava que os prejuízos causados pelo mau tempo no distrito de Porto Alegre ascendiam a 23 milhões de euros. O Alto Alentejo e várias regiões do país entram esta quarta-feira numa onda de calor considerada a mais prolongada do ano, com duração prevista até 8 dias e marcada por temperaturas máximas e mínimas persistentes.

0: recentemente elevadas. Luís Mestre, gestor da rede Meteo Alentejo, afirmou à Rádio Porto Alegre que os valores previstos correspondem ao padrão habitual para o início de julho, sublinhando que o fator relevante é a continuidade das temperaturas altas ao longo de vários dias. Luís Mestre indicou também que não é possível determinar se a onda de calor ultrapassará o período estimado, embora essa possibilidade não seja excluída.
1: Dia 1 de julho vai dar início uma onda de calor. Prevê-se temperaturas muito elevadas, as máximas poderão chegar aos 40 graus e as mínimas aos 28, portanto valores mesmo muito elevados no concelho de Porto Alegre. No resto do distrito, temperaturas podem chegar aos 43, em Elvas, Campo Maior. Por isso mesmo, como referiu, o IPA aumentou o nível do aviso para laranja a partir de quarta-feira dia 1 e prevê-se que esta onda de calor tenha a duração de pelo menos 8 dias. Deste ano é a onda de calor mais prolongada até ao momento.
2: Luís Mestre, isto são temperaturas habituais para esta altura do ano ou estão um pouco acima da média?
1: Aqui o que podemos realçar não é o facto de não serem habituais. Todos os anos acontecem temperaturas de 40 a 42 graus. Aqui a preocupação é a persistência destes valores, porque serão muitos dias com dias muito quentes e noites também muito, muito quentes.
2: Esta onda de calor pode-se prolongar além dos 8 dias que referiu atrás?
1: Neste momento ainda não nos é possível fazer essa previsão, porque previsões ainda mais de 5 dias já são muito, muito variáveis. Mas sim, existe essa possibilidade.
0: O distrito de Porto Alegre está sob aviso laranja esta quarta-feira, segundo o Instituto Português do Mar e da Atmosfera, o ITMA, devido à persistência de temperaturas máximas e mínimas elevadas. O aviso deverá manter-se pelo menos até às 18 horas desta quinta-feira. O presidente do Instituto Politécnico de Porto Alegre, Luís Loures, afirmou que a missão das escolas sofreu alterações e que já não basta preparar os estudantes para enfrentarem o mercado de trabalho. Durante a sessão comemorativa do 41º aniversário da Escola Superior de Educação e Ciências Sociais, esta segunda-feira, Luís Loures destacou a evolução do papel das instituições de ensino superior, que passa agora por preparar pessoas capazes de continuar a aprender quando tudo à sua volta muda muito depressa.
3: Durante muito tempo, acreditámos que a missão das escolas era preparar os estudantes para o mercado de trabalho. Hoje percebemos que isso só já não chega. Não só porque o mercado de trabalho muda demasiado depressa, mas também porque a sociedade contemporânea exige que a missão seja outra. Não só mais completa, mas essencialmente centrada no estudante e no objetivo de preparar pessoas capazes de continuar a aprender quando tudo à sua volta muda. E isto, contrariamente ao que alguns tentam fazer crer, não significa que todos tenhamos que estudar para sempre. Significa, antes, adquirir a capacidade de nunca deixar de ser curioso, de nunca deixar de fazer perguntas e de nunca deixar de querer aprender.
0: Já o diretor da Escola Superior de Educação e Ciências Sociais, João Emílio Alves, por seu turno, assinalou o crescimento daquele estabelecimento de ensino superior nos últimos anos, quer no número de estudantes, que se aproxima já do milhar, bem como na oferta formativa. João Emílio Alves adiantou que no próximo ano letivo esse crescimento será reforçado com uma nova licenciatura, um novo mestrado e novas pós-graduações, bem como com novos cursos técnicos superiores profissionais.
4: Formamos hoje uma comunidade académica que integra 74 docentes, muitos deles com doutoramento concluído. Contamos ainda com 20 profissionais não docentes, cuja dedicação sustenta o nosso funcionamento cotidiano. E contamos também, naturalmente, com centenas de estudantes que constituem a razão maior da nossa existência. Somos também uma instituição em crescimento. Crescemos no número de estudantes que se aproxima já do número 1.978 estudantes à data de hoje, mais precisamente. Crescemos na diversidade da nossa oferta formativa. Crescemos na capacidade de responder à nossa escala, às necessidades do território e às transformações da sociedade atual. No próximo ano, letivo, esse crescimento será reforçado com novos cursos técnicos superiores profissionais, por fazendo 6 testes no total, vamos ver se conseguimos, uma nova licenciatura, totalizando assim 7 no momento presente, e um novo mestrado na área da formação de professores

0: ampliando desta feita as oportunidades de qualificação e valorização dos nossos estudantes.
1: O programa das comemorações fechou com a entrega do Prémio Leia à melhor estudante dos mestrados e uma homenagem aos trabalhadores com 25 anos de serviço.
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1: Boa noite. E parece que foi ontem que estreámos o nosso Estúdio 64 e já vamos na 21ª edição, que por acaso é a última desta primeira temporada, e podemos falar com propriedade sobre temporadas, porque já sabemos que eventualmente iremos regressar dentro de algumas semanas, meses, vá lá, não será assim tanto tempo de ausência quanto isso, será algum, apesar de tudo, mas não são temporadas, vou-lhe chamar temporadas macacas, como aquelas que nós vemos nas telenovelas, que acaba hoje, começa amanhã. Não vai ser bem assim, nós vamos ter aqui pelo menos dois mesinhos de pausa. Neste que é um programa de Bruno Anacleto e Nuno Carrilho, onde falamos habitualmente sobre o Festival da Canção, Eurovisão e tudo o que rodeia estes dois eventos, habitualmente às sextas-feiras entre as 8 e as 9 da noite, com repetição nas quartas-feiras a partir das 6 da manhã e também em formato podcast a partir de quarta-feira em radioportoalegre.pt. Quem não vai de férias é o ESC Portugal, que continuará a dar notícias sempre frescas sobre estas matérias. Mas pronto, nas próximas semanas logo veremos o que é que os ouvintes da Rádio Porto Alegre vão fazer ao longo destas sextas-feiras entre as 8 e as 9. Vai ser problemático, não sei como é que isto vai ser. Para nós e para quem habitualmente nos ouve.
2: Exatamente. Eu acho que, para já, boa noite ou boa tarde, aliás, porque nós começámos a fazer os programas de noite e agora já estamos a fazer dia. Também mostra que foi assim uma temporada boa. E uma curiosidade, nós fizemos 21 programas, ao contrário, 21 dá 12, 12 pontos.
1: É verdade.
2: Epá, isto foi tudo combinado.
1: Tudo pensado, estrategicamente colocado. Uma coisa que não foi muito bem pensada, nós por vezes nós fazemos a nossa pesquisa e tentamos levar sempre as informações mais corretas, mas na semana passada...
2: Polígrafo agora, é um
1: momento polígrafo, o segundo desta temporada. Na semana passada, quando falávamos sobre a questão da privatização da RTP, eu mencionei, e mencionámos também,

a questão do Luxemburgo e da renovação do contrato entre o governo luxemburguês e a emissora, que eu referi que era, de certa forma, uma emissora estatal. Não é uma emissora estatal, não é uma emissora pública, é uma emissora privada que tem um contrato de concessão de serviço público com o governo luxemburguês e com um orçamento modesto, tanto a televisão pública como uma rádio que é 100.7, é a rádio que também faz este serviço de concessão. Portanto, resposta à verdade, a emissora do Luxemburgo não é uma emissora pública como a RTP, é uma emissora de cariz privado que tem esse contrato de concessão de serviço

0: momento de news, porque ainda que estejamos numa fase menos movimentada do contexto eurovisivo e de Festival da Canção, a verdade é que todas as semanas vão saindo algumas informações. E eu acho que Portugal foi noticiando todos. Vamos começar num ano em que se falou tanto de boicotes, num ano em que também temos Mundial, e nós falámos do Mundial também na última edição. Já começa a projetar-se a próxima Liga das Nações, que terá, ainda que o Mundial, esta fase final, não tenha Israel, e portanto talvez também por isso não se fale tanto em boicotes no contexto do Mundial. A realidade é que Israel vai participar na próxima fase, nas eliminatórias, aliás, na fase de grupos da Liga das Nações, e a Irlanda vai ter de jogar com Israel, e já há polémica na Irlanda e junto da emissora pública irlandesa.
1: Porquê? Porque já houve pedidos de boicote à emissora irlandesa, e a emissora irlandesa disse: é assim, vamos ter de transmitir. Pronto, já esqueceram um bocadinho aquelas nuances que levaram ao boicote da Eurovisão. Eu consigo perceber os dois lados, mas acho que se era assim, então a emissora irlandesa metia toda a lenha no lume e dizia: não vamos transmitir esses jogos, damos então o direito de transmissão a outra qualquer emissora, como acontece, por exemplo, com a Eurovisão Júnior, que não é RTE, a emissora irlandesa, mas sim a TG4, que é uma espécie de... não posso dizer uma RTP2, mas que é uma SIC ou uma TVI, mas ainda do foro estatal da Irlanda, e abdicava daquela transmissão. Não abdica, vai transmitir tanto o jogo da Irlanda com Israel, como de Israel com a Irlanda, o que já levantou assim alguma polémica no país, que há quem apoie, há quem seja contra, e pronto. Eu, a Irlanda, não acredito muito que regresse a curto prazo na Eurovisão. E deixa-me aqui também dizer uma coisa, que tem sido uns tempos até um bocadinho fracos a nível de notícias, mas eu hoje tive muito medo. Porquê? Porque aconteceu ontem e hoje, em Praga, a Assembleia Geral da EBU. E, por norma, quando há Assembleia Geral, digamos assim, há asneira. Há asneira porque a última Assembleia Geral que houve em dezembro passado, eu admito que naquele dia pensei que a Eurovisão ia acabar, porque foi quando, de um momento para o outro, começámos a receber notícias de boicotes. E atenção que os boicotes não saíram todos no mesmo momento. Saíram, por exemplo, 4 boicotes ali no espaço de uma hora, e eu lembro-me que estava completamente desorientado no computador a fazer artigos. Houve essa Assembleia Geral em que foram mudados alguns estatutos. E antes falámos, que já vamos falar, aliás, dos estatutos um bocadinho mais à frente, a emissora belga, que não participou este ano na Eurovisão, porque na Bélgica há duas emissoras e elas vão trocando ano sim, ano não, cada uma delas. A emissora que vai participar no próximo ano disse, na altura em maio, que iria exigir uma votação específica para a permanência de Israel na Eurovisão. Não sabemos se isto aconteceu nesta Assembleia Geral, se foi adiado para a Assembleia Geral de dezembro, mas admito que estava assim à espera de uma bomba no mundo eurovisivo, com o anúncio da Bélgica. Eu acredito muito que a Bélgica no próximo ano não vai participar, porque essa emissora é VRT, é muito mais anti-Israel, pró-Palestina, e acredito mesmo que vá boicotar. Não sabemos qual é que vai ser a posição da outra emissora, se pode assumir ou não então ali aquele papel, mas acredito muito que a Bélgica fique de fora no próximo ano, e tanto que a Irlanda também seja daqueles países que acredito mesmo que vai estar de fora.
0: E eventualmente a Espanha também terá muitas dificuldades em regressar. Agora, é notório este duplo critério. A própria Eurovisão foi acusada deste duplo critério quando excluiu muito rapidamente a Rússia e a Bielorrússia, e não fez o mesmo com Israel. Nós já aqui falámos sobre isso. Houve um movimento muito grande por parte das emissoras para excluir a Rússia e a Bielorrússia. Não aconteceu o mesmo, pelo menos não em número considerável, com Israel. Mas no futebol, também no futebol e qualquer outro desporto, também se notou isso com Israel. Nós já aqui falámos dos campeonatos de handball, já aqui falámos de uma série de modalidades onde as respectivas federações não excluíram Israel, tal como fizeram com a Rússia e com a Bielorrússia. Apresentaram os seus motivos, que eu também acho que se inserem nesta questão do duplo critério. Para uns é de uma maneira, para outros é de outra. Muita gente defendeu as associações desportivas Porque nos comentários que eu li apontavam as federações como entidades privadas, acontece que a EBU também é uma entidade privada, portanto também não é por aí, mas também nas federações existe muito dinheiro público envolvido por parte destas mesmas emissoras que transmitem estes jogos. E para fechar este capítulo, dar conta, e já que estamos a falar

0: falar de boicotes e de tudo aquilo que aconteceu em torno da Rússia, da Bielorrússia e mais recentemente de Israel, dar conta que a FIFA muito provavelmente vai fazer regressar as seleções da Rússia e da Bielorrússia já nas próximas competições. Portanto, feita uma avaliação ao longo destes anos, a Rússia e a Bielorrússia estiveram excluídas das competições FIFA, de muitas competições desportivas. A guerra não se resolveu pelo facto de eles terem ficado excluídos, e agora, ao fim destes anos, muito provavelmente vão regressar, sem que nada tenha mudado no terreno. E eu digo sem qualquer problema, se me dissessem que um boicote à Eurovisão ou um Mundial de Futebol ou o que fosse resolvia a guerra da Ucrânia ou aquilo que está a acontecer na Palestina e acima de tudo na faixa de Gaza, eu seria o primeiro a assinar por baixo, mas infelizmente as coisas não são assim tão fáceis de resolver. Vamos seguir em frente. Já falaste de estatutos, de Assembleia Geral e tudo mais. Temos aqui algumas alterações interessantes. O canal, eu não sei bem se é assim que se diz o nome do canal, mas eu vou dizer que está a Tuga, que é o 3CAT, que é o canal da Catalunha. Seguramente isto não é assim que se diz, há de ter uma forma catalã de dizer o nome. Mas eu não sei, já estive em Barcelona, mas falei espanhol quando lá estive. Devo ter sido odiado por muita gente. Mas a emissora da Catalunha tornou-se membro auxiliar da EBU, da União Europeia de Radiodifusão. Contudo, e antes que as pessoas se assustem ou não, isto não dá o direito à emissora catalã de participar na Eurovisão, pelo menos para já.
1: Não, exatamente, e nesse caso essa emissora não vai nunca, também é assim, o nunca é muito forte. Mas o que é que acontece? Nessa Assembleia Geral foram votados novos estatutos da EBU, especialmente para países não europeus, mas foram criados ali uma série de novos, digamos assim, patamares, que ainda não percebemos muito bem até que certo ponto é que qual é que vai ser mesmo o papel deles. E um desses que foi criado é o que entrou agora a emissora da Catalunha, que eu também não faço ideia como é que se pronuncia, e é mesmo a primeira emissora auxiliar da EBU. O ser membro auxiliar não a torna válida para participar na Eurovisão, porque isto só está para os membros ativos ou para os membros associados, para com convite, que é o caso da Austrália, como falámos anteriormente. E neste caso, eu não posso dizer que seja 100% seguro, mas para a entrada dessa emissora na EBU, a RTV, que é detentora dos direitos da Eurovisão e de muitos mais canais, muito mais informações e canais e até estruturas dentro da EBU, teve de dar o aval para essa emissora entrar. Porque há vários países em que, por exemplo, o caso da Bélgica, que temos duas emissoras que partilham entre si os direitos eurovisivos, mas temos muitos outros países em que mais do que uma emissora ou mais do que uma rádio pertence à EBU. Pertencer à EBU é uma coisa, os direitos da Eurovisão é só dada a cada emissora, à principal emissora de cada país. Muitas vezes essa emissora pode delegar os seus direitos noutra emissora. Temos, por exemplo, no Júnior, que primeiro o Reino Unido foi representado pela ITV, depois saiu, teve muitos anos fora, e só depois então é que regressou então pela mão da BBC, e nesses entretantos, quando o Reino Unido não participava como um só, começou a participar, por exemplo, o País de Gales com a emissora do, respectivamente, só do País de Gales. Por isso, não se assustem, não vamos ter a Catalunha por enquanto na Eurovisão.
0: Aliás, mas seria interessante ter lá um artista a cantar em catalão. Talvez, em termos de rivalidade com a Espanha, com a RTV, seria um bocadinho complicado. E claro, já sei o que vais dizer a seguir, nada impede que a Espanha se faça representar por alguém que canta em catalão.
1: Por norma, eles não devem gostar muito.
0: Mas é normal que não
1: aconteça. Eu ia dizer que em 2004 ou 2005, não sei se precisar o ano, essa emissora catalã esteve envolvida no processo de seleção dos representantes de Andorra. Uhum. Na altura, Andorra participava na Eurovisão, e a emissora de Andorra, vamos pensar, um micro país com uma micro emissora, então basicamente a final nacional foi organizada por essa emissora catalã. Obviamente, o que é que resultou? Que foi uma cantora catalã que foi representar Andorra na Eurovisão, e essa parceria acho que ainda durou ali 2 ou 3 anos nesse estádio. E é o que acontece, por exemplo, também na Ucrânia, em que a emissora estatal tem um acordo de produção e de participação Eurovisão com uma emissora privada. Basicamente, a estatal só leva o artista à Eurovisão, tudo o que é final nacional, tudo isso é feito então pela emissora privada.
0: Esta emissora catalã, que apesar de ser uma emissora regional, tem uma estrutura

0: considerável. Eu não sei pronunciar bem o nome da emissora, seguramente. Talvez a Kika Nazaré, que fala muito bem catalão e que joga no Barcelona, talvez nos pudesse dar uma ajudinha. Mas é uma emissora com uma estrutura muito grande, a morder, se calhar, os calcanhares a algumas emissoras de cariz nacional em muitos países, incluindo o nosso. Mas pronto, temos de perceber também que a EBU tem um papel muito ativo naquilo que é a proteção do serviço público de televisão e da representatividade desse serviço público, e esta inclusão desta emissora catalã como membro auxiliar tem também este papel da proteção da identidade catalã. Não estamos aqui a falar de independência, nada destas coisas, mas existe uma identidade muito própria em cada uma das regiões de Espanha, e a identidade catalã é uma das mais proeminentes, e portanto a EBU também aqui a ter este papel para preservar esta identidade. Seguimos esta linha de novidades sobre emissoras que se tornam membros da EBU, mas agora vamos para uma questão aqui muito particular, que é a emissora do Canadá, a CBC, a Rádio Canadá, que não se tornam membros auxiliares, mas sim membros ativos da EBU, e aqui sim podemos eventualmente ter portas abertas para uma eventual participação na Eurovisão.
1: E não acredito que as portas sejam abertas, estão mesmo escancaradas. Porque é assim, a emissora do Canadá, há muitos anos, mas quando digo muitos anos, salvo erro, há 35 anos ou há 45 anos, que é membro associado da EBU. E a EBU agora, com a renovação desses estatutos, deu então aqui a oportunidade, digamos assim, da emissora do Canadá passar a membro ativo da EBU. O facto de ser membro ativo quer dizer que, a partir de agora, o que poderia acontecer era o Canadá até agora poderia participar por convite da Eurovisão. A partir de agora não precisa de convite. A partir deste momento o Canadá é tal como Portugal, como Espanha, como qualquer outro país da Europa e cuja emissora pertença à EBU, válida para participar na Eurovisão. Eles ainda não confirmaram que iam participar na Eurovisão, mas falou-se muito nessa possível entrada do Canadá há alguns meses, porque surgiu num dos orçamentos dessa emissora uma verba alocada ao Festival da Eurovisão. Nunca se percebeu bem se era para a transmissão, se era para o envio de pessoas, mas começou-se logo ali a falar que possivelmente essa emissora, mais dia menos dia, poderia participar na Eurovisão. Como é, houve logo muita crítica, porque se está a perder o contexto da Eurovisão, estão a alargar para o mundo.
0: Voltamos à tal questão da Eurovisão.
1: Exatamente.
0: Sem se perceber, muitas vezes, nós já aqui tivemos programas sobre isso, que a Eurovisão tem este nome, sobretudo sustentado naquilo que é o espaço televisivo europeu, que vai para além dos limites geográficos.
1: Exatamente.
0: Do continente europeu.
1: Lá está.
0: Ainda que o Canadá fica um bocadinho fora deste.
1: Exatamente,
0: limite,
1: fica ali assim um bocadinho, mas pronto, nós aceitamos. Só que é assim, as pessoas agora, e li muitos comentários agora, especialmente hoje e ontem, depois de ter sido essa notícia, a partir de agora vão todos. Não vão todos, porque na situação, e admito que aquilo é assim um bocadinho complexa, a entrada agora do Canadá, e eles explicaram ali quais é que foi os pontos que o Canadá tem, que nem todos os países têm, e juntamente com o Canadá, o que pode acontecer é a entrada de mais 4 países para esse estatuto. Por isso, de todos os membros associados que a EBU tem, só mais 4 é que podem chegar a este ponto. Agora falta saber também se há interesse das próprias emissoras. Porque vamos pensar, entrar na EBU não é entrar na EBU para ir à Eurovisão. A EBU é apenas uma gota naquele oceano que é a própria União Europeia de Radiodifusão. Obviamente que há taxas a pagar, obviamente que há condições que eles têm de ter, e até protocolos, e até depois belindo um bocadinho até a ação digamos assim, da ação deles ao longo do tempo, por isso que há muitas emissoras que não estão também interessadas a chegar a esse estatuto. Pode entrar, por exemplo, o Japão, que nunca transmitiu a Eurovisão, por isso mesmo que entre não acredito. Acho que é também os Estados Unidos, o Brasil e mais um país que eu não me estou a lembrar. Mas acalmem-se, porque é assim, nós temos um país na Europa que pode participar desde a primeira edição, que tem uma rádio, tem uma mini televisão, digamos assim, que pertence à EBU e nunca participou, que é o Vaticano. Por isso é assim, vamos pensar, se o Vaticano um dia entrasse na Eurovisão, também ia haver assim toda essa confusão, mas o Vaticano só não participa porque não quer. E temos muitos outros países da Europa, e salvo erro que membros ativos são 57 países que pertencem à EBU. O máximo que nós tivemos de concorrentes foi 43. Por isso, notamos logo que há ali muitos que poderiam participar.

0: e não o fazem, por isso não vamos ver a globalização da Eurovisão, pelo menos por enquanto.
1: Sim, há este papel da EBU que já tinha aqui referido, desta preservação do serviço público de televisão e da identidade nacional e regional, mas a EBU, tal como disseste muito bem, tem a Eurovisão, que é uma gota num imenso oceano. A EBU tem como grande papel também a promoção e a partilha de notícias, de reportagens, de acompanhamento de eventos desportivos, portanto há aqui uma ligação, uma conexão. A ideia da EBU é estabelecer esta conexão entre emissoras públicas de diversos países para que a informação e determinado tipo de conteúdos possa chegar a maior número de pessoas possível. É este um dos grandes papéis da EBU, e é também por isto, ou sobretudo por isto, que as emissoras, sejam elas do Canadá ou de qualquer outro país, querem fazer parte da EBU, ainda que o Canadá depois tenha também esta ligação, tal como a Austrália tem esta, uma certa ligação muito próxima com a Europa, não do ponto de vista geográfico, mas acima de tudo do ponto de vista cultural, em alguns aspectos, o Canadá e os canadianos eventualmente veriam com muito bons olhos. Eles veem com muito bons olhos uma eventual porta aberta para a entrada na União Europeia. Não estamos na União Europeia, a organização política. Muito mais também veriam com relativa facilidade esta porta aberta na Eurovisão, porque eles de certa forma identificam-se com aquilo que é a nossa cultura e com aquelas que são as nossas raízes, portanto não seria de admirar. E lançando já aqui a escada para aquilo que vamos falar na segunda parte, já tivemos gente do Canadá a participar na Eurovisão.
0: Várias pessoas.
1: Mas pronto, mas já lá vamos. Vamos falar de sucessos, muito rapidamente. Falando de sucessos, não podemos deixar de falar deles, dos Napa, que continuam a bater recordes. Se a Dara continua a bater recordes no Spotify e noutros serviços de streaming, a vencedora da Eurovisão deste ano, os vencedores do Festival da Canção do ano passado, de 2025, também continuam a bater recordes, e em mercados que não fariam prever nada disto.
0: Não, eu só tenho pena que às vezes as redes sociais não seja tão fácil de encontrar o que se escreveu sobre os Napa quando eles venceram o Festival da Canção. Porque muitos daqueles comentários que vimos na altura é: eles não vão lá de nenhum, vão desenvergonhar lá fora. E esses têm muito presentes, e tenho pena de não ter feito mais prints do que aqueles que fiz. Porque os Napa, para já, eles chegaram em 21º na final da Eurovisão, foram à final da Eurovisão, só por si só já é um grande marco. Ficaram em 21º, mas primeiro tudo têm a canção mais ouvida da edição do ano passado. E já passaram há várias semanas, ou até já posso dizer meses, a barreira dos 100 milhões de streams no Spotify. Eles em Portugal são quadrupla platina. Também algo que eu não me lembro, nem o Amar Pelos Dois chegou à dupla platina, quanto mais à quadrupla platina. Entretanto, soubemos esta semana que eles conseguiram a dupla platina no Brasil. Isto quer dizer que a canção deslocado no Brasil já ultrapassou os 21 milhões de streams, e os Napa tornaram-se os artistas portugueses mais rápidos de sempre, digamos assim, a atingir essa marca. Já houve vários artistas a atingir, mas nunca em tão pouco tempo.
1: E não
0: é
1: um mercado fácil, apesar de tudo. O Brasil, partilhamos a mesma língua, mas o Brasil, para os nossos artistas, não é um mercado assim tão
0: Exatamente,
1: fácil.
0: Exatamente, não é assim. Nós somos muito mais abertos à música brasileira do que propriamente os brasileiros à música portuguesa. Mas, nesta semana, também tivemos a notícia que, além da distinção em Portugal e da distinção no Brasil, os Napa conseguiram single de ouro, a certificação de ouro, na Indonésia. Tipo, literalmente do outro lado do mundo, eles conseguiram esta certificação. Eu, há vários anos que estou no ESC Portugal, e temos sempre o gosto de fazer, quando as canções que vão à Eurovisão conseguem certificações, não me lembro de fazer qualquer artigo ou de fazer qualquer menção a uma canção da Eurovisão a conseguir ser single de ouro ou de platina, seja do que for, na Ásia ou do outro lado do mundo. Por isso acho que foi assim uma lambada de, nem é chapada, mesmo lambada de luva branca para muitos haters que havia aí dos Napa, e claramente com os Napa conseguiram um lugar que dificilmente qualquer outro artista que vá ao Festival da Canção conseguirá.
1: Temos sequer de, mesmo em contexto de festival, todos nós temos os nossos gostos, e nós ao longo desta temporada também fomos manifestando aqui os nossos, mas a realidade é que depois o mercado dá a sua resposta, e mesmo que nós não gostemos de uma canção, há de haver quem goste, e muitas das vezes as pessoas que gostam são mais do que aquelas que não gostam, e portanto há aqui espaço para toda a gente, e é também disso que se faz o Festival da Canção, é também disso que se faz a Eurovisão. Nós prometemos na semana passada, temos vindo a prometer há muito tempo, mas na semana passada prometemos, assumimos o compromisso

de falar sobre artistas que ficaram muito conhecidos, que ganharam projeção internacional a partir da Eurovisão. Na semana passada falámos de artistas que ganharam projeção internacional fora da Eurovisão e que depois, anos mais tarde, pisaram o palco da Eurovisão para se tentarem relançar, para picarem o ponto e mostrarem que ainda estavam presentes no meio artístico. Hoje trocamos aqui um bocadinho as voltas e vamos falar de artistas que ou não tinham propriamente uma grande carreira ainda construída, ou eram conhecidos apenas, e este apenas aqui entre aspas, dentro dos seus próprios países, e que através do palco da Eurovisão ganharam então esta projeção internacional. E a minha referência a pessoas canadianas que pisaram o palco da Eurovisão há pouco não é por acaso, porque uma dessas artistas é a conhecidíssima Céline Dion, que não só participou, como venceu a Eurovisão e ganhou projeção internacional através da Eurovisão. Vamos partir para o intervalo de hoje, para depois regressarmos para falar sobre estas matérias. Vamos partir para o intervalo de hoje com o Ne Partez Pas, a canção que Céline Dion levou à Eurovisão e com a qual ganhou o festival.

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0: todas as sextas-feiras, entre as 20 e as 21 horas, na Rádio Porto Alegre. Regressamos para esta que é a última parte da primeira temporada do Estúdio 64. Estamos quase a fechar esta primeira temporada de programa. Despedimos-nos da primeira parte com uma canção de Céline Dion, e aqui no estúdio brincou-se muito com o meu francês, mas desta vez não correu assim tão mal quanto isso. Despedimos com Ne partez pas sans moi. Eu há bocado cortei um bocadinho, nem tudo podia ser perfeito. Eu cortei um bocadinho.
1: Por isso é que correu tão bem.
0: Exatamente. Ne partez pas sans moi, a canção com que Céline Dion representou a Suíça em 1988. Ainda que Céline Dion seja canadiana, como é que é a história? Qual é a história de Céline Dion na Eurovisão? Como é que isto tudo aconteceu, Nuno?
1: Ela odiou. Posso já começar a dizer, ela odiou ir à Eurovisão. O que é que acontece? A Céline Dion estava no início da sua carreira e foi basicamente ali, ela queria puxar ali um bocadinho onde é que eu vou conseguir aqui ter o palco que mereço. E ela então foi desafiada a participar na final nacional da Suíça, que ganhou. Ela não tinha qualquer ligação com a Suíça, participou pela Suíça, como poderia ter participado por outro país qualquer.
0: Por San Marino, talvez.
1: Na altura San Marino não ia à Eurovisão, porque senão claramente que era por San Marino que ela ia. Atenção que a Suíça, agora não, que já tem finais, já tem seleções internas há alguns anos, mas antes era basicamente uma porta aberta para quem queria chegar à Eurovisão por outro país. Raramente acontecia, porque depois os artistas acabavam por ser eliminados nas várias eliminatórias, mas havia até, por exemplo, muitos portugueses participaram na Suíça para tentar chegar à Eurovisão. Basicamente, ela foi.

0: Ela foi escolhida, chegou à Eurovisão sem grandes expectativas de vitória e para mim é dos melhores segmentos de sempre de uma votação, porque a Céline Dion, digamos assim, a Suíça, quando foi ali para a parte final da votação, estava em segundo lugar com alguma desvantagem para o Reino Unido. E até os últimos três países a votar foi França, Portugal e a Jugoslávia. O que é que acontece? França deu um ponto à Céline Dion e deu zero ao Reino Unido, tudo bem por aí. Portugal, como é sempre, Portugal tinha de estar à mistura, deu 3 ao Reino Unido e 12 à Suíça. Isto fez com que a Suíça reduzisse para 5 pontos a desvantagem que tinha para o Reino Unido. O que é que acontece? A Jugoslávia, último país a votar, deu 6 pontos à Suíça. Então, na altura, quem se lembra, quem nos está a acompanhar, de certeza ainda se lembra, os países revolvam todos os pontos que davam de 1 para 12. No preciso momento em que dão os 6 pontos à Suíça, há um grande festejo na sala, porque pensou-se agora, o Reino Unido leva ali 7 ou 8 e passa para primeiro e está a ganho. Nunca aconteceu, porque depois os 12 pontos não foram para o Reino Unido, nem os 10, nem os 8, nem os 7, e o Reino Unido perdeu a Eurovisão de 1988 por 1 ponto.
1: Eu acho que quem fez a diferença foi a França, aquele pontinho da França.
0: Pois, olha, às vezes...
1: Por um se ganha, por um se perde.
0: Ali não sei, se por acaso a França não tem dado o ponto à Suíça, quem é que vencia pelas regras do desempate? Por acaso nunca pensei nisso, nem nunca fiz aqui as contas para as regras da altura. Mas pronto, o que é que acontece? A Céline Dion lança-se no mercado europeu, não consegue ali assim aquele sucesso imediato que podemos pensar, não passou a ser uma mega conhecida, mas na altura, vamos ser muito sinceros, um vencedor da Eurovisão conseguia lançar a sua carreira por si só pela vitória na Eurovisão, e alguns anos depois aparece então a sua participação na banda sonora do Titanic, e aí sim a Céline Dion torna-se o monstro de palco que nós conhecemos até hoje. Contudo, a Céline Dion durante muitos anos não falou sequer da Eurovisão. Ela abominava o termo Eurovisão. Agora, se calhar, já chegou uma fase que se calhar convém dando assim umas achegas. Falou-se muito sobre um possível regresso dela no ano passado em Basileia, que foi o regresso da Eurovisão à Suíça desde a sua vitória. Não aconteceu, eu admito que estive até à última espera que ela aparecesse em qualquer momento. Não aconteceu, deixou uma mensagem até muito, muito emotiva para todos os que estavam na arena. Não aconteceu esse regresso, mas ela agora já fala mais abertamente sobre a sua participação na Eurovisão. Numa das entrevistas que ela deu há alguns anos, ela diz que odiou a Eurovisão porque sentiu um cavalo de corrida, porque as pessoas apostavam em pessoas, e ela diz que não achou muita piada, que é algo válido que às vezes muitos artistas alegam para não participar na Eurovisão, porque torna-se uma competição sobre algo que não devia ter competição entre si, que é a música, mas pronto, só opiniões.
1: E hoje em dia com proporções ainda
0: exatamente,
1: maiores.
0: Mas pronto, ela na altura se achou um cavalo de corrida, imagina se ela fosse agora participar em casa apostas, tem mesmo assim um peso que na altura não tinham.
1: Ela hoje já reconhece, e sim, eu também encontrei aqui algumas informações, já reconhece a importância da Eurovisão na projeção da sua carreira, um pouco à imagem, não digo mal comparado, mas estamos a falar de gerações diferentes de artistas, mas também o Salvador Sobral não é apreciador do conceito e do contexto eurovisivo, mas hoje reconhece também, ainda que continue a não ser apreciador, ainda que tenha apelado também ao boicote deste ano, mas reconhece a importância da Eurovisão também na sua carreira. Não que a sua carreira, acho eu, precisasse muito da Eurovisão para ganhar projeção, mas sequer essa projeção foi conquistada com uma velocidade um pouco maior, foi ser ali um pouco de catalisador para a sua carreira internacional. A Céline Dion, que venceu então em 1988 com este Ne Partez Pas Sans Moi, eu vou repetindo o nome porque estávamos também aqui o comentário, tu mencionaste aí a banda sonora do Titanic, todas as pessoas que estão lá em casa que gostam de ouvir Céline Dion, quando pedirem discos aqui para a Rádio Porto Alegre, tenho também esta canção da Eurovisão como referência, porque é tão boa, ou até melhor, vou dizer aqui uma coisa arriscada, do que a canção da banda sonora do Titanic, mas isto sou eu, que digo, pronto, como disse há pouco também, há gostos para tudo e para todos, gostos para tudo e para todos. Temos também naquilo que é a carreira e o percurso do Zaba, e finalmente vamos falar de ABBA.
0: Aleluia, 21 programas depois vamos falar dos ABBA.
1: No nosso programa, porque é impossível. Nós falamos de Eurovisão e eventualmente no imaginário de muitas pessoas, mesmo para aquelas que não acompanham com muita assiduidade a Eurovisão, o nome ABBA salta claramente à vista.

0: são um símbolo daquilo que é um artista, neste caso um grupo, ganhar projeção através da Eurovisão. A imagem da Eurovisão elevou-se com os ABBA elevaram a sua imagem com a Eurovisão, e não foi aquele tipo de sucesso fugaz, nem em espaço temporal, nem circunscrito a uma canção, a canção com a qual venceram o Waterloo ganhou grande projeção, mas depois toda a sua carreira é também dotada de muitos sucessos, ao contrário daquilo que acontece com outros artistas que vencem a Eurovisão, que por vezes têm ali canções que saltam muito à vista. A Lauryn, cada vez que lá vai, tem enormes sucessos, mas depois pouca gente conhece o resto da sua discografia. O Duncan Lawrence também ganhou grande projeção com a canção com o Arcade, mas
1: não houve mais nada, praticamente.
0: Não se viu mais nada. Os ABBA são precisamente o contrário. Marcaram com este Waterloo aquele ano de 1974, e a partir daí tudo aquilo que veio para a rua com a chancela dos ABBA tornou-se um enorme sucesso.
1: Ah, sim, isso aí, e é mesmo o exemplo perfeito, e às vezes há pessoas que dizem, mas há muito mais artistas com sucesso que foram à Eurovisão. É um facto. Mas os ABBA lançaram-se para uma carreira internacional, e é quase impossível até termos um nome, às vezes até europeu, que tenha conseguido um sucesso tão universal pelo mundo todo naquela altura. Temos vários nomes, é um facto, mas os ABBA, nós hoje, se calhar, se bastou também pelo sucesso também do Mamma Mia, quer pela peça de teatro, quer pelos filmes, mas essa nossa geração também sabe a grande maioria das canções dos ABBA. E os ABBA é aquele exemplo perfeito que eles lançaram-se com a Eurovisão. Eles, para já, vamos aqui, eu recuso-me a dizer o nome deles, se tu quiseres avançar aí com o nome
0: não
1: deles.
0: Não tenho, por acaso não tenho aqui o nome.
1: Pronto, mas são assim nomes um bocadinho, mas pronto, só assim para fazer a piada, o nome ABBA, porque são quatro pessoas e as iniciais dos nomes são dois A's e dois B's, então surgiu dali o nome ABBA, e o nome ABBA foi basicamente, eu acho que na altura as pessoas até viveram os ABBA como vivem hoje, por exemplo, numa Casa dos Segredos ou um Big Brother, porque eles começaram como dois casais de namorados, que entretanto casaram, entretanto uns acabaram, mas continuou a banda. Entretanto, o outro casal também acabou, mas continuou a banda, então aquilo, de um momento para o outro, deixou de ser dois casais, quatro pessoas que não se podiam ver umas às outras. Mas eles, pronto, eles fazem sempre a cerimónia, quando se juntam, parecem todos como se não houvesse ali mágoas do passado, mas pronto, queres arriscar com os nomes deles?
0: Opa, há aqui alguns que eu queria estar...
1: Um é a Agneta.
0: Agneta Falkstog, o Bjorn Ulvaeus, este apelido já sei que estou a dizer mal, Ben Anderson, este é fácil, e Anifrid Lingstad, portanto...
1: Pronto, dois A's e dois B's.
0: Sim. Acho que este pior aqui é que estragou um bocadinho a pronúncia.
1: E pronto, eles chegaram à Eurovisão então em 74 com o Waterloo, mas eles no ano antes foram ao Melody Festivalen, que é a final nacional, o Festival da Canção da Suécia, ainda com os nomes deles próprios. Então, era o Bjorn, o Benny, a Agneta e a Anifrid, digamos assim. Com uma canção que se chamava Ring Ring, que posteriormente também conseguiu algum sucesso, nada que se compara aos outros, mas acabou só por ficar em terceiro lugar e perdeu assim à grande aquele festival. Depois, em 74, então, regressaram ao Melody Festivalen, desta vez com o Waterloo, que toda a gente conhece, e foi assim o primeiro grande êxito deles, mas eles também não conseguiram assim uma vitória muito grande na Suécia. O sistema de votação na altura mudou, eles tiveram 302 pontos, digamos assim, e o segundo classificado teve 211, está bem que são 100 pontos de diferença, mas não foi assim uma vitória tão confortável. Uma vitória que também não foi assim tão confortável foi aquela que tiveram na Eurovisão, porque eles não ganharam também assim à grande, e aliás, o grande mercado onde os ABBA, que para quem não sabe são suecos, onde eles se lançaram foi no mercado britânico, que ainda continua a ser aquele colosso europeu a nível de mercados, e é muito difícil alguém de fora do Reino Unido conseguir entrar nos tops do Reino Unido.
0: Mas os suecos apontam muito a mira ainda hoje ao mercado britânico, precisamente.
1: Exatamente, porque sabem que são ali as portas que... E aliás, o sucesso da Lauryn também foi muito pelo sucesso que ela fez no Reino Unido.
0: E não só, e nesta última vez que ela venceu a Eurovisão, também pelaquela adaptação de língua em português do Brasil, que correu a muitas rádios do país.
1: Ah, pois, também.
0: Eu arrepiava-me cada vez que eu via aquilo, não num bom sentido, entenda-se, mas pronto.
1: E isso tudo para dizer que o Festival da Eurovisão de

0: 74, que foi sediado no Reino Unido, os ABBA levaram um redondinho zero do Reino Unido. Mas contudo, e não obstante, eles depois viraram um grande sucesso no país. Portugal também lhes deu ali assim um pontinho, pronto, para não ficar muito mal. Mas o que é que acontece a partir daí? Eles lançaram-se pelo mundo. Eles estiveram junto até ali à década de 80. E nos últimos dias até, falou-se muito sobre os 50 anos do Dancing Queen. Uhum. O Dancing Queen, que é também uma das canções mais conhecidas do ABBA, que na altura foi feita para o casamento do rei da Suécia, que morou aos 50 anos do casamento. E aliás, a apresentação do Dancing Queen é com elas as duas. Elas gostavam muito do carnaval. Eu acho que aquela banda devia ser assim uma banda ótima para correr aí os carnavais do país, porque elas estavam ali com aqueles vestidos que nós temos logo da ideia dos grandes bailes reais, digamos assim, na apresentação do Dancing Queen. E também, quem se lembra deles, na Eurovisão também levaram assim umas roupas muito características para a época.
1: E por falar nisso, não sei se vais referir ou não, mas corrijo-me se a minha pesquisa estiver errada. Na altura havia orquestra e havia
0: o mestre, era o guia
1: de Napoleão.
0: Exatamente, porque para quem não sabe, o Waterloo foi uma batalha que acabou por ditar o fim do Império, do Napoleão, digamos assim. Foi onde o Napoleão sofreu a sua grande derrota, foi em Waterloo, que faz menção na própria canção. E eles não perderam ali a oportunidade e levaram para já aquelas roupas. Em Portugal ninguém viu as roupas porque ainda era a transmissão a preto e branco, mas lá fora viram claramente aquelas roupas muito fora do normal para a época, e eles lançaram-se assim. Eu acho que nós hoje ainda não temos noção do sucesso que os ABBA tiveram naquela altura. Eles, na altura, havia o Festival de Tóquio, que iam assim os grandes nomes. Eles foram lá várias vezes.
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7: Muito bom dia, são 7 horas. Já sabe que daqui a alguns minutos vamos ter mais uma edição do Alma da Nossa Terra no programa da manhã. Se quiseres, pode começar já a ligar 245-300-556, o Alma da Nossa Terra, um programa dedicado a todos os poetas. E, claro, conto consigo, volto já a seguir. Até já, pode começar já a ligar.
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5: Ora então, viva para todos. Bom dia. Já a seguir tenho para si mais uma edição do programa da manhã. Já sabe que daqui a alguns minutos iremos ter mais uma edição do Alma de Nossa Terra. Um programa dedicado a todos os poetas. Já sabe que o telefone está ao seu dispor, neste momento já está ocupado com a primeira participação de hoje. Programa da manhã já a seguir.
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5: Para já vamos à previsão do estado do tempo para esta quarta-feira, 1 de julho. Temos tempo quente, com céu pouco nublado ao limpo, vento fraco a moderado, temos subida das temperaturas. Estamos sob aviso laranja até às 18 horas do dia 3 de julho, isto devido à persistência de valores muito elevados de temperatura. Quanto às máximas para hoje, 32 graus para o Porto, Castelo Branco 40, Santarém 37, Lisboa 34, Évora 41, Beja 39, Faro 33, Porto Alegre também com 39 graus. 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
1: Muito bem, são 7:06, bom dia, alma da nossa terra. Já daqui a pouco já sabe que o telefone nesta hora vai estar ao seu interdispor, 245-300-556. É um programa dedicado a todos os poetas e, claro, vai estar também aqui na nossa programação no próximo sábado, entre as 6 e 7, em jeito de repetição. 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
1: Tenha um bom dia, 7:07.
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1: 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Agora sim, está na hora de darmos início, então, ao Alma da Nossa Terra. Não esqueça que o tema é livre.
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1: Bem-vindos então a mais uma edição do Alma da Nossa Terra, aqui em jeito de repetição aos sábados também, entre as 6 e as 7. E sem percas de tempo, vamos então já seguir para a primeira participação. Bom dia.
9: Bom dia, São, vou chorar, 39 graus.
1: É verdade, o tempo quente para os próximos dias, tempo muito quente, temperaturas que vão chegar e podem ultrapassar os 40 graus também para este fim de semana e até a próxima semana também. Muito bem, eu estou a falar com quem? Mas eu estou a falar com Ana Gouveia, do Monte da Pedra. E como é que está a Ana? Está bem disposta?
9: Está bem disposta,
1: oh,
9: mal disposta com este calor.
1: Com o calor, eu também. Oh, Ana, o que é que nos traz hoje? O tema é livre, o que é que nos...
9: Como? Poema que encanto.
1: Então vamos ouvir.
9: Sou um poema que encanto, em voz de enternecer, não causarei desencanto, ficarei para conhecer, palavras rimadas sou, que o meu mais puro escreveu. Sou um sonho que ficou em página que não ardeu. Fui tinta de escrever, pena que letras deixou. Sou soneto sem esquecer que alguém memorizou. Fui canção de embalar em letras e fui coração. Acabei com o chorar das crianças, fui lição. Ao embalar me encantaram, levando ao adormecer, minhas letras encantaram. Bebés depois de nascer, agora livre metido, numa prateleira estou, em poesia tão vivo. Meu tempo nunca findou, este poema que sou, nunca será esquecido e nasce no riso. Muito obrigada, São. E um bom dia para todos.
1: Muito obrigada, Ana. Tudo a correr bem. Tenha também um excelente dia na nossa companhia. Cuidado com o calor. Proteja-se e beba muita água.
9: Que horror.
1: É horrível. Inferno. É o inferno.
9: É um inferno.
1: Sem dúvida. Estamos mesmo no meio do lume.
9: Qual é a coisa, não sei, cada bolas?

0: qual é que hoje não sai de casa?
1: Pois, é melhor estar em casa no fresquinho, tentar manter-nos no mais fresco possível.
0: Claro, claro.
1: Molhar a pele, beber água, pronto, temos que nos proteger deste muito calor. Um beijinho, Ana, muito obrigada, tudo a correr bem consigo. Muito obrigada. Ora bem, estamos com o Alma da Nossa Terra, já sabe, um programa em direto que vai para o ar todas as quartas-feiras na Rádio Porto Alegre. Às quartas-feiras, claro, em direto, o telefone é o 245-300-556, um programa depois que vai para o ar também em jeito de repetição aqui na Rádio Porto Alegre, aos sábados, entre as 6 e as 7. Tenham um bom dia. Muito quente, estamos no verão, é verdade, muito quente, o mês de julho. É sempre quente, depois vem agosto também. Alma da Nossa Terra na sua rádio, bom dia para si. Proteja-se do muito calor. Beba água, muita água, refresque-se, vá refrescando, molhando a pele. Para sentirmos-nos bem melhor, só pode ser assim. 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Tenham um bom dia. Alma da Nossa Terra, já sabe que todas as quartas-feiras no direto, entre as 7 e as 8, o telefone é o 245-300-556. O programa depois aqui na Rádio Porto Alegre vai para o ar em jeito de repetição todos os sábados entre as 6 e as 7.

0: Muito bem, manhãs aqui na sua rádio. Bom dia para si. Proteja-se do calor. Tempo quente, estamos praticamente no pico do verão. Temperaturas bem altas, a rondar entre os 38, 40 e 41 e 2 também. Algumas localidades durante os próximos dias. Bom dia, estamos com o Alma da Nossa Terra. Já escutámos Ana Gouveia, agora vamos em frente com mais um poeta. É a vez de Manuel Lopes.
1: Boa noite a todos. Com muito gosto aqui estou. Hoje trago um poema dos meus, um pouco assim para descontrair. E, portanto, vou partilhar com todos vós, com todo o carinho e amor, este meu trabalho. Que tem por título Faça o Amor e Não Dieta. Faça o Amor e Não Dieta, cada um na sua loucura, apaixonante ou predileta, cada uma no seu tempo dura. Faça o amor com paixão e não dieta nessa altura, porque se a dieta é a opção, o amor é o sublime da ternura. Agora a dieta é um amargor, sem um mínimo de prazer, o amor é um doce sabor na razão do nosso viver. Só com o amor se constrói a vinda da vida para o futuro. Agora a dieta é um rói-rói e sem amor o fiasco é muito dor. Fazer amor é dia de sol, fazer dieta é dia de chuva. Fazer amor não faz colesterol, agora é dieta, nem consumo de uva. Fazer amor de verdade e sem qualquer desprimor, o elixir da continuidade e jamais faço dieta de amor. O melhor é fazer amor, ao contrário da dieta, cada um com o seu valor, fazer amor é a opção do poeta.

0: escrito e dito por Manuel Lopes.
1: Escutámos também mais um poeta aqui no Alma da Nossa Terra, Manuel Lopes. Portanto, já passaram por aqui Ana Gouveia e também Manuel Lopes. E vamos continuar com o Alma da Nossa Terra. Bom dia. Programa que vai para o ar em direto todas as quartas-feiras entre as 7 e as 8. Já sabe que o número de telefone para esse dia é o 2453-00556. Eu vou dizer bem mais devagarinho, porque mudou o número, voltámos ao número antigo. Portanto, 2453-00556. Meu nome é Sonete, prazer enorme saber que está aí. Tenha um excelente dia.

0: Em linha neste momento, muito bom dia. Estou, bom dia. Agora sim, bom dia.
1: Bom dia, agora é que estou a ouvir.
0: Olá, eu estou a falar com quem?
1: Estou a falar com a Bia aqui de Sozelo.
0: Com a Bia. E como é que está a Bia? Está bem disposta?
1: Cá estamos, agora aqui a apanhar o fresquinho, agora está melhor bem.
0: Pois, agora está-se um bocadinho bem, não é? Olha, pois aqui, aqui na rádio está ótimo.
1: E agora ótimo. Também está. Pois.
0: Muito calor, não é? Muito calor. Também não gosta do calor, pois não, Bia?
1: Eu gosto do calor, mas não é daqueles dias pois. Muito, muito quentes.
0: Como vai ser hoje, ou como vai ser agora nos próximos dias, não é verdade?
1: Pois. Muito é só quente, isto é que eu não gosto, mas gosto mais do verão.
0: Eu não sei, eu gosto mais da primavera quando há primavera, não é? Primavera e o outono são tempos assim bem mais frescos, nem com muito calor, nem com muito frio.
1: Pois,
0: muito bem.
1: Assim é que eu sou, com
0: pois,
1: os dias
0: eu também, bons, eu também. Eu dou-me muito mal com muito calor. Ó, Bia, o tema é livre, o que é que nos traz hoje?
1: Hoje traz aqui o Júlio, mas eu já tinha chamado duas ou três vezes, mas era com outro número.
0: Sim, portanto, o número agora nos... Óbvia, o número agora nos diretos da Rádio Porto Alegre é o 245-300-556. Muito bem, Bia, eu estava-lhe a perguntar o que é que nos traz hoje em relação ao poema. Qual é o tema?
1: Tenho aqui umas quintilhas. Pouco quero o mês de julho.
0: Sim, senhora, então vamos ouvir.
1: Vamos lá ver. O julho seja bem-vindo, saúde e paz na teia. O junho foi saindo com o seu... espetáculo lindo e a brilhante lua cheia. Com as suas lindas cores, o verão nos oferece as suas frutas, os sabores, os cheiros, as flores e este calor que nos aquece. Assim é que julho, estamos aqui, julho sétimo mês, assim é cada ano, cada mês na sua vez, será bom talvez e não nos traga dano. Traz a calma do verão, neste quente Alentejo. Os dias mais longos são, alegria e luz dão, sonhos e desejo. E foi assim estas quintilhas hoje são.
0: Muito quente, muito quente. Também muito foi quente. Um poema muito quente, não é?
1: É.
0: Com dizer com o verão, com as temperaturas que se fazem sentir lá fora, já a esta hora já reparou tanto calor. Muito bem, obrigada. Bia, prazer falar consigo nos Poetas. Até à próxima quarta-feira.
1: Até à próxima, se vocês quiserem, e um bom dia para a ação, e muito obrigado por nos atenderem, e beijinhos.
0: Beijinho.
1: Todos, para todos.
0: Beijinho, prazer
1: para todos.
0: Falar consigo. Muito obrigada,
1: obrigada
0: Bia, volto sempre.
1: Obrigada.
0: Muito obrigada, tenha um ótimo dia. Alma da nossa terra aqui na Rádio Porto Alegre, há quem diga que não sabe qual é o número, portanto o número para os diretos em todos os passatempos aqui na sua rádio é o 245-300-556. Estamos com o Alma da nossa terra, também jeito de repetição, aqui aos sábados, entre as 6 e as 7, programa em direto da gente às 8, às quartas-feiras. Bom dia para si, cuidado com o tempo muito quente. Hoje o tema é livre, também não se esqueça, na próxima quarta-feira o tema será livre também, ao seu interdispor. Os poetas não sabem o número. 245-300-556. Isto é fácil de decorar. Já sabe que este é o número que lhe dá acesso para qualquer passatempo aqui na sua rádio.

já passaram por aqui os poetas Ana Gouveia, Manuel Lopes e também a Bia de Sousa. Bom dia para todos vocês, assim é que é. Está com a sua rádio, a mais ouvida do Alentejo, a sua companhia todos os dias, a todas as horas. Tempo muito quente, é verdade. Proteja-se do calor, os próximos dias também irão ser bastante quentes. Também estamos no verão, não é verdade? O mais difícil é ser...

as temperaturas estarem muito tempo seguido, podemos ter um intervalo, não é? Um tempo quente, no outro dia um tempo mais fresquinho e assim sucessivamente. Um carrossel de temperaturas. Já fazia melhor.

0: Estamos então com o Alma da Nossa Terra aqui na sua rádio. Bom dia.
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0: 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Vamos ouvir mais um poeta, agora em vez de Manuela Tapadas.
2: Bom dia, Rádio Porto Alegre. Bom dia a todos os ouvintes e aos colegas. Aí vai o meu poema. Ó almas perversas e más, de que foram feitas? De amargo fel tanto faz, que não cura corações nem maleitas. Almas fúteis e vis, terríveis sombras do mal, noites escuras de quem diz do mal, ficam as mágoas como tal. São fracos pensamentos, revestidos de esperança, almas perdidas nas noites tensas, embutidas de venenos que ao pensamento traz a lembrança. Não chegam as orações para tão pobres corações, vivendo num mundo de ódio impregnados, de falso amor envenenados. Parai para pensar, deitai fora o ódio e a maldade. Vivei apenas neste mundo para amar, mas fazei-o com lealdade. Já dizia Jesus que por nós foi pregado na cruz, falando em bonitos termos, amai o próximo como a nós mesmos. Que as almas perversas se afastem do nosso mundo, não se juntem pelo mal com conversas, levai-as o vento para algo profundo. E tenha belo e lindo pensamento, iluminado pela oração, que nos chega ao coração e ilumina a Santa Cruz. Um bom dia para todos, sejam felizes, amigos.
0: Muito obrigada, Manuela Tapadas. Portanto, já passaram por aqui Ana Gouveia, Manuel Lopes, Bia e Manuela Tapadas.
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0: Estou a ver que estão todos de férias. Boas férias para todos aqueles que...

estão de férias, claro. Aproveitem, descansem, façam como eu, que eu estive 15 dias a descansar. Que maravilha. Agora aqui no Alma da Nossa Terra, antes do próximo intervalo, temos um mixinho com alguma música. São os Toque e Dança e Pelo Toque de Concertina. Bom dia para si, é o Alma da Nossa Terra. Já sabe que é um programa que vai para o ar todas as quartas-feiras no direto. O telefone é o 245-300-556. É normal que os poetas não saibam o número, não é verdade? O número mudou agora recentemente, na passada sexta-feira, salvo erro. E claro, é um programa que vai para o ar todos os sábados, aliás, entre as 6 e as 7. Tenha um excelente dia. Vamos ouvir um pouco de música antes do intervalo. Bom dia para si, estamos com o Alma da Nossa Terra.

0: E na nossa rádio, na sua rádio, Rádio Porto Alegre, a sua companhia todos os dias, a todas as horas, a mais ouvida do Alentejo e não só. Faz bem também ouvir música. Este é um programa dedicado a todos os poetas, é o alma da nossa terra. Já sabe que é um programa que vai para o ar em direto todas as quartas-feiras, entre as 7 e as 8. Já sabe que o telefone para todos os passatempos aqui na sua rádio, eu vou baixar a música, portanto é o 245-300-556. Mudou há bem pouco tempo. Mas é o número antigo. Programa Alma da Nossa Terra, em jeito de repetição aqui aos sábados entre as 6 e as 7. Alma da Nossa Terra, vamos separar um pouco a música, vamos para intervalo já a seguir. Tenha um excelente dia, uma excelente manhã na nossa companhia. Até já.
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0: Bom dia.
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0: 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A seguir vamos para intervalo, mas não se esqueça que estamos no direto 245-300-556. A seguir ao intervalo, que são 5 minutinhos, claro que pode continuar a ligar. Este é um programa que vai para o ar todas as quartas-feiras, aqui no direto, claro. O Alma da Nossa Terra, um programa dedicado a todos os poetas. Muito bem, pode continuar a ligar, 245-300-556. Eu volto daqui a 5 minutos. Até já.
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6: 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O verão, nem por isso. Estamos com o programa da manhã aqui no Alma da Nossa Terra com o patrocínio da Sofidente.
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6: Alma da Nossa Terra, já a seguir, a segunda parte.
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5: Sem dúvida, é um programa que vai para o ar em direto todas as quartas-feiras e já sabe que todos os passatempos têm este número. O número mudou há pouco tempo, portanto 245-300-556, eu repito o número, é normal não saberem, claro, o número, mas este é o número antigo, 245-300-556. Muito bem, estamos com a segunda parte do Alma da Nossa Terra. Por aqui já passaram Ana Gouveia, Manuel Lopes, Bia de Sozel, Manuela Tapadas e temos mais alguém em linha. Vamos saber quem é. Muito bom dia.
6: Olá, bom dia, São.
5: Olá, bom dia. Eu estou a falar com quem?
6: Está a falar com o poeta Silvaio da cidade de Évora.
5: E como é que está o poeta Silvaio?
6: Olha, vamos rodando e calçando as botas ainda.
5: Aí em Évora as temperaturas ainda são piores que aqui.
6: Oi, estamos a preparar.
5: 40 e tais, não é?
6: Hoje é para 41.
5: Entre 39 a 41, 42 poderá chegar ainda nos próximos dias a 42 graus. Hoje já reparou. Tempo muito quente. Isto é para matar, não é? É para assar. Podes estrelar um ovo.
6: Então, os homens que têm contribuído para que isto aconteça.
5: Pois, é verdade.
6: Então, e agora defendam-se.
5: Pois, sem dúvida. Ó, Silvais, o tema é livre, o que é que nos traz hoje? Olhe, para o Alma da Nossa Terra?
6: O dia do Marinheiro de Salver foi dia 25, quando eu também por lá passei, escrevi isto a 8 de maio de 2026.
5: Vamos então ouvir.
6: Pronto, isto tem a ver um bocado com os descobrimentos e com a história do país.
5: Sim,
6: e com os nossos descobridores novos que temos, que é o caso dos nossos governantes, já descobriram, deram não sei quantas voltas ao mundo, já mais caçagas. E então escrevi, sempre fomos e seremos, é o título. Sempre fomos e seremos país de navegadores, nos valores que ainda temos a novos descobridores. Portugal, o meu país, um país de marinheiros, tens grandes aventureiros com uma história contidiz. Também eu, assim o fiz, nos mares bravos e serenos, o que conquistamos perdemos, mas não devemos estar esquecidos que nesses mares desconhecidos sempre fomos e seremos. Um povo com ambição e virados para o mar, lutamos para desbravar esses mares na solidão. Para expandir a nação, fomos grandes sonhadores e os maiores conquistadores. Partindo do Ocidente, chegámos ao Oriente, país de navegadores. De gente nobre e honrada, como a arraia miúda, ao lado da mais graúda, construímos uma armada que ainda hoje é respeitada e a borrasca vencemos nas manhãs, mas amanhã não sabemos como vai continuar ou se quererão afundar os valores que ainda temos. Os ilustres governantes, nos melhores de seus perfis, vão comendo a dois carris nos mais diversos quadrantes. Os mais bonitos farsantes são grandes usurpadores, levaram-nos aos penhores e até à bancarrota, sem qualquer rumo nem rota, há novos descobridores. E de permato, nesta minha pátria amada, tudo faz parte da história e sem ter honra nem glória vai vivendo esta cambada. Ao estrangeiro subjugada neste país já caótico, resta o barroco e o gótico nos monumentos nacionais e os túmulos ancestrais com sentido patriótico. E por hoje está dito.
5: E muito bem dito.
6: Um abraço para toda a gente.

0: consigo, com todo o meu respeito, meu beijinho amigo, as melhoras a todos aqueles que estão mal de saúde, e força e coragem para a vida.
1: Tem de ser, não é? Temos de ter coragem. Isto pois. Agora costuma-se dizer que já não é viver, é sobreviver, não é?
0: Claro,
1: tem de ser.
0: E este mundo cada vez pior, como dizia.
1: É verdade. Muito bem, Silvais, muito obrigada. Tenha um ótimo dia, uma excelente manhã, um excelente dia na nossa companhia. Muito obrigada e volto sempre e até à próxima quarta-feira.
0: Certo, adeusinho.
1: Muito obrigado.
0: Obrigado eu.
1: Obrigada eu. Alma da nossa terra, bom dia para todos aqueles que estão na nossa sintonia. Está com a Rádio Porto Alegre. O meu nome é São Neto, Alma da nossa terra. Já sabe que é um programa que vai para o ar em direto todas as quartas-feiras. Atenção, porque o número mudou, é o 245-300-556. Para quem ouve o Alma da nossa terra. Jeito de repetição aqui mesmo. Na Rádio Porto Alegre, todos os sábados, entre as 6 e as 7, por aqui já passaram hoje Ana Gouveia, Manuel Lopes, Bia de Sozel, Manuela Tapadas, peço desculpa, e também agora o poeta Silvais. E tenho então um excelente dia na nossa companhia.
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1: E muito bem, e a seguir vamos para intervalo aqui no programa da manhã. 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Até já.
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5: 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Estamos então a terminar esta primeira parte do programa da manhã. Vamos fechar com Chumbo Torto e o Meu Montinho. A seguir, vamos ter as notícias com o jornalista Gabriel Nunes. Voltarei na segunda hora com o programa Altitude de Excelência, a revista de imprensa, e também o novo programa que se chama Dinâmicas de Espiritualidade. Fique para ouvir. Até

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3: O distrito de Porto Alegre está sob aviso de laranja devido à persistência de temperaturas máximas e mínimas muito elevadas numa onda de calor que deverá prolongar-se pelo menos 8 dias e que já afeta todo o Alto Alentejo. O aviso de laranja está em vigor até às 5 da manhã de sábado. Segundo Luís Mestre, gestor da rede Meteo Alentejo, os valores previstos alinham-se com o padrão habitual do início de julho. Mas o que distingue este episódio é a continuidade do calor extremo ao longo de vários dias. Luís Mestre admite que a duração desta onda de calor poderá ultrapassar o período estimado.
4: Dia 1 de julho vai dar início uma onda de calor. Prevê-se temperaturas muito elevadas, as máximas poderão chegar aos 40 graus. E as mínimas aos 28, portanto, valores mesmo muito elevados no concelho de Porto Alegre. No resto do distrito, temperaturas podem chegar aos 43, em Elvas, Campo Maior. Por isso mesmo, como referiu, o IPMA aumentou o nível do aviso para laranja a partir de quarta-feira, dia 1, e prevê-se que esta onda de calor tenha a duração de pelo menos 8 dias. Deste ano, é a onda de calor mais prolongada até

0: convite.
1: Luís Mestre, isto são temperaturas habituais para esta altura do ano ou estão um pouco acima da média?
0: Aqui o que podemos realçar não é o facto de não serem habituais. Todos os anos acontecem temperaturas de 40 a 42 graus. Aqui a preocupação é a persistência destes valores, porque serão muitos dias com dias muito quentes e noites também muito, muito quentes.
1: Esta onda de calor pode-se prolongar além dos 8 dias que referiu atrás?
0: Neste momento ainda não nos é possível fazer essa previsão, porque previsões de mais de 5 dias já são muito, muito variáveis. Mas sim, existe essa possibilidade.
1: Ora, esta quarta-feira as temperaturas voltam a subir no Alto Alentejo. Elvas e Campo Maior, com 42 graus, são os concelhos mais quentes. Em Porto Alegre, capital do distrito, o mercúrio dos termómetros deverá subir aos 39 graus. As mínimas também sobem de forma acentuada, esperando-se 24 graus na cidade de Porto Alegre. O homem de 36 anos foi constituído arguido por a violência doméstica e por 2 crimes de ameaça agravada, depois de ter sido presente ao Tribunal de Ponte Sor, cidade onde ocorreram os factos. A detenção foi feita pela GNR na quinta-feira em Ponte de Sor. O suspeito é acusado de ter cometido os crimes contra a ex-companheira de 29 anos. No comunicado divulgado pela Procuradoria da República da Comarca de Porto Alegre, o Ministério Público refere que o arguido foi ouvido em primeiro interrogatório judicial na sexta-feira. Segundo o Ministério Público, arguido e vítima, ambos estrangeiros, casaram em abril de 2023, no país de origem, fixando posteriormente residência em Ponte de Sor. Durante o casamento, o homem terá mantido um comportamento extremamente ciumento e controlador que se prolongou após a separação em agosto de 2023. Chegou, inclusive, a ameaçar de morte a ex-companheira e o atual companheiro. No interrogatório, o tribunal considerou existirem perigos de continuação de atividade criminosa, de perturbação grave da ordem pública e de fuga. Foram, assim, aplicadas várias medidas de coação, nomeadamente proibição de contactar a vítima por qualquer meio, diretamente ou através de terceiros, proibição de contactar familiares da vítima, exceto o filho de ambos, e vigilância eletrónica com um perímetro mínimo de 500 metros. As obras de remodelação da pousada, situada na Praia Fluvial do Alamal, em Cavião, devem arrancar na próxima semana, à altura em que está também prevista a reposição do snack bar de apoio aos banhistas, infraestruturas que tinham sido afetadas pelas intempéries de fevereiro. Em declarações à Rádio Porto Alegre, o presidente da Câmara de Cavião, António Severino, indicou que a Praia Fluvial abriu ao público no dia 19 de junho, depois da reposição do areal, novas infraestruturas de apoio aos banhistas e com a presença de um nadador salvador. António Severino destacou a forte adesão dos banhistas mais uma vez à Praia Fluvial do Alamal, principalmente aos fins de semana.
2: A praia está aberta neste momento com a presença de um nadador salvador, com todas as condições a nível de praia tudo montado, o areal foi reposto e todas as infraestruturas que dão apoio à praia está tudo reposto. A situação que está pendente é a colocação do snack bar de apoio, que pensamos que nas próximas semanas, na próxima semana talvez, a perspectiva é a colocação desse mesmo snack bar na praia, que também irá dar apoio, e o início das obras também da remodelação da pousada. Portanto, neste momento, pronto, estamos a fazer todos os esforços para que a breve trecho tenhamos as condições mínimas, no fundo, para termos mais um grande verão na Praia do Alamo.
3: Entretanto, questionava quando é que abriu, entre aspas, oficialmente a época balnear no Alamal, e como é que tem sido? Têm comparecido muitas pessoas nesse local?
2: Portanto, abriu no fim de semana de 19 de junho, portanto há 2 fins de semana atrás. Pronto, neste momento, sobretudo hoje, durante o fim de semana, a afluência tem sido bastante, bastante boa, e mesmo durante

0: pronto, as pessoas já estão a começar a voltar à normalidade daquilo que era a movimentação naquela infraestrutura.
1: Em fevereiro, o mau tempo provocou prejuízos em vários pontos do distrito de Porto Alegre e, em particular, nas estruturas municipais de Gavião, tendo sido destruídos edificados na praia fluvial e nos passadiços do Alamal.
2: O presidente do Instituto Politécnico de Porto Alegre, Luís Louros, afirmou que a missão das escolas sofreu alterações e que já não basta preparar os estudantes para enfrentar o mercado de trabalho. Durante a sessão comemorativa do 41º aniversário da Escola Superior de Educação e Ciências Sociais, esta segunda-feira, Luís Louros destacou a evolução do papel das instituições de ensino superior, que passa agora por preparar pessoas capazes de continuar a aprender quando tudo à sua volta muda muito depressa.
3: Durante muito tempo, acreditámos que a missão das escolas era preparar os estudantes para o mercado de trabalho. Hoje percebemos que isso só já não chega. Não só porque o mercado de trabalho muda demasiado depressa, mas também porque a sociedade contemporânea exige que a missão seja outra. Não só mais completa, mas essencialmente centrada no estudante e no objetivo de preparar pessoas capazes de continuar a aprender quando tudo à sua volta muda. E isto, contrariamente ao que alguns tentam fazer crer, não significa que todos tenhamos que estudar para sempre. Significa, antes, adquirir a capacidade de nunca deixar de ser curioso, de nunca deixar de fazer perguntas e de nunca deixar de querer aprender.
2: O diretor da Escola Superior de Educação e Ciências Sociais, João Emílio Alves, por seu turno, assinalou o crescimento daquele estabelecimento de ensino superior nos últimos anos, quer no número de estudantes, que se aproxima já de 1 milhão, bem como na oferta formativa. João Emílio Alves adiantou que no próximo ano letivo esse crescimento será reforçado com uma nova licenciatura, um novo mestrado e novas pós-graduações, bem como com novos cursos técnicos superiores profissionais.
4: Formamos hoje uma comunidade académica que integra 74 docentes, muitos deles com doutoramento concluído. Contamos ainda com 20 profissionais não docentes, cuja dedicação sustenta o nosso funcionamento cotidiano. E contamos também, naturalmente, com centenas de estudantes que constituem a razão maior da nossa existência. Somos também uma instituição em crescimento. Crescemos no número de estudantes que se aproxima já do número de 1.978 estudantes à data de hoje, mais precisamente. Crescemos na diversidade da nossa oferta formativa. Crescemos na capacidade de responder à nossa escala, às necessidades do território e às transformações da sociedade atual. No próximo ano letivo, esse crescimento será reforçado com novos cursos técnicos superiores profissionais, por fazendo 6 testes no total, vamos ver se conseguimos, uma nova licenciatura, totalizando assim 7 no momento presente, e um novo mestrado na área da formação de professores, ampliando, desta feita, as oportunidades de qualificação e valorização dos nossos estudantes.
2: O programa das comemorações do 41º aniversário da Escola Superior de Educação e Ciências Sociais fechou com a entrega do Prémio Leia à melhor estudante dos mestrados e uma homenagem aos trabalhadores com 25 anos de serviço.
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6: Renova os votos de uma ótima manhã de quarta-feira, bem quente, já se nota. Já a seguir vamos ter a segunda hora do programa da manhã.
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6: Bom, enquanto à previsão do estado do tempo, esta quarta-feira, o primeiro dia do mês de julho, seja bem-vindo, julho, que nos traga muita paz e muita saúde para todos nós, estamos todos a precisar. Quanto à previsão do estado do tempo, vamos ter tempo quente, com céu pouco nublado ou limpo, o vento será, em geral, fraco, subida das temperaturas. Estamos sob aviso laranja até às 18 horas do dia 3 de julho. Isto devido à persistência de valores muito elevados de temperatura, das temperaturas. Máximas para hoje, 32 graus para o Porto, Castelo

0: Castelo Branco 40, Santarém 37, Lisboa 34, está-se bem em Lisboa, também no Porto, Évora 41, Beja 39, Faro 33, também se não dá bem, agora em Porto Alegre 39 graus, temperatura térmica sentida provavelmente chegam aos 45 aqui em Porto Alegre. 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

Tudo de excelência. Hoje é o episódio número 21, também a não perder nesta hora. A revista de imprensa com o jornalista Gabriel Nunes e depois, mais tarde, primeiro programa. Chama-se Dinâmicas da Às vezes é difícil de usar esta palavra. Espiritualidade. Ora, assim é que está bem dito. Tem que ser dito sílaba a sílaba para ficar bem. Bom dia para si. O programa da manhã 8 e 18. Até já. Meu nome é Sou Neto. Conto consigo até ao meio-dia. Hoje, quarta-feira, vamos ter também as quartas de sangue no Bom Dia Alentejo.

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muito bom dia. Estamos perante mais uma semana aqui na Rádio Porto Alegre, uma semana que já está a ser bastante quente em termos de temperatura e é onde os nossos cuidados devem ser cada vez mais redobrados relativamente às nossas vinhas aqui na Serra de São Mamede.

E então, para fazer uma análise e uma retrospectiva, o que tem ocorrido? Portanto, em termos de estado fenológico, nós continuamos com o estado fenológico dominante, que é o fecho dos cachos, na generalidade das vinhas aqui da Serra de São Mamed, e a nossa preocupação nesta fase continua a ser a doença que é o oídio, portanto, é a doença-chave que temos de ter em conta até o início da maturação. Ou seja, o tempo enovoado, quente e com a luz difusa, que entretanto temos tido durante alguns dias, reúne condições ótimas para haver ataques do oídio. Se as vinhas não forem tratadas contra o oídio, teremos ataques e situações de danos nos bagos. Por isso, continuamos a recomendar, se as vinhas não estiverem protegidas, a utilização de um produto anti-oídio para atuar de uma forma preventiva. Se efetivamente já tivermos alguns sintomas declarados, poderemos também, ainda nesta fase, fazer um tratamento curativo. Estes tratamentos curativos, como também já referi anteriormente, normalmente são feitos à base de uma substância ativa, que é o metildinocap. Também, atendendo que estamos a ter uma fase de bastante calor, é nesta altura que se começa a manifestar pontualmente e em vinhas com mais alguma idade os sinais e os sintomas de uma doença de lenho que nós chamamos ESCA. E então este ano, também que já como aconteceu no ano anterior, começa-se a verificar nesta altura alguns sintomas secundários, embora de alguma forma bastante lenta, desta doença. E normalmente pode levar ao declínio prolongado da videira por vários anos. Se nós virmos repentinamente e de uma forma rápida o que nós chamamos de apoplexia, que é uma morte repentina da videira, estamos perante um ataque bastante, bastante severo. O que é que nós recomendamos? Recomendamos, portanto, se detectarmos estes sintomas, marcar as videiras nesta altura, que estão debilitadas e que normalmente já se notam com os cachos a parar efetivamente o crescimento, ou tentar, dentro da medida do possível, fazer o seu arranque e retirar as mesmas videiras contaminadas da parcela. Portanto, há indicadores que nos dizem, se nós mantivermos estas videiras doentes nas nossas parcelas, mais tarde, às primeiras chuvas outonais, o inóculo vai-se difundir e espalhar por outras videiras. Em termos de pragas, e como também referi a semana passada, devemos começar então a monitorizar, e com o apoio das tais armadilhas, as tais placas cromotrómicas amarelas, a cigarrinha verde, e temos de ter noção que a cigarrinha verde alimenta-se perfurando a folha, as folhas da nossa videira, sugando a seiva, a própria seiva da planta. A alimentação destas mesmas cigarrinhas verdes pode causar necroses e a queima marginal, portanto, na parte extrema do limbo das folhas, reduzindo naturalmente a atividade fotossintética tão importante nesta fase que se avizinha, que é a maturação. E infecções severas, portanto, se tivermos uma infecção severa, infestações, aliás, severas, podem afetar o vigor e a produtividade da nossa videira. Portanto, o que é que eu recomendo nesta altura? Fazer então uma observação cuidada, verificando as folhas, tentar ainda, dentro da medida do possível, promover os inimigos naturais, portanto, incentivando efetivamente a manutenção ainda de algumas zonas envolventes da parcela, tentar controlar o stress da planta, portanto, se tivermos uma irrigação muito forte e normalmente se tivermos uns crescimentos repentinos, é sinal que a cigarrinha verde vai aparecer nesses novos crescimentos, e, dentro do possível, só utilizar inseticidas se for mesmo necessário.

0: Também a título de informação, esta semana queria dar conta que saiu também uma nova portaria que regula a atividade vitícola, que é a portaria 272/2026, em que estipula que o prazo para a submissão das declarações de direito e produção já nesta campanha de 2026 vai passar a ter o seu termo a 31 de outubro. Ou seja, o que naturalmente era feito até 30 de novembro vai ter esta antecipação para dia 31 de outubro. E pronto, e era a mensagem que vos queria passar esta semana. Desejo a todos um resto de bom trabalho e cuidado com a insolação e que nos proteja, acima de tudo, as nossas vinhas aqui da Serra de São Mamed. Muito obrigado.
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2: Bom dia, são 8h29. Antes dos comerciais, temos um pouco de música. Sabem ouvir música. Os 4h30 com Miguel Araújo e vamos dançar um slow? Pode ser? Vamos a isso. Logo depois dos comerciais, estarei de volta com a revista de imprensa. Até já.

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3: 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Programa da manhã, já a seguir, temos então a revista de imprensa.
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3: Bom dia, já a seguir temos a revista de imprensa com o apoio da Multi Ribeiro. 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
3: Revista de imprensa numa edição do jornalista Gabriel Nunes. Bom dia, Gabriel.
7: Bom dia. Está na hora de virar atenções para as primeiras páginas dos jornais nacionais desta quarta-feira. Começo pelo Diário de Notícias, que dá conta de que queixas contra seguros de saúde aumentaram nos últimos 3 anos. Por seu lado, o Jornal de Notícias revela que o imobiliário fez aumentar o número de milionários nos últimos 5 anos e que o GNR, que disparou vários tiros para o ar no Centro de Formação de Guardas em Porto Alegre, estava proibido de usar arma. Por seu lado, o Público destaca que os hospitais que fecham urgências vão ter cortes no financiamento e o Correio da Manhã escreve que os juros da casa sobem em julho. A revista Sábado faz capa com o sniper secreto da guerra colonial. Na imprensa especializada, o Jornal Económico titula IVA a 6% entra em vigor, mas espera clarificação. Já o no Negócios, Manuel Melo Ramos, chega de abolições de portagens, senão damos cabo do sistema. Quanto à imprensa desportiva, Yulman faz a capa dos 3 jornais, Record, Boli e O Jogo. O Record titula Yulman já tem acordo, Atlético de Madrid é o destino do capitão do Sporting. Na Bola, Yulman a caminho de Madrid, capitão tem acordo verbal com o Atlético. No Jogo, Yulman já tem acordo. Dinamarquês disse em Alvalade que já acertou o contrato com o Atlético de Madrid e tudo depende agora dos clubes.
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2: Temos uma estreia já a seguir, é o primeiro episódio. Vamos ouvir o programa Dinâmicas da Espiritualidade.
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Olá, ouvintes da Rádio Porto Alegre. Eu sou a Cristina Fernandes e este é o espaço Dinâmicas de Espiritualidade. Hoje começamos por algo que todos usamos todos os dias, mas raramente observamos com atenção. O pensamento. O pensamento. O pensamento. Pensar é natural, automático e constante. Mas pensar de forma consciente é uma escolha e essa escolha tem impacto direto no nosso bem-estar mental, emocional e até físico. A ciência mostra-nos que o cérebro não distingue totalmente um pensamento de uma experiência real. Quando pensamos repetidamente de forma negativa, o corpo reage como se estivesse perante uma ameaça. Aumenta a tensão muscular, acelera o coração, eleva o stress. Por outro lado, pensamentos mais conscientes e equilibrados ajudam o corpo a entrar num estado de maior segurança e estabilidade. A física quântica vem acrescentar algo interessante. Tudo é energia e a consciência do observador influencia o campo energético. Isto significa que a forma como pensamos e interpretamos a realidade não é neutra. Ela participa na forma como vivemos essa realidade. Mas atenção! Pensamento consciente não é forçar positividade nem negar dificuldades. É sim observar o que pensamos e perguntar. Este pensamento ajuda-me ou limita-me? Este pensamento ajuda-me ou limita-me? Muitas vezes carregamos crenças antigas que já não nos servem, repetidas quase em piloto automático. Um exercício simples é parar alguns segundos e escutar o diálogo interno. O que diz a si próprio quando algo não corre?

0: bem, com crítica ou com compreensão. Essa diferença muda tudo. Cuidar do pensamento é cuidar da saúde mental. É criar espaço para escolhas mais livres, mais alinhadas e mais humanas. Assim sendo, esta fórmula, usada como ferramenta da criação, ensina-nos que a nossa mente atua como um transmissor e o mundo como um eco. Ainda aplicado à força deste mecanismo, poderemos afirmar que um pensamento positivo, quando praticado, é muito mais eficaz para alcançar metas do que focar naquilo que é a dificuldade. Então, abordando a autoconfiança e domínio, e em síntese, controlar a nossa mente, não sendo refém de pensamentos automáticos, fortalece o cérebro. Também nos exige persistência e foco para deixar de lado crenças limitantes e impor a nossa ordem interna de força. Em suma, se deixarmos de ser tão reativos e passarmos a ter algum controlo nos nossos pensamentos, monitorizando-os, é quase como que concretizar resultados extraordinários sobre aquilo que nos sucede na vida. Fez sentido? Foi a rúbrica de hoje. Sigam-me nas redes sociais para continuarmos juntos este caminho de consciência e bem-estar.
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1: Estamos então a fechar esta segunda hora do programa da manhã. Estamos a 5 minutos e meio das 9. Agora temos Agatha e o seu novo trabalho, Silêncio. Não é amor? Às vezes até é. A seguir temos as notícias com o jornalista Gabriel Nunes. Eu volto depois para a última hora do programa da manhã, com a revista de imprensa e também o Pulsar Económico com o Renato Coleto. Até já.

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3: A fase delta do dispositivo especial de combate a incêndios rurais entra em vigor esta quarta-feira, mobilizando no distrito de Porto Alegre 5 meios aéreos, 46 equipas e outros tantos veículos e 206 operacionais em permanência. Esta fase de combate a incêndios florestais, que se estende até ao dia 30 de setembro, conta este ano no distrito de Porto Alegre com mais uma equipa e mais um veículo, registando ainda mais 5 operacionais em comparação com o período homólogo do ano passado. Em declarações aos jornalistas, à margem da apresentação do dispositivo especial de combate a incêndios rurais para o ano em curso, o agora Comandante Regional de Emergência e Proteção Civil do Alentejo, Rui Conchinha, explicou que esta é a equipa possível, acrescentando que gostaria de possuir mais.
4: É a equipa possível. Exatamente, nós gostaríamos até de ter mais, mas obviamente que só o facto de, perante as dificuldades que os corpos de bombeiros vão atravessando aos dias de hoje, não conseguem potenciar e aumentar os seus efetivos. Portanto, conseguirmos manter de uma forma muito generalista aquilo que é o plafond de operacionais e de equipes em relação aos anos anteriores, eu acho que já é uma mais-valia, portanto, em que os corpos de bombeiros mantêm o seu staff e conseguem, como podem ter visto, cada vez as missões são mais exigentes, tanto em quantidade como em especificidade, e portanto e os bombeiros obrigam-se, os bombeiros e outras forças que também dão o seu contributo, obrigam-se a fazer mais trabalho com os mesmos recursos que têm. É, nós nesta fase mais musculada de 1 de julho a 30 de setembro preparamo-nos para o pior esperando o melhor, como se suma dizer, ao contrário nas outras alturas em que não temos a mesma disponibilidade em termos de dispositivo e que teoricamente os níveis de risco poderão não ser tão elevados, mas

0: cada vez mais somos surpreendidos com períodos de meteorologia adversa, realmente fora dessa mesma janela de tempo mais óbvia, e que nos obriga a mobilizar outros meios suplementares que por vezes não estão disponíveis.
1: Este ano integram ainda o dispositivo no distrito de Porto Alegre, entre outros, a Força Especial de Proteção Civil, que vai estar presente na fase Delta com uma equipa, menos uma em relação a 2025, mantendo, no entanto, 5 elementos e um veículo. O distrito de Porto Alegre está sob aviso de laranja devido à persistência de temperaturas máximas e mínimas muito elevadas, numa onda de calor que deverá prolongar-se pelo menos 8 dias e que já afeta todo o Alto Alentejo. O aviso de laranja está em vigor até às 5 da manhã de sábado. Segundo Luís Mestre, gestor da rede Meteo Alentejo, os valores previstos alinham-se com o padrão habitual do início de julho. Mas o que distingue este episódio é a continuidade do calor extremo ao longo de vários dias. Luís Mestre admite que a duração desta onda de calor poderá ultrapassar o período estimado.
2: Dia 1 de julho vai dar início uma onda de calor, prevê-se temperaturas muito elevadas, as máximas poderão chegar aos 40 graus. E as mínimas aos 28, portanto, valores mesmo muito elevados no concelho de Porto Alegre. No resto do distrito, temperaturas podem chegar aos 43, em Elvas, Campo Maior. Por isso mesmo, como referiu, o IPMA aumentou o nível do aviso para laranja a partir de quarta-feira, dia 1, e prevê-se que esta onda de calor tenha a duração de pelo menos 8 dias. Deste ano é a onda de calor mais prolongada até ao momento.
1: Luís Mestre, isto são temperaturas habituais para esta altura do ano ou estão um pouco acima da média?
2: Aqui o que podemos realçar não é o facto de não serem habituais. Todos os anos acontecem temperaturas de 40 a 42 graus. Aqui a preocupação é a persistência destes valores, porque serão muitos dias com dias muito quentes e noites também muito, muito quentes.
1: Esta onda de calor pode-se prolongar além dos 8 dias que referiu atrás?
2: Neste momento ainda não nos é possível fazer essa previsão, porque previsões ainda mais de 5 dias já são muito, muito variáveis, mas sim, existe essa possibilidade.
1: Ora, esta quarta-feira as temperaturas voltam a subir no Alto Alentejo, Elvas e Campo Maior com 42 graus são os concelhos mais quentes. Em Porto Alegre, capital do distrito, o mercúrio dos termómetros deverá subir aos 39 graus. As mínimas também sobem de forma acentuada, esperando-se 24 graus na cidade de Porto Alegre. Um homem de 36 anos foi constituído arguido por a violência doméstica e por dois crimes de ameaça agravada, depois de ter sido presente ao Tribunal de Pontessor, cidade onde ocorreram os factos. A detenção foi feita pela GNR na quinta-feira em Ponte de Sor. O suspeito é acusado de ter cometido os crimes contra a ex-companheira de 29 anos. No comunicado divulgado pela Procuradoria da República da Comarca de Porto Alegre, o Ministério Público refere que o arguido foi ouvido em primeiro interrogatório judicial na sexta-feira. Segundo o Ministério Público, arguido e vítima, ambos estrangeiros, casaram em abril de 2023, no país de origem, fixando posteriormente residência em Ponte de Sor. Durante o casamento, o homem terá mantido um comportamento extremamente ciumento e controlador que se prolongou após a separação em agosto de 2024. Chegou, inclusive, a ameaçar de morte a ex-companheira e o atual companheiro. No interrogatório, o tribunal considerou existirem perigos de continuação de atividade criminosa, de perturbação grave da ordem pública e de fuga. Foram, assim, aplicadas várias medidas de coação, nomeadamente proibição de contactar a vítima por qualquer meio, diretamente ou através de terceiros, proibição de contactar familiares da vítima, exceto o filho de ambos, e vigilância eletrónica com um perímetro mínimo de 500 metros. As obras de remodelação da pousada, situada na praia fluvial do Alamal, lá em Cavião, devem arrancar na próxima semana, à altura em que está também prevista a reposição do snack bar de apoio aos banhistas, infraestruturas que tinham sido afetadas pelas intempéries de fevereiro. Em declarações à Rádio Porto Alegre, o presidente da Câmara de Cavião, António Severino, indicou que a praia fluvial abriu ao público no dia 19 de junho, depois da reposição do areal, novas infraestruturas de apoio aos banhistas e com a presença de um nadador salvador. António Severino destacou a forte adesão dos banhistas, mais uma vez, à praia fluvial do Alamal, principalmente aos fins de semana.
3: A praia está aberta neste momento com a presença de um nadador salvador, com todas as condições a nível de praia tudo montado, o areal foi reposto e todas as infraestruturas que dão apoio à praia está tudo reposto. A situação que está pendente é a colocação do snack bar de apoio, que pensamos que nas próximas semanas, na próxima semana talvez, a perspectiva é a colocação desse mesmo snack bar na praia, que também irá dar apoio e o início das obras também da remodelação da pousada. Portanto, neste momento, pronto, estamos a fazer todos os esforços para que a breve trecho tenhamos as condições mínimas, no fundo, para termos mais um grande verão na Praia do Alamo.
4: Entretanto, questionava quando é que abriu, entre aspas, oficialmente a época balnear no Alamal e como é que tem sido? Têm comparecido muitas pessoas nesse local?
3: Portanto, abriu no fim de semana de 19 de junho, portanto há dois fins de semana atrás. Pronto, neste momento, sobretudo hoje, durante o fim de semana, a afluência tem sido bastante boa e mesmo durante a semana pronto, as pessoas já estão a começar a voltar à normalidade daquilo que era a movimentação naquela infraestrutura.
1: Em fevereiro, o mau tempo provocou prejuízos em vários pontos do distrito de Porto Alegre e, em particular, nas estruturas municipais de Gavião, tendo sido destruídos, edificados na praia fluvial e nos passadiços do Alamal. O presidente do Instituto Politécnico de Porto Alegre, Luís Louros, afirmou que a missão das escolas sofreu alterações e que já não basta preparar os estudantes para enfrentar o mercado de trabalho. Durante a sessão comemorativa do 41º aniversário da Escola Superior de Educação e Ciências Sociais, esta segunda-feira, Luís Louros destacou a evolução do papel das instituições de ensino superior, que passa agora por preparar pessoas capazes de continuar a aprender quando tudo à sua volta muda muito depressa.
5: Durante muito tempo, acreditámos que a missão das escolas era preparar os estudantes para o mercado de trabalho. Hoje percebemos que isso só já não chega. Não só porque o mercado de trabalho muda demasiado depressa, mas também porque a sociedade contemporânea exige que a missão seja outra. Não só mais completa, mas essencialmente centrada no estudante e no objetivo de preparar pessoas capazes de continuar a aprender quando tudo à sua volta muda. E isto, contrariamente ao que alguns tentam fazer crer, não significa que todos tenhamos que estudar para sempre. Significa, antes, adquirir a capacidade de nunca deixar de ser curioso, de nunca deixar de fazer perguntas e de nunca deixar de querer aprender.
1: O diretor da Escola Superior de Educação e Ciências Sociais, João Emílio Alves, por seu turno, assinalou o crescimento daquele estabelecimento de ensino superior nos últimos anos, quer no número de estudantes, que se aproxima já de 1 milhão, bem como na oferta formativa. João Emílio Alves adiantou que no próximo ano letivo esse crescimento será reforçado com uma nova licenciatura, um novo mestrado e novas pós-graduações, bem como com novos cursos técnicos superiores profissionais.
6: Formamos hoje uma comunidade académica que integra 74 docentes, muitos deles com doutoramento concluído. Contamos ainda com 20 profissionais não docentes, cuja dedicação sustenta o nosso funcionamento cotidiano. E contamos também, naturalmente, com centenas de estudantes que constituem a razão maior da nossa existência. Somos também uma instituição em crescimento. Crescemos no número de estudantes que se aproxima já do número 1.968 estudantes à data de hoje, mais precisamente. Crescemos na diversidade da nossa oferta formativa. Crescemos

0: necessidade de responder à nossa escala, às necessidades do território e às transformações da sociedade atual. No próximo ano, letivo, esse crescimento será reforçado com novos cursos técnicos superiores profissionais, por fazer 6 CTESPs no total, vamos ver se conseguimos, uma nova licenciatura, totalizando assim 7 no momento presente, e um novo mestrado na área da formação de professores, ampliando, desta feita, as oportunidades de qualificação e valorização dos nossos estudantes.
1: O programa das comemorações do 41º aniversário da Escola Superior de Educação e Ciências Sociais fechou com a entrega do Prémio Leia à melhor estudante dos mestrados e uma homenagem aos trabalhadores com 25 anos de serviço.
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10: Renova os votos de uma ótima manhã de quarta-feira. Bem-vindos para esta terceira e última hora do Programa da Manhã.
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10: Para já vamos então à previsão do estado do tempo para esta quarta-feira, 1 de julho, e segundo o Instituto Português do Mar e da Atmosfera, temos tempo quente, com céu um pouco nublado ou limpo, vento fraco, temos subida das temperaturas, estamos sob aviso laranja até às 18 horas do dia 3 de julho, devido à persistência de valores muito elevados de temperatura. Máximas para hoje, 32 graus para o Porto, Castelo Branco 40, Santarém 37, Lisboa 34, Évora 41, Beja 39, Faro 33, Porto Alegre. Conta hoje com uma máxima de 39 graus. Sentidas, claro, são mais de 40. 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
1: Já a seguir, temos então a revista de imprensa.
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0: É revista de imprensa já a seguir com o jornalista Gabriel Nunes. Bom dia, Gabriel.
4: Bom dia. Está na hora de virar atenções para as primeiras páginas dos jornais nacionais desta quarta-feira. Começo pelo Diário de Notícias, que dá conta de que queixas contra seguros de saúde aumentaram nos últimos 3 anos. Por seu lado, o Jornal de Notícias revela que o imobiliário fez aumentar o número de milionários nos últimos 5 anos e que o GNR, que disparou vários tiros para o ar no Centro de Formação de Guardas em Porto Alegre, estava proibido de usar arma. Por seu lado, o Público destaca que os hospitais que fecham urgências vão ter cortes no financiamento e o Correio da Manhã escreve que os juros da casa sobem em julho. A revista Sábado faz capa com o sniper secreto da guerra colonial. Na imprensa especializada, o Jornal Económico titula IVA a 6% entra em vigor, mas espera clarificação. Já no Negócios, Manuel Melo Ramos, chega de abolições de portagens, senão damos cabo do sistema. Quanto à imprensa desportiva, Yulman faz a capa dos 3 jornais, Record, Boli e O Jogo. O Record titula Yulman já tem acordo, Atlético de Madrid é o destino do capitão do Sporting. Na Bola, Yulman a caminho de Madrid, capitão tem acordo verbal com o Atlético. No Jogo, Yulman já tem acordo. Dinamarquês disse em Alvalade que já acertou o contrato com o Atlético de Madrid e tudo depende agora dos clubes.
0: 9h20, temos 2 minutinhos de música com Gessé e Festa Boa. Logo a seguir teremos também o Pulsar Económico com Rui Anacoleta, além de muitos outros destaques. Fique para já a saber que 26% dos alunos inscritos em cursos técnico-profissionais desistem ao fim de um ano. E muito mais. Fique por ouvir já a seguir Pulsar Económico.

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0: 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RádioPortoAlegre.pt. 26% dos alunos inscritos em cursos técnico-profissionais desistem ao fim de um ano. É o destaque desta edição do Pulsar Económico.

De acordo com os dados recentes do portal Infocursos, cerca de 26% dos alunos que ingressam em cursos técnicos superiores profissionais abandonam o ensino superior logo no primeiro ano. Isto significa que, em termos práticos, um em cada quatro estudantes desiste dos seus estudos pouco tempo após a matrícula. O levantamento estatístico evidencia ainda que esta elevada taxa de abandono escolar tem um impacto mais expressivo nas instituições de ensino privado do que nos cursos universitários tradicionais. Apesar deste cenário preocupante de desistências, a procura por estes cursos tem registado um aumento significativo. Os números indicam que a quantidade de alunos matriculados em cursos técnicos superiores profissionais passou de pouco mais de 13 mil no ano letivo 2020-2021 para mais de 16 mil no último ano, revelando que o grande desafio atual destas formações técnico-profissionais não passa pela atração de novos estudantes, mas sim pela capacidade de os reter no sistema de ensino. Em junho, o indicador de confiança dos consumidores e o indicador de clima económico em Portugal registaram uma evolução positiva, refletindo um maior otimismo face à situação do país. Esta subida na confiança da população é impulsionada por perspectivas mais favoráveis sobre a evolução da economia nacional e das suas próprias finanças pessoais para os próximos meses, num contexto marcado pela estabilização da inflação e pela resiliência do mercado de trabalho. Acompanhando o sentimento dos portugueses, o clima económico também assinalou uma melhoria sustentado pelo aumento da confiança no seio do tecido empresarial. Vários setores de atividade, como os serviços, o comércio e a indústria, contribuíram para esta trajetória ascendente, sinalizando que as empresas antecipam um enquadramento mais favorável para os negócios. Este duplo ganho de confiança no fecho do primeiro semestre aponta para um dinamismo renovado que poderá beneficiar o consumo privado e o investimento a curto prazo. Em maio, os depósitos dos particulares nos bancos com atividade em Portugal atingiram um novo máximo histórico, superando pela primeira vez a fasquia dos 203 mil milhões de euros. Segundo os dados divulgados pelo Banco de Portugal, apesar do volume recorde, registou-se uma ligeira perda de fôlego no ritmo de crescimento anual, que abrandou de 4,9% em abril para 4,6% em maio. Ainda assim, esta ligeira travagem reflete apenas uma base de comparação mais elevada e não um sinal de recuo, evidenciando que os portugueses continuam a acumular poupanças de forma estável. A persistência desta tendência de crescimento dos depósitos, que já se prolonga por vários trimestres consecutivos, é explicada por dois fatores centrais. Por um lado, as taxas de juro oferecidas nos depósitos a prazo mantêm-se a níveis ainda relativamente atrativos, incentivando a aplicação de capital nestes produtos. Por outro lado, a postura de cautela e prudência por parte das famílias perante o atual clima de incerteza económica internacional faz com que o dinheiro continue a ser canalizado para o refúgio seguro dos depósitos bancários tradicionais. De acordo com as recentes perspectivas conjuntas da Organização para a Cooperação e Desenvolvimento Económico e da Organização das Nações Unidas para a Alimentação e a Agricultura, estima-se uma quebra na produção agrícola global para o ano em curso e também para 2027. Este recuo na produção é justificado por uma conjugação de fatores adversos, com destaque para os impactos cada vez mais severos das alterações climáticas e dos eventos meteorológicos extremos que

têm afetado negativamente importantes regiões produtoras a nível mundial, além dos desafios persistentes associados aos elevados custos dos fatores de produção. Esta contração na oferta global de produtos agrícolas levanta preocupações significativas quanto à segurança alimentar e à estabilidade dos mercados. As organizações alertam que a redução nas colheitas poderá voltar a exercer pressão ascendente sobre os preços dos bens alimentares, afetando de forma desproporcional as economias mais vulneráveis e altamente dependentes da importação de alimentos. Face a este cenário de quebra produtiva, a OCDE e a FAO reforçam a urgência de investir na modernização do setor, promovendo práticas agrícolas mais resilientes e sustentáveis para garantir o abastecimento global no futuro. A Autoridade Tributária e Aduaneira passou a disponibilizar o pré-preenchimento das declarações referentes ao Imposto Municipal sobre Imóveis e ao Imposto do Selo. Esta nova funcionalidade surge na sequência dos investimentos realizados no âmbito do Plano de Recuperação e Resiliência, que tem como objetivo impulsionar a transição digital e a modernização dos serviços públicos em Portugal. Com esta medida, as finanças procuram simplificar significativamente o cumprimento das obrigações fiscais por parte dos contribuintes, tornando o processo de declaração mais rápido, intuitivo e com menor margem para erros.

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1: Agora nesta última hora do programa da manhã estamos então de volta à música, para já com Cláudia Nayara. O seu novo tema chama-se Com a Força de Deus. Vamos ter também a seguir Augusto Canário e os Amigos, também com um novo

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2: Muito bem, estamos então a terminar mais uma edição do programa da manhã e vamos terminar com o grupo Chaparral Band, um grupo de Torres Vedras, que esta música foi feita para apoiar a seleção portuguesa de futebol no Mundial 2026. Chama-se Vem Para Ganhar e amanhã vamos todos gritar, amanhã à meia-noite, Portugal-Croácia. Vamos ganhar? Bora lá. É assim que terminamos então o programa da manhã de hoje. A seguir temos as notícias com o jornalista Gabriel Nunes. O Mundial Inter já daqui a pouco. Hoje, não se esqueça, é quarta-feira. Temos as quartas sem

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1: A fase delta do dispositivo especial de combate a incêndios rurais entra em vigor esta quarta-feira, mobilizando no distrito de Porto Alegre 5 mais aéreos, 46 equipas e outros tantos veículos e 206 operacionais em permanência. Esta fase de combate a incêndios florestais, que se estende até ao dia 30 de setembro, conta este ano no distrito de Porto Alegre com mais uma equipa e mais um veículo, registando ainda mais 5 operacionais em comparação com o período homólogo do ano passado. Em declarações aos jornalistas à margem da apresentação do dispositivo especial de combate a incêndios rurais para o ano em curso, o agora Comandante Regional de Emergência e Proteção Civil do Alentejo, Rui Conchinha, explicou que esta é a equipa possível, acrescentando que gostaria de possuir mais.
2: É a equipa possível. Exatamente, nós gostaríamos até de ter mais, mas obviamente que só o facto de, perante as dificuldades que os corpos bombeiros vão atravessando aos dias de hoje, não conseguem potenciar e aumentar os seus efetivos. Portanto, conseguirmos manter de uma forma muito generalista aquilo que é o plafond de operacionais e de equipes em relação aos aos anos anteriores, eu acho que já é uma mais-valia, portanto, em que os corpos bombeiros mantêm o seu staff e conseguem, como podem ter visto, cada vez as missões são mais exigentes, tanto em quantidade como em especificidade, e portanto e os bombeiros obrigam-se, os bombeiros e outras forças que também dão o seu contributo, obrigam-se a fazer mais trabalho com os mesmos recursos que têm. É, nós nesta fase mais musculada de 1 de julho a 30 de setembro preparamos-nos para o pior esperando o melhor, como se suma dizer, ao contrário nas outras alturas em que não temos a mesma disponibilidade em termos de dispositivo e que teoricamente os níveis de risco poderão não ser tão elevados, mas cada vez mais somos surpreendidos com períodos de meteorologia adversa realmente fora dessa mesma janela de tempo mais óbvia e que nos obriga a mobilizar outros meios suplementares que por vezes não estão disponíveis.
1: Este ano integram ainda o dispositivo no distrito de Porto Alegre, entre outros, a Força Especial de Proteção Civil, que vai estar presente na fase delta com uma equipa, menos uma em relação a 2025, mantendo, no entanto, 5 elementos e 1 veículo. O distrito de Porto Alegre está

0: Sob aviso laranja, devido à persistência de temperaturas máximas e mínimas muito elevadas, numa onda de calor que deverá prolongar-se pelo menos 8 dias e que já afeta todo o Alto Alentejo. O aviso laranja está em vigor até às 5 da manhã de sábado. Segundo Luís Mestre, gestor da rede Meteo Alentejo, os valores previstos alinham-se com o padrão habitual do início de julho, mas o que distingue este episódio é a continuidade do calor extremo ao longo de vários dias. Luís Mestre admite que a duração desta onda de calor poderá ultrapassar o período estimado.
1: Dia 1 de julho vai dar início a uma onda de calor. Prevê-se temperaturas muito elevadas, as máximas poderão chegar aos 40 graus e as mínimas aos 28, portanto valores mesmo muito elevados no concelho de Porto Alegre. No resto do distrito, temperaturas podem chegar aos 43, em Elvas, Campo Maior. Por isso mesmo, como referiu, o IPMA aumentou o nível do aviso para laranja a partir de quarta-feira dia 1 e prevê-se que esta onda de calor tenha a duração de pelo menos 8 dias. Deste ano é a onda de calor mais prolongada até ao momento.
0: Luís Mestre, isto são temperaturas habituais para esta altura do ano ou estão um pouco acima da média?
1: Aqui o que podemos realçar não é o facto de não serem habituais. Todos os anos acontecem temperaturas de 40 a 42 graus. Aqui a preocupação é a persistência destes valores, porque serão muitos dias com dias muito quentes e noites também muito, muito quentes.
0: Esta onda de calor pode-se prolongar além dos 8 dias que referiu atrás?
1: Neste momento ainda não nos é possível fazer essa previsão, porque previsões de mais de 5 dias já são muito, muito variáveis, mas sim, existe essa possibilidade.
0: Ora, esta quarta-feira as temperaturas voltam a subir no Alto Alentejo, Elvas e Campo Maior com 42 graus são os concelhos mais quentes. Em Porto Alegre, capital do distrito, o mercúrio dos termómetros deverá subir aos 39 graus. As mínimas também sobem de forma acentuada, esperando-se 24 graus na cidade de Porto Alegre. Um homem de 36 anos foi constituído arguido por violência doméstica e por 2 crimes de ameaça agravada, depois de ter sido presente ao Tribunal de Ponte Sor, cidade onde ocorreram os factos. A detenção foi feita pela GNR na quinta-feira em Ponte de Sor. O suspeito é acusado de ter cometido os crimes contra a ex-companheira de 29 anos. No comunicado divulgado pela Procuradoria da República da Comarca de Porto Alegre, o Ministério Público refere que o arguido foi ouvido em primeiro interrogatório judicial na sexta-feira. Segundo o Ministério Público, arguido e vítima, ambos estrangeiros, casaram em abril de 2023, no país de origem, fixando posteriormente residência em Ponte de Sor. Durante o casamento, o homem terá mantido um comportamento extremamente ciumento e controlador que se prolongou após a separação em agosto de 2023. Chegou, inclusive, a ameaçar de morte a ex-companheira e o atual companheiro. No interrogatório, o tribunal considerou existirem perigos de continuação de atividade criminosa, de perturbação grave da ordem pública e de fuga. Foram assim aplicadas várias medidas de coação, nomeadamente proibição de contactar a vítima por qualquer meio, diretamente ou através de terceiros, proibição de contactar familiares da vítima, exceto o filho de ambos, e vigilância eletrónica com um perímetro mínimo de 500 metros. As obras de remodelação da pousada, situada na Praia Fluvial do Alamal, em Cavião, devem arrancar na próxima semana, à altura em que está também prevista a reposição do snack bar de apoio aos banhistas, infraestruturas que tinham sido afetadas pelas intempéries de fevereiro. Em declarações à Rádio Porto Alegre, o presidente da Câmara de Cavião, António Severino, indicou que a Praia Fluvial abriu ao público no dia 19 de junho, depois da reposição do areal, novas infraestruturas de apoio aos banhistas e com a presença de um nadador salvador. António Severino destacou a forte adesão dos banhistas mais uma vez à Praia Fluvial do Alamal, principalmente aos fins de semana.
2: A praia está aberta neste momento com

0: parece um nadador salvador, com todas as condições a nível de praia, tudo montado, o areal foi reposto e todas as infraestruturas que dão apoio à praia, está tudo reposto. A situação que está pendente é a colocação do snack bar de apoio, que pensamos que na próxima semana, talvez, a perspectiva é a colocação desse mesmo snack bar na praia, que também irá dar apoio, e o início das obras também da remodelação da pousada. Portanto, neste momento, pronto, estamos a fazer todos os esforços para que a breve trecho tenhamos as condições mínimas, no fundo, para termos mais um grande verão na Praia do Alamão.
1: Entretanto, questionava quando é que abriu, entre aspas, oficialmente a época balnear no Alamal e como é que tem sido? Têm comparecido muitas pessoas nesse local?
0: Portanto, abriu no fim de semana de 19 de junho, portanto, há 2 fins de semana atrás. Pronto, neste momento, sobretudo hoje, durante o fim de semana, a afluência tem sido bastante boa, e mesmo durante a semana, pronto, as pessoas já estão a começar a voltar à normalidade daquilo que era a movimentação naquela infraestrutura.
2: Em fevereiro, o mau tempo provocou prejuízos em vários pontos do distrito de Porto Alegre e, em particular, nas estruturas municipais de Gavião, tendo sido destruídos, edificados na Praia Fluvial e nos passadiços do Alamal. O presidente do Instituto Politécnico de Porto Alegre, Luís Louros, afirmou que a missão das escolas sofreu alterações e que já não basta preparar os estudantes para enfrentar o mercado de trabalho. Durante a sessão comemorativa do 41º aniversário da Escola Superior de Educação e Ciências Sociais, esta segunda-feira, Luís Louros destacou a evolução do papel das instituições de ensino superior, que passa agora por preparar pessoas capazes de continuar a aprender quando tudo à sua volta muda muito depressa.
3: Durante muito tempo, acreditámos que a missão das escolas era preparar os estudantes para o mercado de trabalho. Hoje percebemos que isso só já não chega. Não só porque o mercado de trabalho muda demasiado depressa, mas também porque a sociedade contemporânea exige que a missão seja outra. Não só mais completa, mas essencialmente centrada no estudante e no objetivo de preparar pessoas capazes de continuar a aprender quando tudo à sua volta muda. E isto, contrariamente ao que alguns tentam fazer crer, não significa que todos tenhamos que estudar para sempre. Significa, antes, adquirir a capacidade de nunca deixar de ser curioso, de nunca deixar de fazer perguntas e de nunca deixar de querer aprender.
2: O diretor da Escola Superior de Educação e Ciências Sociais, João Emílio Alves, por seu turno, assinalou o crescimento daquele estabelecimento de ensino superior nos últimos anos, quer no número de estudantes, que se aproxima já de 1 milhão, bem como na oferta formativa. João Emílio Alves adiantou que no próximo ano letivo esse crescimento será reforçado com uma nova licenciatura, um novo mestrado e novas pós-graduações, bem como com novos cursos técnicos superiores profissionais.
4: Formamos hoje uma comunidade académica que integra 74 docentes, muitos deles com doutoramento concluído. Contamos ainda com 20 profissionais não docentes, cuja dedicação sustenta o nosso funcionamento cotidiano. E contamos também, naturalmente, com centenas de estudantes que constituem a razão maior da nossa existência. Somos também uma instituição em crescimento. Crescemos no número de estudantes que se aproxima já do número de 1.978 estudantes à data de hoje, mais precisamente. Crescemos na diversidade da nossa oferta formativa. Crescemos na capacidade de responder à nossa escala, às necessidades do território e às transformações da sociedade atual. No próximo ano letivo, esse crescimento será reforçado com novos cursos técnicos superiores profissionais, por fazendo 6 CTs no total, vamos ver se conseguimos, uma nova licenciatura, totalizando assim 7 no momento presente, e um novo mestrado na área da formação de professores, ampliando, desta feita, as oportunidades de qualificação e valorização dos nossos estudantes.
2: O programa das comemorações do 41º aniversário

0: da Escola Superior de Educação e Ciências Sociais fechou com a entrega do Prémio Leia à melhor estudante dos mestrados e uma homenagem aos trabalhadores com 25 anos de serviço.
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2: Mais uma vez para todos, bom dia, tenho uma excelente quarta-feira, 1 de julho. Quanto à previsão do estado do tempo para esta quarta-feira, e segundo o Instituto Português do Mar e da Atmosfera, temos tempo quente, com céu pouco nublado ou limpo, vento fraco e claro subida das temperaturas. Estamos sob aviso laranja até às 18 horas do dia 3 de julho, isto claro devido à persistência de valores muito elevados das temperaturas, tanto da máxima como da mínima. Máximas previstas por hoje, 32 graus para o Porto, Castelo Branco 40, Santarém 37, Lisboa 34, Évora 41, Beja 39, Faro 33, Porto Alegre conta hoje também com uma máxima de 39 graus. Estamos com o Bom Dia Alentejo.
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2: 10h21, bom dia ou bom dia Alentejo, até bem perto do meio-dia. Já sabe que nesta hora, lá mais para o final, iremos ter mais uma receita para o nosso almoço. Também na próxima hora, mais uma edição das Quartas de Sã com Paulo Cardoso. 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
2: E hoje é Dia Internacional da Piada. Trata-se de uma data não oficial, mas que é comemorada por todo o mundo com pompa e circunstância. Os países partilham as suas maiores piadas numa tentativa de dar ao mundo um sorriso de orelha a orelha, afastando toda a tristeza, drama e negatividade logo no abrir da segunda metade do calendário. Como o mundo já tem problemas e infelicidades suficientes, que cheguem até demais, a ideia da data é rir e afastar as insatisfações, começando a segunda metade do ano com uma nova mentalidade. Bom, e agora por aqui temos música, temos um novo de Micaela, Raiz de Portugal, com uma excelente, excelente batida. Vamos ouvir.

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2: E aproveite, claro que o telefone vai estar ao seu dispor neste momento durante os próximos 4 ou 5 minutos, isto porque tenho vales de 15 euros para refeições para as festas de Valcavalos a decorrer já no próximo fim de semana. Faça então o favor de ligar 2453-00556. Tenho vales de 15 euros para vos oferecer. Aproveite, tem neste momento 4 minutos para participar. Agora temos a voz de Toy, Verão e Amor. Um bom dia para si.
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9: Estamos agora a 9 minutos das 11. Bom dia para si. Está com o Bom Dia Alentejo. Já a seguir, está na altura de irmos preparar o nosso almoço com azeite. São Mamed, bom apetite.
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1: Muito bom dia, estamos com mais uma edição do Bom Dia Alentejo e vamos preparar o nosso almoço. Esta receita é fácil, é rápida, agrada aos mais pequenos. Portanto, para hoje temos um lombinho tal e qual como os nossos filhos gostam. Corte um lombinho às fatias grossas.

0: Coloque sal e bastante alho picado e deixe marinar. Numa frigideira, coloque azeite salamed, o louro e a carne. Adicione pimenta preta, alho moído, salsa, vinho branco e deixe fritar até estar ao nosso gosto. Principalmente, claro, ao gosto dos nossos filhos. É fácil, é rápido de fazer esta receita e saborosa. Bom apetite para o seu almoço.
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1: Estamos agora a 4 minutos das 11. Estamos então a fechar esta primeira parte do Bom Dia Alentejo. Fechamos com o Irã Costa e o Tubarão. É a canção do Tubarão. A não perder na próxima hora mais uma edição das Quartas Sem com Paulo Cardoso. Ele hoje que nos traz um convidado muito especial. Fica então para ouvir, não digo nada neste momento. Volto então a seguir, até já.

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14: Antes de mais, vamos à previsão do estado do tempo para esta quarta-feira, 1 de julho. Temos, e segundo o Instituto Português do Mar e da Atmosfera, tempo quente com céu pouco nublado ou limpo, vento fraco, por vezes moderado. Temos subida das temperaturas. Estamos sob aviso laranja até às 18 horas do dia 3 de julho, isto devido à persistência de valores muito elevados da temperatura. Máximas para esta quarta-feira previstas: 32 graus para o Porto, Castelo Branco chega aos 40, Santarém 37, Lisboa 34, Évora também chega aos 41, Beja 39, Faro 33, Porto Alegre chega também aos 39 graus de máxima para o dia de hoje. 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
14: Muito bem, temos então já a seguir, como sempre acontece todas as quartas-feiras, mais uma edição das Quartas de Sangue.
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0: Presidente da Direção da FAS Portugal e Vice-Presidente da Associação de Porto Alegre. Paulo Cardoso, muito bom dia. Bem-vindo mais uma vez aqui ao nosso direto na Rádio Porto Alegre todas as quartas-feiras. E hoje o Paulo Cardoso traz-nos um convidado muito especial.
1: Bom dia, São. Um bom regresso para si também, que teve de férias merecidas. Também um cumprimento muito especial aos nossos estudadores, aos nossos ouvintes. E é verdade, temos aqui um convidado muito especial, uma promessa que já nos tinha deixado há uns tempos, de que estaria aqui e à altura certa para nos incentivar as pessoas à dádiva de sangue. Gostaria aqui então de cumprimentar o nosso convidado, o Dr. Padre Rui Rodrigues.
2: Muito bom dia, também a si, também à Rádio Porto Alegre, ao auditório e a todos aqueles que nos ouvem neste momento e aos nossos dadores de sangue. Muito obrigado pelo convite e por hoje estar eu aqui e a partilhar convosco também, como dador, a minha experiência e a minha proximidade também com o nosso banco de sangue.
1: Muito bem, muito bem.
0: Muito obrigada, Sr. Padre Rui, por estar aqui connosco.
1: É uma
0: também
1: honra e gostava aqui honra de iniciar com este pequeno preâmbulo, que a dádiva de sangue começou no movimento associativo no Norte, com as paróquias a incentivarem a dádiva de sangue. Isto passou-se nos anos 80, principalmente na zona do Porto. Foi muito interessante ver como até o senhor Bispo da altura, na zona, eu agora não me recordo o nome, mas incentivava também os outros párocos a fazer este incentivo à dádiva de sangue, porque percebia que havia essa necessidade de salvar vidas. Portanto, temos esse histórico. Eu próprio estaria aqui uma manhã inteira a falar sobre experiências que já tive com igrejas, com momentos em que tive que falar dentro das igrejas sobre a dádiva de sangue, o que é uma grande oportunidade, porque nós temos um grande movimento cristão em Portugal e temos que incentivar todo esse movimento à dádiva de sangue. Recordo aqui, como já falei muitas vezes, do que foi a nossa participação na Jornada Mundial da Juventude, em que tenho como palmarés, eu reclamo isso para mim, ter incentivado o Dom América Guiar a dar sangue, e que ele continua a dar sangue, e tenho aqui ao meu lado também quem já tive a oportunidade de estar no Banco de Sangue de Porto Alegre, também a assistir à dádiva de sangue aqui do Padre Rui, que nos vem contar aqui porque é que é dador de sangue e como é que começou,
0: não é?
2: Muito bem, muito obrigado também. E se calhar a minha partilha de vida é igual a de muitos daqueles que sentem que não podem dar sangue. E eu lembro-me desde jovem adulto, eu já estava no seminário e fazia parte de um pequeno grupo de seminaristas que íamos de 3 em 3 meses ao hospital e a dar sangue. Estávamos em Leiria, portanto eu, terminado o meu 12º ano aqui em Porto Alegre, fui para Leiria após o 12º e estava precisamente, fomos ao seminário e no seminário havia sempre o incentivo a que mensalmente, 3 em 3 meses, que fôssemos dar sangue. Eu dizia sempre que tinha sempre um problema, ou porque era muito magro, ou porque tinha um problema no sangue, coisas que eu inventava. Tudo,
0: só
2: não
0: para
2: diria,
0: ir dar sangue.
2: Só ia dar sangue. Portanto, não diria que tinha medo de agulhas ou delas estarem próximas das minhas veias, mas achava eu, por ser magro, que o meu sangue não era bom, ou portanto que não podia ir dar sangue, e sempre procurei estar longe. Acompanhava os meus amigos às vezes até à porta do hospital, mas quando eles entravam, eu vinha embora, dizia que não me estava a sentir bem e arranjava sempre uma desculpa. Até mesmo o Padre Nuno Folgado, aqui de Porto Alegre, fazemos parte do mesmo ano, e ele ia dar sangue e eu chegava à porta e vinha-me embora, portanto, e não me chegava à frente. Isto aconteceu depois em Coimbra. Da mesma forma, em Coimbra, os meus colegas mantiveram sempre as dádivas de sangue depois nos hospitais da Universidade de Coimbra, continuaram a dar sangue, e eu sempre também com os mesmos problemas ou nas articulações, ou nos dedos, ou nas veias, e que não queria dar sangue. Fui ordenado padre em 2004 e na minha primeira paróquia, e lá está, consoante aquilo também que estava a dizer há pouco, tinha um agrupamento, a paróquia onde eu estava a paroquiar, era os Sobolais de Cima, e o agrupamento 624 dos Sobolais, e eles faziam sempre também a sensibilização.

0: igreja. A recolha era, e a sensibilização era a cargo dos escuteiros, e onde e preparavam as salas, o contacto com a equipa que vinha recolher aos chubulais esse mesmo sangue, e faziam a sensibilização das pessoas na igreja também, para que viessem dar sangue, tanto com aquelas restrições normais para quem pode ou não pode dar sangue, ou como é que deveriam chegar ao banco de sangue ou à recolha de sangue, porque a gente não é só chegar lá, portanto temos que estar também preparados fisicamente para esse mesmo momento. E então havia um escuteiro, um caminheiro, não me lembro bem dele, que estava indigitado pelo agrupamento, para que ele pudesse falar no final da Eucaristia para dar o seu incentivo. E eu estava a ouvir, eu já tinha dito aos escuteiros que sim senhora, pudessem ir, mas que não contassem comigo, porque eu não podia dar sangue sem ter nenhuma consulta médica nem nada, era mesmo só da minha cabeça, não podia dar sangue. E então o rapaz começou a falar sobre a dádiva de sangue, a importância de dar sangue e tudo mais, mas eu apercebi-me a determinado momento que ele estava quase que a desanimar as pessoas. Em vez de animar e incentivar as pessoas, desanimava um bocadinho sobre a dádiva de sangue, da mesma perspectiva que se calhar pudesse ser eu. E quando ele terminou, eu continuei o aviso dele. O incentivo à dádiva de sangue, e interiormente eu dizia para mim mesmo: mas tu estás a dizer às pessoas para irem dar sangue e tu não vais? Eu continuava a dizer para irem, mas eu interiormente já também neste conflito, até ao ponto de dizer também ali publicamente e na igreja que vão dar sangue, porque eu também vou dar sangue. Os escuteiros que tinham já ouvido falar de mim a dizer que eu não ia dar sangue, por vários motivos, e se calhar por algum medo, não sei, ou receio de ver o sangue sair de mim, nunca tive receio do sangue, ou de ver sangue, mas sim, talvez assim um bocadinho o sair de mim para aquele saco que está sempre ali a abanar ao meu lado e quentinho, mas aquilo que senti naquele momento foi: mas tu estás a dizer aos outros para irem e tu não vais? E publicamente disse às pessoas que ia dar sangue. Tenho que depois eles ainda não acreditaram. Portanto, ainda não acreditaram. E quando foi a recolha de sangue lá nos chubulais, até me foram tirar várias fotografias, que ainda tenho. Portanto, a minha primeira dádiva ainda tem essa fotografia. E onde, a partir daí, tanto desde 2004, sou dador. Quando vim para Alter do Chão, foi a maior proximidade com o banco de sangue aqui também de Porto Alegre, foi quando, em Alter ou no Crato, as vezes que foram fazer recolha de sangue anual, era lá que ia, tanto com... E bem, o banco de sangue, quando vai a estas localidades, envia sempre por carta um boletim para que a gente se possa inscrever, ou até mesmo alertar que naquele dia haverá recolha de sangue naquele lugar. E mesmo que eu tivesse esquecido, estava sempre o lembrete a dizer que podia voltar a dar sangue. Até quase com incentivo. Há pouquinho estamos aqui a conversar. Para nós aqui em Porto Alegre, se calhar somos muitos, não há assim para dar assim bilhetinhos a muita gente, mas hoje em dia as mensagens ou os grupos do WhatsApp, há para tantas coisas. Porque eu às vezes podia dar sangue mais vezes e não dou porque não sou lembrado.
1: Paulo, então já tem um servicinho para fazer, é lembrar o seu padre para a dádiva de sangue.
2: É verdade.
0: Nem que seja uma mensagem, senhor padre, já está na hora de vir cá, porque confesso que estou desde o início do ano para ir dar sangue e ainda não fui. E é engraçado, ainda hoje pela manhã às 8, quando saía para ir para a catedral, uma das notícias da manhã da rádio que estava a ouvir era precisamente essa, era que há falta de sangue, e agora chega a época de verão, as pessoas desleixam-se um bocadinho disso, e é quando há ou mais acidentes ou mais necessidade de operações onde há esta necessidade. Esta era uma partilha também que às vezes eu sentia para mim mesmo, porque antigamente havia esta noção de que tínhamos que repor o sangue, não sei, tanto hoje em dia já não é assim, mas...
2: Antigamente era assim, infelizmente não havia outra forma. A partir do momento em que se criou um movimento associativo, como eu falei aqui nos anos 80, passámos a ter reservas de sangue e passou a existir, portanto,

0: possibilidade da pessoa que sempre que necessitasse estava lá o saquinho à sua espera.
1: Porque eu lembro-me que antigamente quando um familiar meu ou alguém que era operado ou que fazia com uma transfusão de sangue, pois era necessário alguém da família ou amigo ir repor. E a minha relação com o banco de sangue era essa. Até ao momento em que vou percebendo que não é preciso ter uma operação familiar, mas sim que há gente todos os dias a ser operada, que há gente todos

0: passou comigo, também andei sempre a pensar que não podia dar sangue, e desde o momento em que passei a ser dador, acho que até me sinto melhor. Até me sinto melhor, de facto, pela regeneração sanguínea que acontece quando damos sangue. E a força que nos dá quando compreendemos também que podemos fazer algo por alguém através do nosso sangue. E que o nosso sangue, sendo vida, vai dar vida a quem mais precisa.
1: E salva vidas.
0: E salva vidas, sim.
2: E já agora gostava daqui acrescentar, isto para quem é religioso, e o meu padre não falou no assunto, mas Jesus derramou o seu sangue para salvar a humanidade. Portanto, sangue é vida.
1: Sangue é vida.
2: Representa mesmo tudo aquilo que nós sabemos que sem sangue, portanto, as pessoas não sobrevivem. Gostava aqui também de adiantar, e poucas pessoas se calhar sabem, e a São também não sabe, que o Sr. Padre Rui faz parte dos corpos sociais da nossa associação.
1: Ai, também não sabia.
2: É uma honra contarmos com esta colaboração também, assim como o Padre João Maria Lourenço também faz parte da nossa associação, e isto faz parte da história, porque a nossa associação sempre teve um padre na associação. Lembremos aqui do saudoso Padre Américo, que durante muitos anos também nos acompanhou neste processo, e que não era uma pessoa muito, muito entregue a esta causa. Muito obrigado, Sr. Padre, foi aqui um gosto ouvir este testemunho, estes incentivos também que deu. De facto, estamos numa altura muito difícil. Posso-vos dizer que no dia 29, as reservas do IPST, apenas o AB positivo estavam a verde. Portanto, significa que estamos a entrar no tal período crítico.
1: Exato.
2: Embora, fica aqui o aviso, as reservas nacionais estão a verde, portanto não está a faltar componentes sanguíneos para ninguém, mas há realmente uma diminuição que acontece todos os anos. Este ano começou a acontecer mais cedo, mas isto implica que as pessoas devem dar sangue, e eu sei que o seu Padre Rui agora já está aqui.
1: Tenho de mandar um lembrete.
2: Está aqui avisado que tem que ir dar sangue. Também lembro que, segundo as novas regras, quem está a fazer contas, até por causa das férias, tem a possibilidade, uma vez por ano, de dar ao fim de 2 meses. Portanto, isto é uma nova regra que nós temos. Portanto, seja homem, seja mulher, portanto, ao fim de 2 meses, uma vez no ano, pode ir dar sangue. Isto para precaver também este período das férias, em que as pessoas ausentam, assim, muitas vezes têm dificuldade depois de encontrar um local. Mas assim podem agendar mais cedo e podem fazer a sua dádiva sangue, que é uma altura muito preciosa.
1: Exato.
2: Continuamos a necessitar de 1.100 dádivas por dia. Isto não é fácil e é muito importante, porque nós temos muitos doentes de várias idades, desde jovens a idosos, a necessitarem de componentes sanguíneos para os mais variados tipos de situações, desde oncológicas, doenças raras, situações em que as pessoas precisam de ser operadas. Eu falei aqui no programa anterior que temos a alegria de ser um dos, a nível internacional, se calhar, o terceiro país que mais transplante faz. Na Europa, o segundo país que mais transplantes faz, e o transplante é para salvar vidas, e o transplante necessita da dádiva de sangue. Portanto, uma coisa implica a outra. Portanto, apelamos aqui às pessoas que continuem com a sua generosidade e a sua frequência normal, porque o que precisamos é da dádiva regular. Precisamos é que as pessoas regularmente vão dar sangue. Não precisamos que vão todos de uma vez, porque, como já aqui avisámos, o sangue tem validade, os componentes sanguíneos têm validade, e o dar a mais é muito mau, porque nos meses seguintes quem é que vai dar?
1: Pois
2: não temos ninguém.
1: Pois não há ninguém.
2: Esta é a nossa situação. Queria aqui então avisar que vamos estar em Avis no dia 4 de julho, nas instalações do Centro de Saúde. No dia 11 de julho vamos até à Casa do Povo do Gavião, e vamos estar nos Bombeiros Voluntários de Castelo de Vide, das 9 às 13. Em Castelo de Vide era usual irmos para o Centro de Saúde, agora por impedimento vamos estar nos Bombeiros Voluntários, a quem agradecemos também esta amabilidade de nos darem as suas instalações para podermos fazer esta colheita em Castelo de Vide. Quem tiver alguma dúvida sobre próximas colheitas pode consultar

0: desculpa, através do WhatsApp da Rádio Porto Alegre pelo 245-300-564, e quem está aqui na cidade de Porto Alegre ou quem nos visita, vá ao nosso banho de sangue. Estão lá profissionais de saúde simpáticos, o que o Sr. Padre Rui de certeza confirma isso, porque já lá estivemos os dois, e os dadores são recebidos com uma grande simpatia. É um ambiente muito bom. Isto é motivo para eu dizer, quem vai dar sangue, que leva alguém a acompanhar, para perceber que realmente dar sangue não custa nada. Muitas vezes pode até perder o medo das agulhas ao perceber aquela pessoa que está ali ao lado, afinal aquilo é uma picadinha, e depois está ali descontraída à espera que se encha um saquinho que vai salvar pelo menos 3 vidas. Isto é muito importante e nós precisamos realmente disto. Quem queira ouvir este programa novamente...
1: Pode ouvir em podcast.
0: Pode ouvir no nosso podcast da Rádio Porto Alegre.
1: Alguns dias.
0: Portanto, cá estaremos também, pois, para tirar algumas dúvidas que as pessoas queiram colocar. Mais uma vez, obrigado, Sr. Padre Rui. Faça este...
1: Sim, para dar um incentivo, não,
0: sim,
1: aos ouvintes que estão a ouvir e que não vão dar sangue.
0: Ouvintes, que é uma altura mesmo ser muito difícil todos os anos.
2: Foi coincidência, tanto hoje ouvir logo de manhã este incentivo à dádiva de sangue, e acho que é um chamamento de Deus. Acho que é um chamamento
1: concordo,
2: de Deus.
1: Concordo, concordo.
2: Para dizer, Rui, acho que está na altura de ir dar sangue, portanto, eu acho que vou inscrever-me para o número do nosso banco de sangue, portanto, convém sempre marcar isso, eu sei. Antigamente bastava chegar, mas atualmente, para quem vem dar sangue, é conveniente sempre ligar primeiro para o banco de sangue, porque há um horário próprio, das 9 às 13, e também há uma lista para nos dizer se naquele dia há vaga ou não. E por isso, assim como eu dizia às pessoas na missa para irem dar sangue, acho que no fim de terminar este programa da rádio vou ligar para o banco de sangue.
1: Está a incentivar as pessoas a ir dar sangue, mas também vai, Sr. Padre.
2: Acho que vou ligar para o banco de sangue, portanto, 245-301-032, portanto, é a linha também do hospital, ou de uma linha do hospital, portanto, 245-301-032, e para onde vou agendar a minha dádiva de sangue, se não conseguir esta semana, que já vai ser difícil, mas para a semana pode ter a certeza que vou dar sangue.
1: Pronto,
2: será o meu
1: feito,
2: sangue,
1: não é?
2: a ir para o banco de sangue. E obrigado por este convite, por estar a recordar muitos momentos felizes, e parabéns a toda a equipa, que de facto somos atendidos no banco de sangue aqui do Hospital Porto Alegre de uma maneira única, de um profissionalismo, uma simpatia, e sou testemunha disso mesmo dos anos que venho aqui, e agora também com a casa renovada, tanto é que há 2-3 anos a casa foi renovada, e neste novo espaço, ou transformado espaço, o espaço é o mesmo, mas transformado, e com a mesma equipa, e agora que foi renovando aos poucos, mas sempre os mesmos, são simpaticíssimos, e estão de parabéns toda a equipa do Banco de Sangue aqui do nosso Hospital Porto Alegre.
0: Muito obrigado e até para a semana.
1: Ora bem, Quartas de Sangue com Paulo Cardoso, todas as quartas-feiras, um programa que vai para o ar em direto na Rádio Porto Alegre. Portanto, hoje muito especial, claro, ouvirmos o testemunho do Sr. Padre Rui. Até para a semana.
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2: São as manhãs aqui na sua rádio, tenha a continuação de uma ótima quarta-feira, proteja-se do calor, vai estar muito calor. Por exemplo, Porto Alegre vai chegar aos 39 graus, mas vamos sentir, claro, a temperatura no nosso corpo será muito superior a 40 graus. 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
2: Estamos agora a 7 minutos do meio-dia. Bom dia para si.
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2: Muito bem, vamos então fechar com um novo single de apoio à Seleção Nacional de Futebol, que se chama Vem Para Ganhar. São eles os Chaparral Bands, uma banda de Torres Vedras. Está bonito este tema, sem dúvida. Fica então por ouvir. É assim que fechamos o Bom Dia Alentejo desta quarta-feira, 1 de julho, e que este julho nos traga muita paz e muita saúde para todos nós, que todos nós precisamos, sem dúvida, não diga que não. Muito bem, proteja-se do calor, muito calor que vai estar nos próximos dias, temperaturas entre os 38, 40, 41 até 42 em algumas localidades. Estamos sob aviso laranja, isto devido à persistência de temperatura muito alta, tanto temperaturas da máxima como da mínima. Hoje, 1 de julho, também é Dia Internacional da Piada. Trata-se de uma data não oficial, mas que é comemorada por todo o mundo com circunstância. Os países partilham as suas maiores piadas numa tentativa de dar ao mundo, que bem precisa, um sorriso, se possível, de orelha a orelha, afastando toda a tristeza, drama e negatividade logo no abrir da segunda metade deste calendário até dezembro. E como o mundo já tem tantos problemas e muitas infelicidades de sobra, a ideia da data é rir e afastar as insatisfações, começando a segunda metade do ano com uma nova mentalidade. Bom, vamos apoiar a nossa seleção, que vai jogar entre quinta e sexta-feira, portanto à meia-noite, com a Croácia. Força Portugal! 5 minutos para o meio-dia, voltou em direto amanhã a partir das 7.

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2: Vamos a esta hora conhecer as linhas com que se coza a atualidade, nesta quarta-feira, e que estarão em destaque no Jornal do Meio-Dia.

A fase delta do dispositivo especial de combate a incêndios corais entra em vigor esta quarta-feira, mobilizando no distrito de Porto Alegre 5 meios aéreos, 46 equipas e outros tantos veículos e 206 operacionais em permanência. O distrito de Porto Alegre está sob aviso laranja devido à persistência de temperaturas máximas e mínimas muito elevadas, uma onda de calor que deverá prolongar-se por pelo menos 8 dias. O homem de 36 anos foi constituído arguido por violência doméstica e por dois crimes de ameaça agravada depois de ter sido presente ao Tribunal de Pontessor, cidade onde ocorreram os factos. 12 concertos de vários géneros musicais vão marcar a 5ª edição da iniciativa Cultura nas Freguesias, que decorre a partir deste mês e até setembro em todas as freguesias do Conselho de Porto Alegre.

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0: A fase delta do dispositivo especial de combate a incêndios rurais entra em vigor esta quarta-feira, mobilizando no distrito de Porto Alegre 5 mais aéreos, 46 equipas e outros tantos veículos e 206 operacionais em permanência. Esta fase de combate a incêndios florestais, que se estende até ao dia 30 de setembro, conta este ano no distrito de Porto Alegre com mais uma equipa e mais um veículo, registando ainda mais 5 operacionais em comparação com o período homólogo do ano passado. Em declarações aos jornalistas à margem da apresentação do dispositivo especial de combate a incêndios rurais para o ano em curso, o agora Comandante Regional de Emergência e Proteção Civil do Alentejo, Rui Conchinha, explicou que esta é a equipa possível, acrescentando que gostaria de possuir mais.
12: É a equipa possível.

0: Exatamente, nós gostaríamos até de ter mais, mas obviamente que aqui só o facto de, perante as dificuldades que os Corpos Bombeiros vão atravessando aos dias de hoje, que não conseguem potenciar e aumentar os seus efetivos. Portanto, conseguirmos manter de uma forma muito generalista aquilo que é o plafond de operacionais e de equipes em relação aos meios aos anos anteriores, eu acho que já é uma mais-valia, portanto, em que os Corpos Bombeiros mantêm o seu staff e conseguem, como podem ter visto, cada vez as missões são mais exigentes, tanto em quantidade como em especificidade, e portanto e os bombeiros obrigam-se, os bombeiros e outras forças que também dão o seu contributo, obrigam-se a fazer mais trabalho com os mesmos recursos que têm. Isto é, nós nesta fase mais musculada de 1 de julho a 30 de setembro preparamo-nos para o pior esperando o melhor, como se costuma dizer, ao contrário nas outras alturas em que não temos a mesma disponibilidade em termos de dispositivo e que teoricamente os níveis de risco poderão não ser tão elevados, mas cada vez mais somos surpreendidos com períodos de meteorologia adversa realmente fora dessa mesma janela de tempo mais óbvia e que nos obriga a mobilizar outros meios suplementares que por vezes não estão disponíveis.
1: Este ano integram ainda o dispositivo no distrito de Porto Alegre, entre outros, a Força Especial de Proteção Civil, que vai estar presente na fase Delta com uma equipa, menos uma em relação a 2025, mantendo, no entanto, 5 elementos e um veículo. O distrito de Porto Alegre está sob aviso de laranja devido à persistência de temperaturas máximas e mínimas muito elevadas numa onda de calor que deverá prolongar-se pelo menos 8 dias e que já afeta todo o Alto Alentejo. O aviso de laranja está em vigor até às 5 da manhã de sábado. Segundo Luís Mestre, gestor da rede Meteo Alentejo, os valores previstos alinham-se com o padrão habitual do início de julho, mas o que distingue este episódio é a continuidade do calor extremo ao longo de vários dias. Luís Mestre admite que a duração desta onda de calor poderá ultrapassar o período estimado.
2: Dia 1 de julho vai dar início a uma onda de calor, prevê-se temperaturas muito elevadas, as máximas poderão chegar aos 40 graus, e as mínimas aos 28, portanto, valores mesmo muito elevados no concelho de Porto Alegre. No resto do distrito, temperaturas podem chegar aos 43, em Elvas, Campo Maior. Por isso mesmo, como referiu, o IPA aumentou o nível do aviso para laranja a partir de quarta-feira, dia 1, e prevê-se que esta onda de calor tenha a duração de pelo menos 8 dias. Deste ano é a onda de calor mais prolongada até ao momento.
1: Luís Mestre, isto são temperaturas habituais para esta altura do ano ou estão um pouco acima da média?
2: Aqui o que podemos realçar não é o facto de não serem habituais. Todos os anos acontecem temperaturas de 40 a 42 graus. Aqui a preocupação é a persistência destes valores, porque serão muitos dias com dias muito quentes e noites também muito, muito quentes.
1: Esta onda de calor pode-se prolongar além dos 8 dias que referiu atrás?
2: Neste momento ainda não nos é possível fazer essa previsão, porque previsões de mais de 5 dias já são muito, muito variáveis, mas sim, existe essa possibilidade.
1: Ora, esta quarta-feira as temperaturas voltam a subir no Alto Alentejo, Elvas e Campo Maior com 42 graus são os concelhos mais quentes. Em Porto Alegre, capital do distrito, o mercúrio dos termómetros deverá subir aos 39 graus. As mínimas também sobem de forma acentuada, esperando-se 24 graus na cidade de Porto Alegre. Um homem de 36 anos foi constituído arguido por a violência doméstica e por dois crimes de ameaça agravada, depois de ter sido presente ao Tribunal de Ponte Sor, cidade onde ocorreram os factos. A detenção foi feita pela GNR na quinta-feira em Ponte de Sor. O suspeito é acusado de ter cometido os crimes contra a ex-companheira de 29 anos. No comunicado divulgado pela Procuradoria da República da Comarca República de Porto Alegre. O Ministério Público refere que o arguido foi ouvido em primeiro interrogatório judicial na sexta-feira. Segundo o Ministério Público, arguido e vítima, ambos estrangeiros, casaram em abril de 2023 no país de origem, fixando posteriormente residência em Ponte de Sor. Durante o casamento, o homem terá mantido um comportamento extremamente ciumento e controlador que se prolongou após a separação em agosto de 2024. Chegou, inclusive, a ameaçar de morte a ex-companheira e o atual companheiro. No interrogatório, o tribunal considerou existirem perigos de continuação de atividade criminosa, de perturbação grave da ordem pública e de fuga. Foram assim aplicadas várias medidas de coação, nomeadamente proibição de contactar a vítima por qualquer meio, diretamente ou através de terceiros, proibição de contactar familiares da vítima, exceto o filho de ambos, e vigilância eletrónica com um perímetro mínimo de 500 metros. As obras de remodelação da pousada, situada na Praia Fluvial do Alamal, em Cavião, devem arrancar na próxima semana, à altura em que está também prevista a reposição do snack bar de apoio aos banhistas, infraestruturas que tinham sido afetadas pelas intempéries de fevereiro. Em declarações à Rádio Porto Alegre, o presidente da Câmara de Cavião, António Severino, indicou que a Praia Fluvial abriu ao público no dia 19 de junho, depois da reposição do areal, novas infraestruturas de apoio aos banhistas e com a presença de um nadador salvador. António Severino destacou a forte adesão dos banhistas mais uma vez à Praia Fluvial do Alamal, principalmente aos fins de semana.
3: A praia está aberta neste momento com a presença de um nadador salvador, com todas as condições a nível de praia tudo montado, o areal foi reposto e todas as infraestruturas que dão apoio à praia está tudo reposto. A situação que está pendente é a colocação do snack bar de apoio, que pensamos que nas próximas semanas, na próxima semana talvez, a perspectiva é a colocação desse mesmo snack bar na praia, que também irá dar apoio, e o início das obras também da remodelação da pousada. Portanto, neste momento, pronto, estamos a fazer todos os esforços para que a breve trecho tenhamos as condições mínimas, no fundo, para termos mais um grande verão na Praia do Alamo.
4: Entretanto, questionava quando é que abriu, entre aspas, oficialmente a época balnear no Alamal, e como é que tem sido? Têm comparecido muitas pessoas nesse local?
3: Portanto, abriu no fim de semana de 19 de junho, portanto há dois fins de semana atrás. Pronto, neste momento, sobretudo hoje, durante o fim de semana, a afluência tem sido bastante boa, e mesmo durante a semana pronto, as pessoas já estão a começar a voltar à normalidade daquilo que era a movimentação naquela infraestrutura.
1: Em fevereiro, o mau tempo provocou prejuízos em vários pontos do distrito de Porto Alegre e, em particular, nas estruturas municipais de Gavião, tendo sido destruídos edificados na Praia Fluvial e nos passadiços do Alamal. O deputado socialista Luís Moreira Testa, eleito pelo Círculo de Porto Alegre, questionou hoje formalmente o governo sobre os sucessivos atrasos que continuam a bloquear o avanço do projeto do novo centro de formação da GNR de Porto Alegre e do novo comando territorial do distrito. Numa pergunta dirigida ao ministro da Administração Interna e à ministra do Ambiente e Energia, o parlamentar quer saber que atos administrativos permanecem pendentes, em que fase se encontram respeitos procedimentos e quais os prazos previstos para a sua conclusão. Moreira Testa pretende ainda que o Executivo esclareça se existem obstáculos ambientais ou outros fatores que possam comprometer a concretização do investimento. A iniciativa surge após notícias que apontam para a necessidade de pareceres e autorizações do Instituto da Conservação da Natureza e das Florestas, cuja tramitação estará a condicionar o desenvolvimento de um projeto considerado estratégico para o Alto Alentejo e para a própria Guarda Nacional Republicana. O deputado solicita igualmente que o Governo explicite o fundamento jurídico de intervenção do ICNF, lembrando que a localização prevista para o empreendimento está abrangida por instrumentos de gestão territorial que admitem este tipo de utilização. A Guarda Nacional Republicana anunciou ter detido 9 pessoas no distrito de Porto Alegre entre os dias 22 e 28 de junho, no âmbito de operações de prevenção

e combate à criminalidade violenta e fiscalização rodoviária. Entre os detidos contam-se 3 por condução sem habilitação legal, 2 por tráfico de estupefacientes, 1 por condução sob o efeito do álcool, 1 por resistência e coação sobre funcionário, 1 por violência doméstica e outro por furto no interior da residência. Na área do trânsito foram detectadas 115 infrações, das quais 32 por excesso de velocidade, 10 por falta de inspeção periódica obrigatória, 8 relacionadas com iluminação ou sinalização e 6 por falta de seguro. No capítulo da sinistralidade

0: Auditório Criativo aberto à comunidade. Aurélio Bentes Bravo, presidente do Ateliê das Artes, promotor da iniciativa, explicou à Rádio Porto Alegre que o festival resulta da evolução natural do Mercadinho das Artes, evento que a associação realizava duas vezes por ano. A edição de inverno mantém-se, mas o formato de verão cresce agora para um verdadeiro festival com mais artistas, restauração, street food e animação musical.
1: Como sabe, nós fizemos já várias edições do Mercadinho das Artes, não é? Mercadinho das Artes havia duas edições por ano, uma de inverno e outra de verão, e a de verão era um conceito ao ar livre, aliás, era inicialmente esse o conceito deste mercado das artes. Inicialmente chamámos-lhe Mercadinho, porque não tínhamos assim uma ambição muito grande, mas ele começou a crescer em número de participantes e de público, e nós acabámos por tentar ir fazer agora o de verão. Mercadinho de inverno mantém-se com o nome de Mercadinho e é no mercado municipal, perto de Natal, como é nos outros anteriores. Este de verão passa a festival, e a ideia de Festival das Artes é no sentido de trazer, e tem vindo a crescer, e naturalmente com essa intenção é que nós tivemos a ideia de começar a fazer um upgrade do Mercadinho, deixar de chamar Mercadinho, que é assim que é redutor, e passar não só a chamar de festival, mas a trazer muito mais melhorias. Desde logo, tentar trazer muito mais artistas de todo o país, e até da raia espanhola, de trazer outro tipo de coisas, como restauração, street food, animação, etc. Portanto, para dar o ar mesmo de feira. Portanto, trata-se de um evento que nós queremos começa a ser marcante aqui em Porto Alegre. Ser um acontecimento das artes aqui numa terra pequena como Porto Alegre. Vamos tentar. Essa é a ideia.
2: Portanto, temos aqui, digamos, o filho, digamos, do Mercadinho das Artes, que é assim um filho grande, digamos. É isso?
1: É já um filho maior, com grande ambição de ser muito maior. Vir a ser, porque essas coisas nascem e crescem, ou não, mas a ideia, como temos vindo a crescer, temos todas as expectativas de que o festival, e com este nome mais abrangente, traga para já muito mais artes, não é? Outro tipo de arte, e outros artistas, e outro público. Inclusive, dá-se a coincidência de o palco, onde nós temos outras atividades, normalmente, este ano também, mas dá-se a coincidência do final do Festival de Jazz também ser lá, no nosso palco, na corredora. Portanto, a última atuação do Festival de Jazz vai ser coincidente com o nosso Festival de Artes.
0: O programa do festival reúne pintura, escultura, cerâmica, fotografia, joalharia, artesanato e audiovisuais, além de zonas onde vários criadores irão trabalhar ao vivo, permitindo ao público observar técnicas, processos e ritmos de criação. A animação passa pela secção de balé e pelos projetos Ladies e Stardance, da Escola Silvina Candeias, pelo dueto de flautas e quarteto de clarinetes da Sociedade Musical Euterpe e pela Orquestra de Acordeões da Escola de Artes do Norte Alentejano. O recinto recebe ainda um concerto de jazz integrado na 21ª edição do Porto Alegre Jazz Fest, reforçando a ligação entre o festival e a programação cultural da cidade. Com a inauguração marcada para as 10 da manhã, o evento conta com o apoio da Câmara de Porto Alegre e da União das Freguesias da Sé e São Lourenço. Em Elvas, a 18ª edição do Festival Medieval promete transformar o centro histórico da cidade num cenário vivo, com 4 dias de cortejos, mercados, música, dança, teatro, artes circenses e recriações históricas. Ruas, Praça da República e Castelo recebem centenas de participantes, nomeadamente recriadores, artistas, mercadores e artesãos, numa imersão total nas tradições medievais. A abertura oficial acontece esta quinta-feira às 19h30, na Mouraria, a seguida do tradicional cortejo histórico. Entre os momentos mais aguardados estão as visitas guiadas Elvas Medieval, cortejos militares, torneios a cavalo, demonstrações de arco, treinos de machado, espetáculos de fogo e animações itinerantes que percorrem todo o recinto. O castelo assume papel central, acolhendo recriações e espetáculos que evocam a vivência militar e social da época, reforçando a ligação entre o património monumental e a temática do festival. O Festival Medieval de Elvas decorre até domingo. 12 concertos de vários géneros musicais vão marcar a 5ª edição da iniciativa Culturas nas Freguesias.

0: Freguesias, que decorre a partir deste mês e até setembro em todas as freguesias do concelho de Porto Alegre. Fado, bandas filarmónicas, jazz, pop, flamenco, rock ou música tradicional são alguns dos géneros musicais que vão desfilar por todo o concelho nesta iniciativa promovida pelo município. Em declarações à Rádio Porto Alegre, a vereadora da Cultura do município, Laura Galão, destacou a diversidade de géneros musicais que vão passar pelas freguesias num conjunto de espetáculos com entrada livre.
1: A iniciativa e este projeto da cultura nas freguesias é um projeto que nós iniciámos há 5 anos, portanto vai ser a 5ª edição este ano e pretende levar espetáculos musicais de diversos quadrantes a todas as freguesias e a locais emblemáticos das nossas freguesias, tanto na cidade como nas freguesias rurais. Portanto, vamos ter 12 concertos desde julho até setembro, com uma grande diversidade cultural. Portanto, começamos dia 4 de julho no Polidesportivo da Urra e terminamos depois com a Banda Filarmónica de Nisa no Largo do Retiro, em Alagoa, no dia 26 de setembro. Portanto, pelo meio vamos ter um conjunto de ofertas culturais que vão desde a música clássica a concertos de filarmónicas. Vamos ter aqui em Porto Alegre, no Jardim da Avenida da Liberdade, um espetáculo dia 10 de julho, muito interessante, que vai reunir as duas bandas do Concelho de Porto Alegre, a Sociedade Musical Euterpe e a Sociedade Recreativa de Algartense, e portanto vai ser um espetáculo muito interessante em que estes dois grupos vão interagir e fazer um espetáculo propositado para este evento da cultura nas freguesias. Depois vamos ter fado, vamos ter também um tenor na Ribeira de Nisa, também em final de agosto. Temos um conjunto muito variado de propostas musicais nesta cultura das freguesias.
0: O primeiro espetáculo vai estar a cargo do Grupo Rumo ao Sul, este sábado, a partir das 21h30, no Polidesportivo de Urra. O projeto de cultura nas freguesias termina a 26 de setembro, a partir das 21h30, com o espetáculo Melodias no Largo, no Largo do Rocio, em Alagoa.
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1: Olá, bom dia. Eu sou a Ana Calçoa.
2: E eu sou a Soraya Pedras.
1: E como acontece, à quarta-feira, por volta desta hora, nós apresentamos aqui na Rádio Porto Alegre mais um podcast do Clamor da Terra. Para falarmos não só do ambiente, como fazemos muitas vezes, mas também para falarmos de questões sociais, diretamente relacionadas com todos nós.
2: É verdade, e o assunto que trazemos hoje diz respeito a todos nós, enquanto cidadãos conscientes e responsáveis. Vamos falar de doar sangue. Este gesto simples, mas com um impacto enorme na vida de muitas pessoas.
1: Como sabem, todos os dias, hospitais e centros de saúde precisam de sangue para ajudar doentes em cirurgias, vítimas de acidentes, pessoas em tratamentos oncológicos, doentes com anemia ou outras situações de emergência.
2: Mas ao contrário de muitos medicamentos, o sangue não pode ser fabricado em laboratório e a única forma de garantir que existe sangue disponível para quem precisa é através da solidariedade de pessoas que decidem doar.
1: Esta é a dádiva que pode ajudar várias pessoas, porque o sangue pode ser separado em diferentes componentes, como glóbulos vermelhos, plasma, plaquetas, cada um com diferentes utilizações médicas.
2: No entanto, há muitas pessoas que até gostariam de doar, mas como ainda existem dúvidas e receios, acabam por não o fazer. Mas a verdade é que doar sangue é um processo seguro, acompanhado por profissionais de saúde e que normalmente demora apenas alguns minutos. E antes da doação, é feita uma avaliação para garantir a segurança tanto de quem doa como de quem vai receber.
1: Para nos esclarecer quanto a estas dúvidas e receios, convidamos para estar connosco o Presidente da Associação de Doadores Benévolos de Sangue de Porto Alegre, Sr. Carlos Alberto Eustáquio, conhecido por todos como Beto. Sr. Beto, bom dia. Muito obrigado por ter aceito estar aqui connosco.
3: Olá, bom dia.

0: dia, o prazer também é meu.
1: A nossa primeira pergunta é a seguinte: por que é tão importante existirem dadores de sangue regulares?
0: Bem, para já, como vocês afirmaram anteriormente no vosso preâmbulo, para salvar vidas. É um produto que não pode ser fabricado, como tal tem que ser nós, pessoas, a doar o sangue. Daí a importância de dadores de sangue.
2: A nossa próxima pergunta é: quem pode doar sangue? Existem algumas restrições?
0: Existem. Quem pode doar sangue tem que ter no mínimo 18 anos e até aos 70 anos. Tem algumas exigências no meio, tem que pesar no mínimo 50 quilos, ter boa saúde e, no caso das mulheres, as restrições são um bocadinho maiores. As mulheres, se estiverem grávidas, não podem dar sangue. Se estiverem no período de amamentação, também não podem dar sangue. E se estiverem com o período, também não podem dar sangue. Estas são as restrições básicas.
1: E como funciona o processo de doação, desde a chegada até ao final?
0: Portanto, a pessoa inscreve-se. É um processo burocrático, tem que se inscrever e tem que preencher um questionário onde estão formuladas várias perguntas. A pessoa responde sim ou não. Depois é medida uma picadinha no dedo, que é para medir a glicémia. O que é a glicémia? É a viscosidade do sangue. Pode ser muito grosso, como pode ser muito fino. E há valores padrão, tem que estar dentro desses valores. Depois é submetido a uma entrevista de um médico que avalia a resposta do questionário e faz diversas perguntas e então aí valida ou não valida a doação.
2: Existem muitos mitos relacionados com a doação de sangue, como por exemplo, doar sangue enfraquece o corpo ou só se pode doar sangue uma vez. Pode explicar-nos como o corpo recupera e que vantagens existem quando doamos sangue? Porque há vantagens ao nível da nossa saúde e não só, certo?
0: Certo. Há mitos, um dos quais é: se doarmos sangue uma vez, temos que voltar a doar sangue outra vez. Não, isso não é bem verdade. A pessoa só dá sangue se quiser. Se doar uma vez, nada o obriga a vir a doar sangue outra vez. Que enfraquece o corpo, de certo modo, tem alguma lógica, porque nós, no nosso organismo, temos à volta de 4 litros e meio de sangue. E damos normalmente quase meio litro, 450 mililitros. O corpo ressente-se, o que obriga a pessoa, nesse dia, após a doação, não fazer grandes esforços físicos. E isso implica também na profissão, ou então a nível desportivo também. Tem que haver uma certa contenção, porque o organismo está um bocadinho mais enfraquecido. No entanto, a recuperação total, ao fim de 24 horas, estamos como novos.
1: Para terminar, a nossa última pergunta: quando e como fazer para ir doar sangue?
0: Quando é a partir dos 18 anos, como eu disse anteriormente, não é? Há uma data mínima, 18 anos. Quando as mulheres só podem dar de 4 em 4 meses, se estiverem dentro daqueles parâmetros que eu acabei de referir. Não está grávida, não está com o período, não está com o período de amamentação, etc. Os homens é 3 em 3 meses. O metabolismo feminino é diferente do metabolismo masculino. Por tal, o homem pode dar de 3 em 3 meses. Aí inscreve-se num banco de sangue ou nas brigadas que nós normalmente fazemos dos conselhos do distrito. Olha, coincidentemente, no próximo sábado temos uma coleta de sangue aqui em Monforte, que é efetuada nas instalações dos bombeiros voluntários, das 9 às 13. Estão convidadas para ir lá assistir, se quiserem, como é que este processo se efetua na prática. Eu já expliquei aqui que a pessoa vai lá, inscreve-se, é submetida a uma picadinha no dedo para medir a glicémia, medem-lhe a tensão, pesam e depois vai a entrevista médica e a partir daí pode, com o aval do médico, pode dar sangue, pode não dar.
2: Senhor Beto, muito obrigada por toda a informação, toda ela muito importante, que partilhou connosco.
1: Dar sangue é um gesto de cidadania, empatia e responsabilidade.

0: social. Nunca sabemos quando alguém próximo de nós poderá precisar. Cada dávida faz a diferença e pode salvar mais do que uma vida.
1: Por isso, se reúnem as condições para doar sangue, não faltem. Apareçam nas sessões de colheita organizadas pela Associação de Dadores Benévolos de Sangue de Porto Alegre. Em Monforte será dia 27 de junho, no Quartel dos Bombeiros, das 8 às 13.
2: Uma retificação, das 9.
1: Das 9.
2: Das 9 da manhã às 13.
1: Ou podem ir ao Hospital de Porto Alegre, onde a recolha é feita de segunda a sexta, das 8 às 13. Vão e levem mais alguém com vocês para dar sangue.
0: Quanto a nós, marcamos encontro para a próxima quarta-feira, pelas 12h30. Até lá, cuidem-se, cuidem uns dos outros e deem sangue. Em Monforte, é no dia 27.
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1: 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Para já, a música portuguesa. Campeão.

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2: 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Com tons vibrantes, uma intensidade e presença que invadem os nossos
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0: 12 horas. 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
4: 14 horas, praticamente 5 minutos, tarde de quarta-feira, primeiro dia deste mês de julho, um dia com muito calor, tempo quente, com céu pouco nublado ou limpo, vento fraco a moderado e pequena subida de temperatura, com máximas a rondar os 39 graus em Porto Alegre e Castelo Branco, Évora 40 graus, Santarém 36, a máxima hoje em Lisboa é de 33 graus. 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
0: 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Está assim a começar mais uma edição das tardes da RP até às 18 horas. Eu sou o Rui Anacleto, gosto muito de saber que está aí desse lado. Nesta primeira hora temos discos pedidos através do 245-300-556 e já sabe que este número vai estar disponível até muito perto das 15 horas. 245-300-556. Tardes da RP, das 14 às 18 horas, de segunda à sexta-feira. 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Esta é a frase de participação. Vamos ao encontro da primeira ouvinte que ligou 245-300-556. Olá, viva, boa tarde.
2: Boa tarde, Rui.
0: Boa tarde, Amália. Que nos diga de Estremoz, não é verdade?
2: É verdade.
0: E bem disposta hoje, Amália?
2: Bem disposta, graças a Deus.
0: Tudo bem,
2: com
0: então?
2: Com muito calor.
0: Muito calor também em Estremoz, certamente.
2: Pois, também está aqui muito calor.
0: Ora bem. E então, vamos à frase, quero uma ajuda, Amália.
2: Quero uma ajuda, novidade. Sim.
0: Então, Rotunda Alegre.
2: Rotunda Alegre.
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2: O seu parceiro de confiança.
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0: É isso mesmo. E o que vamos ouvir hoje?
2: Vamos ouvir a banda Luta, Alma, Coração e Vida.
0: E quero dedicar esta música.
2: E é para dedicar. Se alguém fizer anos hoje, fica o meu beijinho de parabéns. E agora vai com um beijinho para a Rosa da Freria, para a Amélia Tomé, para a minha grande amiga Joaquina Jacó, para a Joaquina Dias do Gavião, para o João Maltês, para a Magé da Virgínia, para a Joaquina Serra, para a prima Fernanda Rosa e Francisco, para o Amílcar, para a prima Conceição do Sabugueiro, para a Leopoldina da Ponsoi, para o primo António de Matos e família, para o primo Mendes e Emília, para a Julieta e para a João Maria, para a família Margarida com um beijinho para o João e para o professor Ribeirinho Leal. E para todos os amigos que estejam na escuta, vai também o meu beijinho. E para toda a equipa da Rádio Porto Alegre, um beijinho para o César e continuação de boas férias, um beijinho para o seu neto. E para si, para a sua família, um grande beijinho, tudo de bom e até amanhã, se Deus quiser.
0: Igualmente também, tudo de bom, Amália, uma ótima tarde e até amanhã, cá estaremos. Obrigado.
2: Até amanhã, beijinhos.
0: Beijinhos. Ficamos então com Banda Lusa, Alma, Coração e Vida.

0: foi assim a primeira participação de hoje, Banda Lusa com Alma, Coração e Vida. Olá, boa tarde.
1: Olá, boa tarde, Rui Anacleto.
0: Ora, viva Ana Gouveia, que nos liga de Monte da Pedra.
1: Oh, do Monte das Pedras.
0: E já chove ou nem por isso, em Monte da Pedra?
1: Oh, pronto, alguma coisa dessas, que isto aqui deve estar tudo a alçar. Ainda vou à rua, Deus me livre.
0: Pois, agora não, lá seis da tarde, não, sete já é mais conveniente.
1: Agora também vou entrar em férias, portanto.
0: Ah, ora, que maravilha.
1: Quer dizer, em férias dos sénios, claro.
0: Ah, pronto, já não tem, agora só já quando regressar aí o outono, não é? Mais fresco. Então, Ana, sabe a frase?
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0: Sim, senhor, ficou logo aqui sabidinho.
1: Claro, com atenção.
0: Ora, muito bem, sim, senhora. Então, e o que vamos ouvir hoje?
1: Piano Morandi, não sou digno de ti.
0: Ora bem, este tema é já de 1966. Foi antes de ontem, Ana.
1: Eu acho que antigamente, no passado, diziam que ele era parecido com o marido.
0: Olha, por isso é que está a pedir agora para se recordar. Ora, aí está. E é para dedicar esta música.
1: É para dedicar a Ana Ribeiro, para a Sónia Ricardo, para a Sofia, para o Bruno Azeitona, a Amália Testamores, para o Rosário Belo, João Matias, Manuel Gouveia, para o Rosa Silva e para o marido, Fernanda Rosa e Francisco Rosa, Lisete, Pedro Miguel, Angélica, Natalina, Julieta, António, Helena da Alemanha, Balbina, Armando Mafalda, João Miranda, António Clarel, António Justim, para aquele senhor da Alter do Chão, também me dedica sempre uma canção, e para a minha amiga Conceição Churri, para o marido. E para si, tenham uma boa tarde de trabalho, tudo bom para si, e tenha muita saúde para aturar a gente.
0: E cá estamos, e amanhã cá estaremos outra vez às 2 da tarde.
1: Tudo correr bem.
0: Tudo igualmente, e não saia de casa, proteja-se do calor.
1: Não, só para ficar fácil.
0: Ora bem, até amanhã. Obrigado. Não só digno de ter Gianni Morandi para ouvir nos próximos minutos. 245-300-556. E a frase de participação? 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

0: 17, 14 horas com 18 minutos, ainda não são 17 horas, longe disso. E vamos em frente com a música, com os discos pedidos até às 15, com mais uma participação. Olá, viva, boa tarde.
1: Boa tarde, Rui.
0: Boa tarde, Gracinda, que nos liga de Castelo de Vide, não é verdade?
1: É verdade, sim. Quase não estou em Castelo de Vide, estou em Porto Alegre.
0: Estou em Porto Alegre, com muito calor, Gracinda, não é verdade também?
1: Sim, está muito calor, está.
0: É verdade.
1: Ainda por cima não posso apanhar só na cabeça.
0: Pois, tem que ter cuidado. Então, Gracinda...
1: É ter cuidado mesmo assim.
0: Pois, é muito cuidado que é preciso. Então, e sabe a frase, Gracinda?
1: A gente tem de dar uma pequena ajuda, que essa agora é a nova...
0: Vamos a isso. Rotunda Alegre...
1: Rotunda Alegre...
0: O seu parceiro...
1: O seu parceiro...
0: De confiança...
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0: é, exatamente. E o que vamos ouvir hoje?
1: Mais parte de todas as nossas senhoras.
0: E é para dedicar esta música?
1: A música assim para todos que andam por grande parada da minha fada.
0: Então ficamos com o Marco Paulo. Tudo a correr bem, Gracinda. Até amanhã e uma ótima tarde. Obrigado.
1: Igualmente vocês todos aí na rádio.
0: Obrigado. 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

de um ano de curso. A confiança dos consumidores e o clima económico subiram no mês de junho. Os depósitos bancários atingem um novo recorde acima dos 203 mil milhões de euros em Portugal. A OCDE e a FAO estão a prever a queda da produção agrícola este ano e também no próximo. Destaque também para a autoridade tributária que passa a disponibilizar o pré-preenchimento declarativo de IMI e do Imposto do Selo. São estes os destaques da edição de hoje do Pulsar Económico. Para ouvir logo a seguir, a Inês Xará com Prometo.

música de Inês Xará com Prometo. E agora, a edição desta quarta-feira do Pulsar Económico. 26% dos alunos inscritos em cursos técnico-profissionais desistem ao fim de um ano.

De acordo com os dados recentes do portal Infocursos, cerca de 26% dos alunos que ingressam em cursos técnicos superiores profissionais abandonam o ensino superior logo no primeiro ano. Isto significa que, em termos práticos, um em cada quatro estudantes desiste dos seus estudos pouco tempo após a matrícula. O levantamento estatístico evidencia ainda que esta elevada taxa de abandono escolar tem um impacto mais expressivo nas instituições de ensino privado do que nos cursos universitários tradicionais. Apesar deste cenário preocupante de desistências, a procura por estes cursos tem registado um aumento significativo. Os números indicam que a quantidade de alunos matriculados em cursos técnicos superiores profissionais passou de pouco mais de 13 mil no ano letivo 2020-2021 para mais de 16 mil no último ano, revelando que o grande desafio atual destas formações técnico-profissionais não passa pela atração de novos estudantes, mas sim pela capacidade de os reter no sistema de ensino. Em junho, o indicador de confiança dos consumidores e o indicador de clima económico em Portugal registaram uma evolução positiva, refletindo um maior otimismo face à situação do país. Esta subida na confiança da população é impulsionada por perspectivas mais favoráveis sobre a evolução da economia nacional e das suas próprias finanças pessoais para os próximos meses, num contexto marcado pela estabilização da inflação e pela resiliência do mercado de trabalho. Acompanhando o sentimento dos portugueses, o clima económico também assinalou uma melhoria sustentado pelo aumento da confiança no seio do tecido empresarial. Vários setores de atividade, como os serviços, o comércio e a indústria, contribuíram para esta trajetória ascendente, sinalizando que as empresas antecipam um enquadramento mais favorável para os negócios. Este duplo ganho de confiança no fecho do primeiro semestre aponta para um dinamismo renovado que poderá beneficiar o consumo privado e o investimento a curto prazo. Em maio, os depósitos dos particulares nos bancos com atividade em Portugal atingiram um novo máximo histórico, superando pela primeira vez a fasquia dos 203 mil milhões de euros. Segundo os dados divulgados pelo Banco de Portugal, apesar do volume recorde, registou-se uma ligeira perda de fôlego no ritmo de crescimento anual, que abrandou de 4,9% em abril para 4,6% em maio. Ainda assim, esta ligeira travagem reflete apenas uma base de comparação mais elevada e não um sinal de recuo, evidenciando que os portugueses continuam a acumular poupanças de forma estável. A persistência desta tendência de crescimento dos depósitos, que já se prolonga por vários trimestres consecutivos, é explicada por dois fatores centrais. Por um lado, as taxas de juro oferecidas nos depósitos a prazo mantêm-se a níveis ainda relativamente atrativos, incentivando a aplicação de capital nestes produtos. Por outro lado, a postura de cautela e prudência por parte das famílias perante o atual clima de incerteza económica internacional faz com que o dinheiro continue a ser canalizado para o refúgio seguro dos depósitos bancários tradicionais. De acordo com as recentes perspectivas conjuntas da Organização para a Cooperação e Desenvolvimento Económico e da Organização das Nações Unidas para a Alimentação e a Agricultura, estima-se uma quebra na produção agrícola global para o ano em curso e também para 2027. Este recuo na produção é justificado por uma conjugação de fatores adversos, com destaque para os impactos cada vez mais severos das alterações climáticas e dos eventos meteorológicos extremos que têm afetado negativamente importantes regiões produtoras a nível mundial, além dos desafios persistentes associados aos elevados custos dos fatores de produção. Esta contração na oferta global de produtos agrícolas levanta preocupações significativas quanto à segurança alimentar e à estabilidade dos mercados. As organizações alertam que a redução nas colheitas poderá voltar a exercer pressão ascendente sobre os preços dos bens alimentares, afetando de forma desproporcional as economias mais vulneráveis e altamente dependentes da importação de alimentos. Face a este cenário de quebra produtiva, a OCDE e a FAO reforçam a urgência de investir na modernização do setor, promovendo práticas agrícolas mais resilientes e sustentáveis para garantir o abastecimento global no futuro. A Autoridade Tributária e Aduaneira passou a disponibilizar o pré-preenchimento das declarações referentes ao Imposto Municipal sobre Imóveis e ao Imposto do Selo. Esta nova funcionalidade surge na sequência dos investimentos realizados no âmbito do Plano de Recuperação e Resiliência

que tem como objetivo impulsionar a transição digital e a modernização dos serviços públicos em Portugal. Com esta medida, as finanças procuram simplificar significativamente o cumprimento das obrigações fiscais por parte dos contribuintes, tornando o processo de declaração mais rápido, intuitivo e com menor margem para erros.

0: Pulsar Económico com a atualidade económica e financeira sempre de segunda a sexta-feira, depois das 9 e das 15 horas. Pode recuperar as edições semanais ao sábado em radioportoalegre.pt. Daqui a pouco mais música em português a passar por aqui nesta tarde de quarta-feira com Bárbara Bandeira e também Nuno Ribeiro.
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0: Saloia, música de Nuno Ribeiro, atrás com o mau olhado de Bárbara Bandeira. Tarde quente de quarta-feira, 1 de julho, primeiro dia do mês, com temperaturas a rondar os 39 graus em Porto Alegre e Castelo Branco. Amanhã a previsão aponta para mais 39 graus de máxima, num dia muito quente por todo o país, com a máxima prevista para Évora de 43 graus.
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0: e religioso contam vidas de outrora. Há um concelho em que a cultura e as tradições proporcionam viagens no tempo, onde a terra trabalhada gera singulares e únicos sabores. 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Seu nome, Monforte. 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

Estamos muito perto das 16 horas, atrás ficamos com Alan Tons, Amor Antigo. À hora certa vamos ter notícias, eu regresso logo a seguir com muito mais música para si nesta tarde de hoje. Conto consigo, até já.

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4: O deputado socialista Luís Moreira Testa, eleito pelo Círculo de Porto Alegre, questionou hoje formalmente o governo sobre os sucessivos atrasos que continuam a bloquear o avanço do projeto do novo centro de formação da GNR de Porto Alegre e do novo comando territorial do distrito. Numa pergunta dirigida ao ministro da Administração Interna e à ministra do Ambiente e Energia, o parlamentar quer saber que atos administrativos permanecem pendentes, em que fase se encontram a respeito procedimentos e quais os prazos previstos para a sua conclusão. Moreira Testa pretende ainda que o Executivo esclareça se existem obstáculos ambientais ou outros fatores que possam comprometer a concretização do investimento. A iniciativa surge após notícias que apontam para a necessidade de pareceres e autorizações do Instituto da Conservação da Natureza e das Florestas, cuja tramitação estará a condicionar o desenvolvimento de um projeto considerado estratégico para o Alto Alentejo e para a própria Guarda Nacional Republicana. O deputado solicita igualmente que o Governo explicite o fundamento jurídico da intervenção do ICE.

0: PNF, lembrando que a localização prevista para o empreendimento está abrangida por instrumentos de gestão territorial que admitem este tipo de utilização. 12 concertos de vários géneros musicais vão marcar a 5ª edição da Iniciativa Culturas nas Freguesias, que decorre a partir deste mês e até setembro em todas as freguesias do Conselho de Porto Alegre. Fado, bandas filarmónicas, jazz, pop, flamenco, rock ou música tradicional são alguns dos géneros musicais que vão desfilar por todo o Conselho nesta iniciativa promovida pelo município. Em declarações à Rádio Porto Alegre, a vereadora da Cultura do município, Laura Galão, destacou a diversidade de géneros musicais que vão passar pelas freguesias num conjunto de espetáculos com entrada livre.
1: A iniciativa e este projeto da Cultura nas Freguesias é um projeto que nós iniciámos há 5 anos, portanto vai ser a 5ª edição este ano e pretende levar espetáculos musicais de diversos quadrantes a todas as freguesias e a locais emblemáticos das nossas freguesias, tanto na cidade como nas freguesias rurais. Portanto, vamos ter 12 concertos desde julho até setembro, com uma grande diversidade cultural. Portanto, começamos dia 4 de julho no Polidesportivo da Urra e terminamos depois com a Banda Filarmónica de Nisa no Largo do Retiro, em Alagoa, no dia 26 de setembro. Portanto, pelo meio vamos ter um conjunto de ofertas culturais que vão desde a música clássica a concertos de filarmónicas. Vamos ter aqui em Porto Alegre, no Jardim da Avenida da Liberdade, um espetáculo dia 10 de julho, muito interessante, que vai reunir as duas bandas do Conselho de Porto Alegre, a Sociedade Musical Euterpe e a Sociedade Recreativa de Algartense. E, portanto, vai ser um espetáculo muito interessante em que estes dois grupos vão interagir e fazer um espetáculo propositado para este evento da cultura nas freguesias. Depois vamos ter fado, vamos ter também um tenor na Ribeira de Nisa, também em final de agosto. Temos um conjunto muito variado de propostas musicais nesta cultura das freguesias.
0: O primeiro espetáculo vai estar a cargo do Grupo Rumo ao Sul, este sábado, a partir das 21h30, no Polidesportivo de Urra. O projeto de cultura nas freguesias termina a 26 de setembro, a partir das 21h30, com o espetáculo Melodias no Largo, no Largo do Rocio, em Alagoa. A fase delta do dispositivo especial de combate a incêndios rurais entra em vigor esta quarta-feira, mobilizando no distrito de Porto Alegre 5 mais aéreos, 46 equipas e outros tantos veículos e 206 operacionais em permanência. Esta fase de combate a incêndios florestais, que se estende até ao dia 30 de setembro, conta este ano no distrito de Porto Alegre com mais uma equipa e mais um veículo, registando ainda mais 5 operacionais em comparação com o período homólogo do ano passado. Em declarações aos jornalistas à margem da apresentação do dispositivo especial de combate a incêndios rurais para o ano em curso, o agora Comandante Regional de Emergência e Proteção Civil do Alentejo, Rui Conchinha, explicou que esta é a equipa possível, acrescentando que gostaria de possuir mais.
2: É a equipa possível. Exatamente, nós gostaríamos até de ter mais, mas obviamente que aqui só o facto de, perante as dificuldades que os corpos bombeiros vão atravessando aos dias de hoje, que não conseguem potenciar e aumentar os seus efetivos. Portanto, conseguirmos manter de uma forma muito generalista aquilo que é o plafond de operacionais e de equipes em relação aos anos anteriores, eu acho que já é uma mais-valia, portanto, em que os corpos bombeiros mantêm o seu staff e conseguem, como podem ter visto, cada vez as missões são mais exigentes, tanto em quantidade como em especificidade, e portanto e os bombeiros obrigam-se, os bombeiros e outras forças que também dão o seu contributo, obrigam-se a fazer mais trabalho com os mesmos mesmos recursos que têm. Isto é, nós nesta fase mais musculada de 1 de julho a 30 de setembro preparamo-nos para o pior, esperando o melhor, como se costuma dizer. Ao contrário, nas outras alturas em que não temos a mesma disponibilidade em termos de dispositivo e que teoricamente os níveis de risco

0: poderão não ser tão elevados, mas cada vez mais somos surpreendidos com períodos de meteorologia adversa, realmente fora dessa mesma janela de tempo mais óbvia, e que nos obriga a mobilizar outros meios suplementares que por vezes não estão disponíveis.
1: Este ano integram ainda o dispositivo no distrito de Porto Alegre, entre outros, a Força Especial de Proteção Civil, que vai estar presente na fase Delta com uma equipa, menos uma em relação a 2025, mantendo, no entanto, 5 elementos e um veículo. O distrito de Porto Alegre está sob aviso de laranja devido à persistência de temperaturas máximas e mínimas muito elevadas, numa onda de calor que deverá prolongar-se pelo menos 8 dias e que já afeta todo o Alto Alentejo. O aviso de laranja está em vigor até às 5 da manhã de sábado. Segundo Luís Mestre, gestor da rede Meteo Alentejo, os valores previstos alinham-se com o padrão habitual do início de julho. Mas o que distingue este episódio é a continuidade do calor extremo ao longo de vários dias. Luís Mestre admite que a duração desta onda de calor poderá ultrapassar o período estimado.
2: Dia 1 de julho vai dar início a uma onda de calor. Prevê-se temperaturas muito elevadas, as máximas poderão chegar aos 40 graus. E as mínimas aos 28, portanto, valores mesmo muito elevados no concelho de Porto Alegre. No resto do distrito, temperaturas podem chegar aos 43, em Elvas, Campo Maior. Por isso mesmo, como referiu, o IPA aumentou o nível do aviso para laranja a partir de quarta-feira, dia 1, e prevê-se que esta onda de calor tenha a duração de pelo menos 8 dias. Deste ano é a onda de calor mais prolongada até ao momento.
1: Luís Mestre, isto são temperaturas habituais para esta altura do ano ou estão um pouco acima da média?
2: Aqui o que podemos realçar não é o facto de não serem habituais. Todos os anos acontecem temperaturas de 40 a 42 graus. Aqui a preocupação é a persistência destes valores, porque serão muitos dias com dias muito quentes e noites também muito, muito quentes.
1: Esta onda de calor pode-se prolongar além dos 8 dias que referiu atrás?
2: Neste momento ainda não nos é possível fazer essa previsão, porque previsões de mais de 5 dias já são muito, muito variáveis, mas sim, existe essa possibilidade.
1: Ora, esta quarta-feira as temperaturas voltam a subir no Alto Alentejo, Elvas e Campo Maior com 42 graus são os concelhos mais quentes. Em Porto Alegre, capital do distrito, o mercúrio dos termómetros deverá subir aos 39 graus. As mínimas também sobem de forma acentuada, esperando-se 24 graus na cidade de Porto Alegre. O Jardim da Corredora prepara-se para ganhar nova vida este sábado, com Porto Alegre a estrear o primeiro Festival das Artes, uma aposta que promete transformar o espaço num laboratório criativo aberto à comunidade. Aurélio Bentes Bravo, presidente do Ateliê das Artes, promotor da iniciativa, explicou à Rádio Porto Alegre que o festival resulta da evolução natural do Mercadinho das Artes, evento que a associação realizava duas vezes por ano. A edição de inverno mantém-se, mas o formato de verão cresce agora para um verdadeiro festival com mais artistas, restauração, street food e animação musical.
3: Como sabe, nós fizemos já várias edições do Mercadinho das Artes, não é? Mercadinho das Artes havia duas edições por ano, uma de inverno e outra de verão, e a de verão era um conceito ao ar livre, aliás, era inicialmente esse o conceito deste mercado das artes. Inicialmente chamámos-lhe Mercadinho, porque não tínhamos assim uma ambição muito grande, mas ele começou a crescer em número de participantes e de público, e nós acabamos por tentar ir fazer agora o de verão. O Mercadinho de Inverno mantém-se com o nome de Mercadinho e é no Mercado Municipal perto do Natal, como é nos outros anteriores. Este de verão passa a festival, e a ideia de Festival das Artes é no sentido de trazer, e tem vindo a crescer, e naturalmente com essa intenção é que nós tivemos a ideia de começar a fazer um upgrade do Mercadinho, deixar de chamar Mercadinho, que é assim que me redutor, e passar não só a chamar de festival, mas a trazer muito mais melhorias. Desde logo tentar trazer muito mais artistas de todo o país e até da raia espanhola, de trazer outro tipo de coisas como restauração, street food, animação, etc. Portanto, para dar o ar mesmo de feira. Portanto, trata-se de um evento

0: que nós queremos ser, que seja, começa a ser marcante aqui em Porto Alegre, ser um acontecimento das artes aqui numa terra pequena como Porto Alegre. Vamos tentar, essa é a ideia.
1: O programa do festival reúne pintura, escultura, cerâmica, fotografia, joalharia, artesanato e audiovisuais, além de zonas onde vários criadores irão trabalhar ao vivo, permitindo ao público observar técnicas, processos e ritmos de criação. A animação passa pela secção de balé e pelos projetos Ladies e Stardance da Escola Silvina Candeias, pelo dueto de flautas e quarteto de clarinetes da Sociedade Musical Euterpe e pela Orquestra de Acordeões da Escola de Artes do Norte Alentejano. O recinto recebe ainda um concerto de jazz integrado na 21ª edição do Porto Alegre Jazz Fest, reforçando a ligação entre o festival e a programação cultural da cidade. Com a inauguração marcada para as 10 da manhã, o evento conta com o apoio da Câmara de Porto Alegre e da União das Freguesias da Sé e São Lourenço.
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0: Seguimos nesta tarde de quarta-feira, 1 de julho, com a previsão do estado do tempo para amanhã. Vamos contar com uma quinta-feira com continuação de tempo quente, com céu pouco nublado ou limpo, vento fraco a moderado e subida de temperatura. 39 graus é a máxima prevista para Porto Alegre e também para Castelo Branco. Évora vai chegar aos 43 graus de máxima, Santarém aos 42 e Lisboa espera 40 graus. 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

0: Das 14 às 18 horas. Esta é a terceira hora. Rui Anacleto consigo até às 18.
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0: Muita música para ouvir nesta hora e nos próximos minutos ficamos com o patrocínio da Ótica Reis.
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2: Boa tarde, boa viagem com a Rádio Porto Alegre. 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E agora seguimos com a Lei do Retorno de Bia Cabós. Logo a seguir, o Banho de Espuma de Marisa Liz.
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2: Ficamos agora com Fábia Rebordão, o elixir da eterna juventude.

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1: O Elixir da Eterna Juventude, música de Fábia Rebordão, num espaço que contou com o patrocínio da Ótica Reis. 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Daqui a pouco, saudades tuas, de Rita Rocha.
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Saudades tuas, a passagem de Rita Rocha nesta tarde de quarta-feira, tardes da RP de segunda a sexta das 14 às 18 horas, a não perder na quarta e última hora, músicas que marcaram gerações. É assim sempre de segunda a sexta-feira, na última hora, com músicas que vale sempre a pena recordar. Para já, Ticos de Rico dos 4 e meia e Miguel Araújo.

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2: Avisem que eu cheguei. Passagem de Sara Correia já nos minutos finais desta terceira hora das tardes da RP. Eu regresso depois das 17 com muita música para recordar até às 18 horas. Músicas que marcaram gerações. É claro que conto consigo aí desse lado.

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0: 17 horas, praticamente 8 minutos nesta quarta-feira, 1 de julho, previsão do estado do tempo para amanhã, uma quinta-feira com continuação de tempo quente, com céu pouco nublado ou limpo, vento fraco a moderado e subida de temperatura, com máxima prevista de 39 graus para Porto Alegre e também para Castelo Branco. Évora vai chegar aos 43 graus de máxima, Santarém aos 42 e a previsão para Lisboa é de 40 graus. 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
4: Entramos na quarta e última hora das tardes da RP. Rui Anacleto, consigo até às 18.
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Músicas que marcaram gerações, hoje a começar com Nazaré, Where Are You Now, tema de 1983, logo depois Anita Baker com Body and Soul, de 1994. Continua connosco, há muita música para recordar até às 18.

1994, música editada por Anita Becker, este Body and Soul. Abrimos a hora com Where Are You Now, de Nazaré. Agora em português, e em 1995, com Império dos Sentados, Na Noite. Depois, mais atrás, em 1988, GNR editava um Vídeo Maria.

0: Vídeo Maria do GNR, tema editado em 1988, atrás com Na Noite dos Império dos Sentados, em 1995. Já daqui a pouco, uma grande recordação, um clássico de Juan Luís Guerra, Borburras de Amor.
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Este é um daqueles clássicos que dispensa apresentações. Estamos a falar de Borburras de Amor, de Juan Luís Guerra, editado já em 1990. Seguimos em português com Horas de Prazer, este mais um clássico dos Santos e Pecadores, de 1996. Depois, Os Três Tristes Tigres, com O Mundo a Meus Pés, em 1993.

0: O mundo a meus pés, dos três tristes tigres. Santos e pecadores atrás com horas de prazer. Já daqui a pouco, Every Time You Go Away, tema de 1980 de Paul Young.
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Da minha parte, por hoje é tudo. Regresso amanhã às 14 horas para mais um.

Uma edição das tardes da RP e a primeira hora, como sempre, direcionada para os discos pedidos através do 245-300-556. Conto com a sua participação. Até lá. Fique bem. Continuo com a Rádio Porto Alegre.

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O distrito de Porto Alegre continua sob aviso laranja devido à persistência de temperaturas muito elevadas, uma onda de calor que afeta todo o país e que deverá prolongar-se pelo menos 8 dias. A fase delta do dispositivo especial de combate a incêndios rurais entrou em vigor esta quarta-feira, mobilizando no distrito de Porto Alegre 5 meios aéreos, 46 equipas e 206 operacionais em permanência. A CLIP apela ao presidente da Assembleia Municipal de Porto Alegre que o órgão defina rapidamente uma posição oficial sobre o campo de tiro da Força Aérea previsto para o Alto Alentejo antes de qualquer votação na CIMA. O deputado socialista Luís Moreira Testa, eleito por Porto Alegre, questionou formalmente o governo sobre os sucessivos atrasos que continuam a bloquear o avanço do projeto do novo centro de formação da GNI. Notícias para ouvir dentro de poucos minutos.

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1: O distrito de Porto Alegre continua sob aviso laranja devido à persistência de temperaturas muito elevadas, uma onda de calor que afeta todo o país e que deverá prolongar-se pelo menos 8 dias. Esta quinta-feira, a maior parte dos concelhos do Alto Alentejo voltam a registar máximas acima dos 40 graus e mínimas entre os 22 e os 26 graus. A fase delta do dispositivo especial de combate a incêndios rurais entrou em vigor esta quarta-feira, mobilizando no distrito de Porto Alegre 5 meios aéreos, 46 equipas e outros tantos veículos e 206 operacionais em permanência. Esta fase de combate aos incêndios florestais, que se estende até 30 de setembro, conta este ano no distrito de Porto Alegre com mais uma equipa e mais um veículo, registando ainda mais 5 operacionais em comparação com o período homólogo do ano passado. Em declarações aos jornalistas, à margem da apresentação do Dispositivo Especial de Combate a Incêndios Rurais, o DECIR, para o ano em curso, o agora Comandante Regional de Emergência e Proteção Civil do Alentejo, Rui Conchinha, explicou que esta é a equipa possível, acrescentando que gostaria de possuir mais meios.
2: É a equipa possível, exatamente. Nós gostaríamos até de ter mais, mas obviamente que aqui só o facto de, perante as dificuldades que os corpos bombeiros vão atravessando aos dias de hoje, não conseguem potenciar e aumentar os seus efetivos. Portanto, conseguirmos manter de uma forma muito generalista aquilo que é o plafond de operacionais e de equipes em relação aos meios aos anos anteriores, eu acho que já é uma mais-valia, portanto, em que os corpos bombeiros mantêm o seu staff e conseguem como podem ter visto que cada vez as missões são mais exigentes, tanto em quantidade como em especificidade, e portanto e os bombeiros obrigam-se, os bombeiros e outras forças que também dão o seu contributo, obrigam-se a fazer mais trabalho com os mesmos recursos que têm. Nós nesta fase mais musculada de 1 de julho a 30 de setembro preparamo-nos para o pior esperando o melhor, como se costuma dizer, ao contrário nas outras alturas em que não temos a mesma disponibilidade em termos de dispositivo e que teoricamente os níveis de risco poderão não ser tão elevados, mas cada vez mais somos surpreendidos com períodos de meteorologia adversa realmente fora dessa mesma janela de tempo mais óbvia e que nos obriga a mobilizar outros meios suplementares que por vezes não estão disponíveis.
1: Este ano integram ainda o dispositivo do Distrito de Porto Alegre, entre outros, a Força

0: Força Especial de Proteção Civil, que vai estar presente na fase Delta com uma equipa, menos uma em relação a 2025, mantendo, no entanto, 5 elementos e um veículo. A CLIP apela ao Presidente da Assembleia Municipal de Porto Alegre que o órgão defina rapidamente uma posição oficial sobre o campo de tiro da Força Aérea previsto para o Alto Alentejo antes de qualquer votação na CIMA, Hugo Teixeira.
1: Numa carta aberta endereçada ao Presidente da Assembleia Municipal, Luís Romão, enviada também à Comunicação Social, a candidatura livre independente por Porto Alegre, a CLIP, alerta para os impactos profundos no concelho, apesar da localização prevista para o território de Alter do Chão, incluindo forte ruído devido a efeitos de anfiteatro da Serra de São Mamede e prejuízos económicos e turísticos. No documento é ainda referido que a lei atribui à Assembleia Municipal a competência exclusiva para tomar posição em assuntos de interesse municipal. A CLIP critica também a Presidente da Câmara de Porto Alegre, Fernanda Carvalho, por remeter o tema para a comunidade intermunicipal do Alto Alentejo acima, sublinhando que esta entidade não substitui a vontade das autarquias, citando o Tribunal Constitucional. O Grupo Municipal lembra ainda que a moção do PSD-CDS-PP, aprovada na Assembleia, considera inaceitáveis as expropriações previstas em cerca de 7.500 hectares e exige esclarecimentos técnicos que ainda não existem.
0: Por último, a CLIP defende que qualquer voto da autarca na CIMA sem orientação da Assembleia Municipal poderá constituir excesso de mandato e apela a que Porto Alegre tenha uma posição soberana e transparente antes de decisões intermunicipais. O deputado socialista Luís Moreira Testa, eleito pelo Círculo de Porto Alegre, questionou formalmente o governo sobre os sucessivos atrasos que continuam a bloquear o avanço do projeto do novo Centro de Formação da GNR e do novo Comando Territorial do Distrito, Gabriel Nunes.
2: Numa pergunta dirigida ao Ministro da Administração Interna e à Ministra do Ambiente e Energia, o parlamentar quer saber que atos administrativos permanecem pendentes, em que fase se encontram os respectivos procedimentos e quais os prazos previstos para a sua conclusão. Moreira Testa pretende ainda que o Executivo esclareça se existem obstáculos ambientais ou outros fatores que possam comprometer a concretização do investimento. A iniciativa surge após notícias que apontam para a necessidade de pareceres e autorizações do Instituto da Conservação da Natureza e das Florestas, cuja tramitação estará a condicionar o desenvolvimento de um projeto considerado estratégico para o Alto Alentejo e para a própria Guarda Nacional Republicana. O deputado solicita igualmente que o Governo explicite o fundamento jurídico da intervenção do ICNF, lembrando que a localização prevista para o empreendimento está abrangida por instrumentos de gestão territorial que admitem este tipo de utilização.
0: O essencial da pergunta parlamentar subscrita por vários deputados do Partido Socialista. A Sociedade Portuguesa de Patologia da Coluna Vertebral alerta para lesões graves na coluna causadas por mergulhos no verão, com a campanha "Há saltos que podem mudar a tua vida", Pedro Bilro.
3: Na campanha, os médicos alertam para o aumento de lesões na coluna provocadas por mergulhos mal calculados durante o verão, lembrando que todos os anos cerca de 100 portugueses sofrem este tipo de acidentes, sobretudo jovens até aos 35 anos. Segundo o Nelson Carvalho, presidente da Sociedade Portuguesa de Patologia da Coluna Vertebral, o mergulho em águas rasas ou desconhecidas pode causar paraplegia, tetraplegia ou mesmo morte, sendo essencial procurar avaliação médica imediata. A campanha recomenda verificar a profundidade antes de mergulhar, evitar zonas rasas, respeitar a sinalização e nunca mergulhar sobre o efeito de álcool. Em caso de suspeita de lesão, deve ligar-se para o 112 e não mover a vítima.
0: A iniciativa estará presente nas redes sociais da Sociedade Portuguesa de Patologia da Coluna Vertebral e nos canais das autarquias durante a época balnear. O Porto Alegre Jazz Fest regressa esta quinta-feira para a sua 21ª edição, distribuindo concertos por vários espaços da cidade até sábado. O programa reúne nomes como o Sexteto de Jazz de Lisboa,

0: Para Serpa com Matt Mitchell e Mané Fernandes. Promovido pela Câmara de Porto Alegre, o festival volta a ocupar o Centro de Artes e do Espetáculo, o CAI, o Museu de Tapeçaria Guifino e o Convento de Santa Clara. No grande auditório do CAEP acontecem os concertos principais, sempre a partir das 21h30. A abertura esta quinta-feira fica a cargo de Sara Serpa e Matt Mitchell. Na sexta, sobe ao palco o Sexteto de Jazz de Lisboa, que reúne Mário Lajinha, Mário Barreiros, Tomás Pimentel, Edgar Caramelo, Ricardo Toscano e Francisco Brito. O encerramento no sábado apresenta Mané Fernandes com o projeto Matriz Muniz. Em declarações à Rádio Porto Alegre, o diretor do CAEP, Joaquim Ribeiro, sublinha a importância de espalhar o festival pela cidade e destaca que a edição deste ano se organiza em três momentos musicais distintos.
1: Vamos replicar um pouco a fórmula do ano passado, em que tivemos espetáculos não só no CAEP, mas também em outros espaços da cidade, nomeadamente o Museu de Tapeçarias e nos espaços do Convento de Santa Clara. Foi um formato que funcionou muito bem e optámos resistente por colocá-lo novamente.
2: Desta panóplia de nomes da música que vão estar em Porto Alegre, quais são as maiores expectativas, as maiores cartadas, digamos assim, jogadas neste festival?
1: Bom, o festival distingue-se por três momentos ou três fases distintas. Temos às 6h30 um recital de guitarra com três guitarristas, dois deles norte-americanos e um deles norueguês. São músicos com bastante historial e com bastante currículo mundial, e a ideia é fazer estes ciclos que já iniciaram ano passado com o contrabaixo e este ano vai ser com a guitarra, é fazer uma espécie de uns concertos mais intimistas e mais introspectivos no final da tarde de cada um dos dias do festival. Os pontos de salto são obviamente os concertos aqui no CAI às 21h30, que são os três principais projetos, digamos assim, aos mais abrangentes a nível de público, e teremos na quinta-feira a Sara Serpa e o Matt Mitchell. Na sexta-feira temos um grupo colossal de jazz português com o Sexteto de Jazz de Lisboa, que são seis músicos, e penso que quem gosta um pouco de jazz certamente os conhece, praticamente todos: o Mário Lajinha, o Mário Barreiros, o Ricardo Toscano, o Francisco Brito. Depois no sábado, para terminar no Auditório Grande, temos o Mané Fernandes com o formato quinteto. É um projeto de jazz vocal com bastante arrojado e bastante inovador.
0: Mantendo a tradição, haverá uma jam session aberta ao público no espaço Improvisos do Business Center de Porto Alegre, em parceria com a Academia Jazz. O programa inclui ainda um concerto da espanhola de jazz band, marcado para sábado às 18 horas no Jardim da Corredora. 12 concertos de vários géneros musicais vão marcar a quinta edição da iniciativa Cultura nas Freguesias, que decorre a partir deste mês de julho e até setembro em todas as freguesias do concelho de Porto Alegre. Fado, bandas filarmónicas, jazz, pop, flamenco, rock ou música tradicional são os géneros musicais que vão desfilar por todo o concelho nesta iniciativa promovida pelo município. Em declarações à Rádio Porto Alegre, a vereadora da Cultura, Laura Galão, destacou a diversidade de géneros musicais que vão passar pelas freguesias num conjunto de espetáculos com entrada livre.
3: A iniciativa e este projeto da Cultura nas Freguesias é um projeto que nós iniciámos há 5 anos, portanto vai ser a quinta edição este ano, e pretende levar espetáculos musicais de diversos quadrantes a todas as freguesias e a locais emblemáticos das nossas freguesias, tanto na cidade como nas freguesias rurais. Portanto, vamos ter 12 concertos desde julho até setembro, com uma grande diversidade cultural. Portanto, começamos dia 4 de julho no Polidesportivo da Urra e terminamos depois com a Banda Filarmónica de Nisa no Largo do Retiro, em Alagoa, no dia 26 de setembro. Portanto, pelo meio vamos ter um conjunto de ofertas culturais que vão desde a música clássica a concertos de filarmónicas. Vamos ter aqui em Porto Alegre, no Jardim da Avenida da Liberdade, um espetáculo dia 10 de julho, muito interessante, que vai reunir as duas bandas do Concelho de Porto Alegre, a Sociedade Musical Euterpe e a Sociedade Recreativa de Algartense. E, portanto, vai ser um espetáculo muito interessante em que estes dois grupos vão interagir e

0: fazer um espetáculo propositado para este evento da cultura nas freguesias. Depois vamos ter fado, vamos ter também um tenor na Ribeira de Nisa, também em final de agosto. Temos um conjunto muito variado de propostas musicais nesta cultura das freguesias.
1: O primeiro espetáculo com o grupo Rumo ao Sul está marcado para este sábado, a partir das 21h30, no Polidesportivo de Urra. Daniela Mercury, Némanos, Fernando Daniel e Sons do Minho são as cabeças de cartaz da 15ª edição da Feira das Atividades

0: dia do certame, dia 9. No dia seguinte sobem ao palco Némanos e no dia 11 de julho é a vez de Daniela Mercury assumir as honras da casa. No dia 12, último dia da Feira de Atividades Económicas, a componente musical tem como cabeças de cartaz Fernando Daniel.
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Vamos hoje dar início a uma série de histórias da minha aldeia, Povimeadas. E para começar, vamos contar a história de um milagre. O caso ocorreu no ano 1804. Nesse ano, Joana Godinho, mulher de António Carrilho Faustino, deu à luz 4 filhos, em 3 partos diferentes, todos vivos, e isto em menos de 5 meses. Um tal fenómeno era completamente inexplicável para toda a gente, exceto para o padre José Antunes Forçado. O padre, desde que soubera da notícia, considerava que se tratava de um milagre de Deus. Achava ele que Deus estaria a compensar a mortandade ocorrida numa epidemia de 1790 e, para isso, proporcionou uma série de nascimentos, nomeadamente de gêmeos, em anos anteriores, em 1801 e em 1803, vários, e agora o caso de Joana Godinho. Para o padre José Antunes Forçado, isto era um claro sinal de Deus para compensar a tal mortandade de 1790. De tal maneira, estava convencido que confidenciou ao seu ajudante, o padre João Carrilho Semedo, que queria fazer uma novena para anunciar o milagre e agradecer a Deus. O padre João Carrilho Semedo não era tanto dado ao misticismo e não achou a ideia muito boa, tanto que decidiu contar ao juiz José Joaquim Marçal as intenções do padre. O juiz ficou tão bem preocupado, tanto mais que, tendo estado presente na tal epidemia de 1790, sabia bem que, quando se libertam as emoções, tudo se sabe como começa, mas não se sabe como acaba. E então, decidiram os dois ir falar com o governador militar José Joaquim Freire. Este, percebendo as preocupações dos seus interlocutores, acrescentou ainda que, se o caso chegasse aos ouvidos da Inquisição, poderia levantar problemas. Embora a Inquisição já não tivesse os poderes de antigamente, ainda perseguia tudo o que pudesse ser considerado heresia. Neste ponto, a preocupação dos três era bastante grande e decidiram que era preciso falar com mais gente e decidiram convocar uma reunião com as personalidades influentes da terra. Nessa reunião, o objetivo era ou convencer o padre a não fazer a novena ou impedi-lo mesmo de a fazer. Mas a verdade é que nenhum deles conseguia ter uma explicação lógica para convencer o padre. E estava num impasse até que um dos presentes, Manuel Salgado, natural de Porto Alegre e feitor do rendeiro do Marquês de Loulé, que na altura era ordenatário de Povimeadas, alvitrou que o bispo de Porto Alegre seria a pessoa ideal para resolver o assunto. O bispo, Dom José Valério da Cruz, tinha comprado no ano anterior uma quinta

0: nos arredores da aldeia Ovimiadas e visitava-a frequentemente para ver as obras de remodelação que estavam em curso. E decidiu, e aceitou, que receber o padre e tentar convencê-lo. O padre José Antunes Forçado foi levado à presença do bispo e um pouco desconfiado, mas o bispo era sabedor, uma pessoa experiente, sabia que se o queria convencer de boa maneira, não o podia afrontar diretamente e, portanto, aceitou considerar que os nascimentos eram extraordinários, que tudo indicava que havia uma intervenção divina, mas recordou ao padre que na Bíblia eram relatados vários casos também de nascimentos extraordinários, nomeadamente o caso dos pais da Virgem Maria, Ana e Joaquim, que após anos de esterilidade tinham dado à luz, mas que nenhum destes casos se poderia comparar ao verdadeiro milagre do nascimento de Jesus Cristo. Porque, na verdade, todos eles, após o despoletar da situação, seguiram as leis normais da natureza. No caso de Jesus Cristo, é que era completamente extraordinário, desde o início até ao fim. Portanto, tentar comparar o caso de Joana Godinho com o nascimento de Jesus Cristo era, no mínimo, soberba. De forma que aconselhava o padre a repensar bem o assunto. Para o padre, isto foi um choque. Ajoelhou-se, beijou o anel do bispo, pediu perdão. O bispo ajudou a levantar-se e aconselhou a fazer a novena, mas sem falar em milagre. E isso foi o que o padre acabou por fazer. Esta questão dos nascimentos de Joana Godinho é o fenómeno conhecido por superfetação e consiste na não suspensão da ovulação durante a gravidez, o que permite várias gravidezes com diferentes estádios de gestação. Este fenómeno é o processo normal de reprodução nos cangurus e também ocorre nos coelhos. Nos humanos é raríssimo e hoje conhecem-se apenas cerca de 10 casos em todo o mundo. Já era conhecido na antiguidade e foi referido por vários autores de várias épocas, Hipócrates, Heródoto, Plínio, Aristóteles, etc. Mas só na segunda metade do século XIX se tornou conhecido mundialmente. Curiosamente, Joana Godinho e os filhos, com exceção do último, sobreviveram. Ela viria a morrer em 30 de novembro de 1834. Despeço-me e até à próxima história.
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4: Olá a todos, sejam bem-vindos a mais um programa Ideias no Ar, com a autoria das utentes do Centro de Recuperação de Menores de Assumar. Obrigada por nos fazerem companhia desse lado. Em mais um programa.
5: Hoje o nosso programa será bem doce. Não sei se sabem, mas no dia 7 de junho assinala-se o Dia Internacional do Chocolate e, como somos todas bastante gulosas, não poderíamos deixar passar este dia em vão. Assim, todo o nosso programa de hoje será dedicado a esta doce iguaria. O chocolate é um alimento derivado da amêndoa fermentada e torrada do cacau. A sua árvore é cacaueiro, que se dá bem em climas tropicais, como Brasil, Equador, Costa do Marfim, Gana e São Tomé e Príncipe. Diz-se que a origem do cacau fica nas florestas da região do Rio Amazonas ou na região do Orinoco, na Venezuela.
6: Os primeiros a consumir chocolate regularmente, por volta de 1500 a.C., foram os membros da civilização Olmeca, habitantes dos atuais México e Guatemala. Depois passaram esse gosto de beber chocolate aos vizinhos, maias e astecas, sendo considerado até um produto sagrado. Torravam as sementes, acrescentavam-lhes uma base de milho fermentado e misturavam-nas com especiarias. Nas cerimónias religiosas, o cacau torrado era servido com especiarias e mel.
4: Supostamente, quem trouxe o cacau para a Europa foi o Cristóvão Colombo, em 1502, numa das suas viagens entre a Espanha e a América. A moda passou para a França e depois começou a difundir-se pelo resto do mundo.
5: No início, consideravam-no um alimento especial pelo seu valor nutritivo e energético.

0: dele. E só as mulheres nobres e sacerdotes em cerimónias religiosas o consumiam. Por volta de 1700, começam a ser populares as casas de chocolate em Londres.
1: Depois chegou a Revolução Industrial, que possibilitou a invenção de máquinas para a produção em massa de produtos à base de cacau, fazendo baixar os preços, o que deu o toque final de popularidade ao nosso querido chocolate. Este foi ganhando novos ingredientes inspirados nas culturas por onde passou. Um fabricante holandês conseguiu extrair gordura dos grãos de cacau moídos e assim nasceu a manteiga de cacau. O hábito de comer chocolate em pedaços só se tornou popular mais tarde, em 1850, quando uma firma inglesa começou a produzir chocolate doce em barras para comer, misturando o cacau moído com manteiga de cacau e açúcar. Na Suíça, finalmente surge a mistura consagrada de chocolate, leite e açúcar, dando origem ao chocolate como hoje é conhecido. Na Europa, há países que se distinguem pelas marcas de chocolate mais apreciadas e famosas em todo o mundo, como por exemplo a Bélgica, a Suíça e a França.

0: O chocolate é um alimento apreciado por muitos e sabemos que pode trazer-nos alguns benefícios para a saúde.
1: Branco, de leite, preto ou com frutos são várias as opções no mercado para todos os gostos. Contudo, grande parte delas é rica em açúcar e contém apenas 30% de cacau.
2: Porém, algumas variedades, ser nutricionalmente pobre, o chocolate pode, em alguns casos, trazer algumas menos-valias para a saúde, sobretudo se consumido em excesso. Peso a mais, diabetes, problemas dentários, desconforto gastrointestinal, azia ou refluxo intestinal.
1: Sim, certo, que o chocolate em excesso pode ser prejudicial à saúde, mas também há estudos científicos que demonstram que quando consumindo com moderação é possível ter um impacto positivo na nossa saúde.
0: Por exemplo, pode ajudar a reduzir os níveis de mau colesterol, protege o resto das doenças cardiovasculares, mantém o cérebro jovem, protege a pele dos raios solares, reduz a sensação de stress.
2: Ficam assim algumas desculpas para poder comer chocolate sem culpa. Mas não se esqueça de comer sempre com moderação.

Terminamos assim mais um programa de Ideias no Ar, desta vez bastante docinho. Agradecemos a vossa companhia desse lado e despedimos-nos com uma música escolhida por nós. Obrigada.

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O meu nome é Francisco Ferreira, sejam bem-vindos a mais uma edição do Espaço APD. Espaço com informação e música, todas as quartas-feiras aqui na sua rádio. 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

prepare-se que a partir de amanhã, quinta-feira, vai estar bastante calor. Por esse motivo, fique em casa nas horas de

0: vou estar até bem perto das 20 horas com a informação e música, como já referi.
1: Alô.
0: Neste dia quente de quarta-feira.

e refresca-se. Espaço APD, um espaço com informação e música, com a realização e apresentação do Francisco Ferreira. E vamos em frente com uma grande canção. Fique bem, fique por aí, vai ver que não se vai arrepender.

Espaço a PD, um espaço com informação e música, todas as quartas-feiras aqui na Mais Ouvida do Alentejo, com Francisco Ferreira. Você já sabe que neste espaço passam sempre as grandes músicas e também a informação.

Estação Social para a Inclusão, PSI. É um apoio financeiro mensal destinado a pessoas com um grau de incapacidade igual ou superior a 60%. O processo, que inclui uma componente base e um complemento, pode ser gerido e submetido digitalmente na plataforma da Segurança Social. Vai entrar em vigor o PSU, Pensão Social de Inclusão. As pessoas com 60% de 60% a 80%, fala-se em irem fazer trabalho comunitário. E também as pessoas com uma doença crónica, como por exemplo um cancro. Enfim, este país que temos, este país que não se compreende, onde as pessoas precisam mais de ajuda, e este governo tira a ajuda a estas pessoas que vivem com muita dificuldade.

espaço APD, um espaço com informação e música. E seguimos em frente com os Ananda Prods. Boa quarta-feira. Boa viagem.

Passa a pedir um espaço com informação e música todas as quartas-feiras aqui na sua rádio. 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Em estúdio, como sempre, está Francisco Ferreira com a realização e apresentação deste espaço APD. Se está doente, as rápidas melhoras. Recordo-vos que amanhã, quinta-feira, vai estar um dia bastante de calor. Vai haver uma onda bastante forte de calor. E por isso, meus amigos, protejam-se, fiquem em casa. E beba então muita água. Espaço APD é um espaço com informação e música. Marcha exige mais apoios a pessoas com deficiência. Portugal tem 35 centros de apoio à vida independente para cerca de 1 milhão de pessoas com deficiência. Manifestantes exigem mais vagas e mais horas de assistência pessoal. E vamos então completar aquela notícia que eu dei sobre a PSU. PSU obriga desempregados com deficiência a trabalho social. Medida que se destina a pessoas entre os 18 e os 66 anos, só dispensa do trabalho quem tem incapacidade igual ou superior a 80%. O governo explica que situações devem ser avaliadas caso a caso. Acho bem.

E hipocrisia da reforma. Portugal continua a tratar a deficiência quase exclusivamente numa lógica assistencialista e não numa lógica de compensação efetiva da desigualdade. Se vai na estrada, conduza com cuidado, já sabe, está muito calor. Se estiver cansado, pare à sombra, se tiver uma sombra, e por esse motivo, descanse. Evite as horas de calor. E, se possível, se vai fazer uma grande viagem, escolha as horas da manhã. Por exemplo, às 5 ou 6 da manhã. Espaço a perder um espaço com informação e sempre com as grandes músicas. E ficam os portuenses. Santa Maria. Eu sei, tu és.

Pois é, meus amigos, preparem-se que a partir de amanhã e durante uma semana, Portugal vai estar sobre uma onda de calor. Aqui deste lado estou bem fresquinho, com a realização deste espaço APD. E sempre estou bem com as grandes músicas que penso que do lado de lá estão a gostar. E já a seguir vamos ficar com o João Pedro Paes, não perca. O governo garante que não vai cortar apoio à vida independente. Clara Marques Mendes acusou o PS de ter montado uma resposta social só baseada em financiamento de fundos europeus e que terminam em fevereiro. O governo quer encontrar forma sustentável para medida.

Valong sustenta até agosto o projeto de apoio ao deficiente. O autarca de Valong revelou ter-se reunido com o governo antes do fim do financiamento do PRR para explicar o projeto de ajuda a pessoas com deficiência que obteve um parecer de apoio negativo. Passa a pedir um espaço com informação e música. Se está no seu local de trabalho, que este trabalho esteja decorrido da melhor forma. Se está de férias, aproveitem-nas da melhor maneira. Aproveitem este calor. Fiquem por aí, nas piscinas, nas albufeiras, enfim, em todo lado em que exista a água. E fique também com a Rádio Porto Alegre, com as grandes músicas, com Francisco Ferreira e com o apoio da APD, que fica em Lisboa, no Lar do Rato. João Pedro Paes. Ninguém é de ninguém.

espaço, ao pé de um espaço com informação e sempre com as grandes músicas. Estamos na reta final de mais uma edição do Espaço APD. 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

Você já sabe que todas as quartas-feiras estou aqui deste lado a levar-vos sempre as grandes músicas. E também a informação. E fica aqui o aviso. Até já estou a engasgar. Porque amanhã, quinta-feira, em Portugal, começa amanhã uma grande onda de calor que está a atravessar a Europa e agora vai atravessar o Portugal continental até à próxima quarta-feira. Já muitas pessoas faleceram por causa desta situação, nomeadamente em França e também em Inglaterra, onde não estavam habituados a este calor intenso. Por isso, meus amigos portugueses, protejam-se, fiquem em lugares onde haja, por exemplo, ar-condicionado. Aproveitem as piscinas, as barragens, para estarem bastante fresquinhos. Na semana passada, dediquei aqui a última música às pessoas que trabalham em instituições que cuidam das pessoas idosas. E hoje vou dedicar um tema às pessoas que têm também um trabalho difícil. E sabem quais são? Se calhar não sabem. Os calceteiros. Pessoas que arranjam as calçadas das nossas cidades, das nossas vilas. E acreditem que é um trabalho difícil e que muita gente não quer esse trabalho. Então, meus amigos, aqui fica as despedidas. Obrigado por estarem desse lado, aqui com Francisco Ferreira. Eu prometo voltar na próxima quarta-feira, se Deus quiser, e também, obviamente, com calor. Até lá, tenham o resto de uma quarta-feira. Que sejam felizes.

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0: Boa tarde, ouvintes da Rádio Porto Alegre, ou para os mais madrugadores que nos sintonizam nas manhãs de quinta-feira, entre as 6 e as 7 da manhã, muito bom dia. Está no ar mais uma edição do programa O Que É Feito de Si. Ao longo da próxima hora, eu, João Guilhão, guio, como sempre, por uma conversa descontraída. Hoje vamos viajar pelas memórias e pelo percurso de uma das figuras que marcam o coração e a identidade do nosso distrito. A nossa convidada de hoje tem uma vida inteira dedicada às atividades cívicas e de cidadania, nas áreas sociais, culturais e na participação política, vão da participação em grupos de música e dança popular ao exercício de diversos cargos autárquicos. Falo de Maria Fernanda Serineu Bacalhau, ou simplesmente Fernanda Bacalhau, nome pela qual é mais conhecida, e vamos ver se eu não vou a tratar por Ana até final do programa. Faz verso e é verdade. Fernanda Bacalhau nasceu em 1961 na freguesia de Galveias, concelho de Ponte Sor. Filha de trabalhadores agrícolas, viveu ali a sua infância e juventude antes de se radicar na cidade de Porto Alegre, depois de uma breve passagem por Campo Maior e Elvas. Fez a sua instrução primária e ciclo de telescola em Galveias e mais tarde fez a equivalência ao nono ano em curso das novas oportunidades. Aos 12 anos começou a trabalhar numa padaria da sua terra e um ano depois mudou-se para empregada de balcão numa daquelas lojas em que se vende quase tudo. Em 1979 começa a sua atividade profissional principal como funcionária do Partido Comunista Português durante 42 anos e aposentou-se em 2021. A nível político desempenhou diversas funções e cargos em representação do PCP depois de se ter feito militante em 1977. Dessas funções e cargos destacados, desde 1979 passou a integrar os órgãos distritais do Partido Comunista de Porto Alegre. Até 2001 exerceu diversos mandatos nas Assembleias Freguesias da Sé. Entre 2001 e 2005 foi secretária da Junta de Freguesia da Sé. De 2005 a 2013, foi membro da Assembleia Municipal de Porto Alegre. De 2013 a 2017, foi vereadora sem pelouros em regime de substituição, também na Câmara Municipal de Porto Alegre. E, entre 2017 e 2025, foi presidente do Executivo da Junta de Freguesia das Galveias. Ao nível cultural, foi fundadora em 1982 do Grupo de Cantares O Semeador. Até 2017, tem chegado a ser presidente da direção. Integra o Rancho Folclórico da Boa Vista desde 1987. Foi membro do Conselho Técnico Regional do Alentejo, da Federação de Folclore Português e da Associação Folcloristas do Alentejo. Foi fundadora do Grupo de Música Popular Galcanta das Galveias em 2017, onde permanece. Ao nível social, destacamos que foi membro da CPCJ de Porto Alegre entre 2001 e 2007 e também foi representante da comunidade como juíza social na comarca de Porto Alegre. Cara Fernanda, muito bem-vinda à rádio. É um gosto enorme tê-la cá hoje e corrija-me se disse algo sobre o seu percurso de vida que não estivesse correto. E a primeira questão que lhe coloco para início da nossa conversa é: depois de uma vida tão rica e ocupada, após a sua aposentação, o que é feito de si?
1: Olá, caro João, muito obrigada pelo convite. Uma saudação especial ao vasto auditório da Rádio Porto Alegre. É sempre um gosto estar nesta casa e foi um prazer aceitar o convite e estar aqui nesta conversa. O que foi dito traça, em linhas gerais, o que tem sido o meu percurso, que continuo com a minha atividade. Apesar de estar reformada, deixei umas atividades, retomo outras, que estavam um bocadinho mais adormecidas. As atividades culturais sempre têm sido o meu bálsamo para continuar a ter a energia necessária e suficiente para continuar a trabalhar sempre em prol daquilo que são as causas em que tenho estado envolvida toda a minha vida. Com a intervenção política mais intensa, essas causas ficaram um bocadinho mais paradas.

0: Agora estou de volta, a poder dar mais do meu tempo, porque eu tenho mais disponível. Isto de estar reformado também tem uma agenda muito cheia, portanto vamos continuando a trabalhar como até aqui.
1: Essencialmente, que atividades são essas?
0: Neste momento, é o Galo Canta nas Galveias e o Grupo Folclórico e Cultural da Boa Vista na cidade de Porto Alegre.
1: Agora, o que lhe propunha era recuarmos uns anos e fazer uma viagem pela sua infância e juventude, apelando à sua memória. Como é que foi a infância e a juventude da menina Fernanda? Ou nunca foi menina Fernanda?
0: Não, em menina na família era Maria. Para a minha avó materna era Maria Fernanda, mas para a família toda era Maria. Fui uma menina que, dentro do contexto de uma criança filha de um casal de trabalhadores agrícolas de uma família pobre, tive a felicidade que era possível ter nesse tempo. Mas vale a pena referir sempre que não fora a lucidez do meu avô materno e a separação que vivi durante os 4 anos, do primeiro ao quarto ano de escolaridade, ou da primeira à quarta classe, como se chamava na altura, a separação da minha mãe, porque o meu pai eu via de 15 em 15 dias, a minha mãe só via nas férias do Natal, nas férias da Páscoa e nas férias grandes, porque para estar na escola estava em casa da minha avó materna. A distância não eram muitos, muitos quilómetros, mas tendo em conta o contexto da época, estamos a falar de 1967 a 71, os meios de transporte que as famílias pobres tinham eram praticamente inexistentes e, portanto, estar a cerca de 25 quilómetros da casa da minha avó era uma distância quase intransponível para se fazer com muita regularidade e, portanto, os meus pais estavam radicados no monte, de uma herdade agrícola onde trabalhavam e viviam, e eu para ir frequentar a escola fui para a casa da minha avó, e portanto,
1: Talvez.
0: nas Galveias. E portanto, os meus pais estavam entre Benavila e Figueira e Barros, e 6 quilómetros de Benavila, e portanto, esta distância, naquele tempo, à época, com as condições existentes, era quase intransponível com frequência, e portanto, foi assim que consegui chegar da primeira à quarta classe.
1: E até aos 6 anos, vivendo no monte, havia outras crianças.
0: Não havia. Eu brincava no monte, com a minha mãe a cuidar de tudo o que era a vida do monte,
1: Com a sua companhia.
0: com a minha companhia, e a horta e tudo o que havia. Portanto, eu estava com muita liberdade, mas sempre limitada a um espaço onde estava, como criança, sozinha. Porque tenho uma irmã mais velha. Temos 5 anos de diferença e, portanto, os primeiros anos de escolaridade dela também representaram a mesma separação relativamente à minha mãe e relativamente a mim, porque também foi para a casa da minha avó para ir para a escola e, portanto, a separação era evidente.
1: Fazendo essa instrução primária, como já nos disse, na Escola das Galdeias, era boa aluna e como é que foram esses tempos de escola?
0: Tinha bom aproveitamento e cheguei à quarta classe e a diretora da escola chamou a minha mãe para lhe dizer que era importante que eu continuasse a estudar, porque eu tinha boas notas. Mas a família não tinha condições para pagar a minha frequência na telescola. E foi graças a uma bolsa de estudos que a professora, eu era um casal de professores, que era a diretora, era a diretora da escola, e em cooperação com a Fundação Maria Clementina Godinho Campos e com a ajuda do Sr. Padre Folgado, foi-me atribuída uma bolsa de estudos da Fundação que pagava a mensalidade para eu frequentar a telescola. E o casal de professores emprestaram-me os livros do filho mais velho, que é um pouco mais velho que eu, e foi desta forma que consegui fazer a telescola.
1: É bom esses testemunhos quando hoje se diz que existem tantos problemas. É bom que as atuais gerações de facto tenham a noção como é que eram esses tempos.
0: Sem
1: Até
0: dúvida.
1: era-se fazer um ciclo preparatório, que é agora o equivalente ao 5º e 6º ano, havia propinas.
0: Propinas que
1: E
0: naquela
1: eram dadas
0: altura,
1: datas, sim.
0: eu digo-lhe, naquela altura a propina eram 200 escudos, era exatamente o que o meu pai recebia por mês.
1: Sim, eu também estive nessa situação. Em 1979, com 17, 18 anos, como é que era a vida, tempo que viveu nas Galveias, como é que era a vida aí nas Galveias, nesses tempos?
0: Entre a telescola e esse tempo que está a referir, aconteceu um tempo de trabalho, porque eu, quando concluí a telescola, tive que ir trabalhar porque não havia.

0: condições para continuar. Apesar dos 16 valores de nota final, não era possível continuar a estudar porque não havia meios capazes de sustentar. E então a solução era ou ficar em casa ou ir trabalhar. Ficar em casa não era a minha opção e comecei a trabalhar. Daí ter ido para a padaria. Veio o período em que aconteceu o 25 de Abril, quando eu comecei a trabalhar, aconteceu o 25 de Abril, que transformou profundamente a vida de todas as pessoas no nosso país, e a minha terra não fugiu à regra. E eu, estando já a trabalhar, era uma menina com 12, 13 anos, feita mulher à força, porque no fundo uma criança com 12, 13 anos que está a trabalhar por obrigação e com um horário de 14 horas por dia e a não poder sequer ir almoçar a casa porque era assim, tudo isto foi muito transformado com o 25 de Abril, ainda bem. E até 1979, aos 18 anos, que saí das Galveias, eu, para além do meu trabalho, que depois também foi evoluindo com a própria evolução que a Revolução nos trouxe, todo este contexto moldou a minha consciência, determinou a minha opção de vida, chamemos-lhe assim. E daí também, e naquela altura, havia muita manifestação política nas várias áreas, nos vários partidos políticos, e naturalmente num território como o Alentejo, o PCP teve a sua expansão, e os meus pais aderiram naturalmente ao Partido Comunista Português, e por aí eu entrei também, por moldagem da consciência, tendo em conta o percurso histórico da família e dos demais semelhantes, porque isto não foi, a vida da Fernanda nas Galveias não foi uma ilha, não é? Havia muitos pares que estavam na mesma situação, muitas crianças e jovens que tinham bons aproveitamentos na escola e que acabavam por ter que ficar a ir trabalhar, procurar outras soluções, porque as condições da família não lhes permitiam continuar os seus estudos. E, portanto, essa forma de vida, imposta naturalmente pelo regime, pelo modelo económico e político que dominava o país, determinou a consciência de muito boa gente, e eu considero-me por aí também.
1: Festas, bailaricos, divertimentos, a Fernanda...
0: Tudo isso havia, desde na casa dos meus pais, ou na rua onde os meus pais moravam, até à sociedade recreativa lá, à Sociedade Filarmónica, que há nas Galveias.
1: Também a sua... A sensibilidade para a cultura popular.
0: Eu acho que isto vem de sangue e de cordão umbilical. Porque a minha mãe e a minha avó eram mulheres que cantavam e cantavam muito bem. E sempre gostaram de dar largas à voz. E eu acho que herdei um bocadinho essa veia.
1: Já falou aí um pouco do 25 de Abril e o que era antes do 25 de Abril e depois a própria data e os dias que seguiram. Aprofundo-nos lá um bocadinho mais. Enquanto rapariga e mulherzinha que já era nesta data, quais foram as influências na vida de uma rapariga de 13, 14 anos?
0: 25 de Abril, para mim, determinou muito. Determinou a liberdade de nos expressarmos, a transformação até na própria liberdade de estar, de vestir, de contactar e de comunicar com os outros. Tudo isso, o 25 de Abril permitiu uma janela.
1: Nas Galveias.
0: Também nas Galveias. Sem dúvida. Porque, como sabemos, quem olha um bocadinho para a história, e o João também sabe isso, as comunidades mais isoladas são aquelas onde o desenvolvimento, o progresso chega mais tarde.
1: Ou chega
0: bastante mais tarde. E as Galveias não fogem à regra, porque aquela freguesia, de facto, é uma terra específica relativamente a muitas outras. É uma terra como qualquer outra, mas com especificidades diferentes de todas as outras. E neste aspecto, está em pé de igualdade com as demais. O problema das mentalidades, a abertura das mentalidades, a maneira como as raparigas estavam, o ir aos bailes, tudo isso.
1: Isso não fez de um dia para o outro.
0: Claro que não. A transformação acontece com, enfim, ao ritmo que as próprias pessoas vão fazendo com que aconteça. Mas eu lembro-me de olhar para a história do que foram, por exemplo, as lutas pelas 8 horas de trabalho à volta das Galveias, e nas Galveias também existiam, mas de forma diferente, porque de facto aquela terra tem características diferentes das outras. Se calhar cada uma tem a sua própria, não é? É normal.
1: Quando é que descobriu o Partido Comunista e porquê é que foi essa escolha numa jovem de

0: 15, 16 anos, com certeza.
1: Foi fruto exatamente da Revolução, das transformações que a Revolução trouxe. Olhar para a história da minha própria família e dos demais das Galveias, enfim, que era a minha comunidade e o espaço que eu melhor conhecia, e olhar para as injustiças que o próprio sistema impunha, e impõe ainda hoje a quem trabalha, de forma diferente, mas impõe, isso foi determinante para a criação da consciência. E os meus pais, que tinham também essa, já o meu avô materno tem uma frase que eu acho que é lapidar, quando diz para a minha mãe, porque a minha mãe e as minhas tias ficaram analfabetas. As três das quatro filhas, as três mais velhas, não foram à escola. Elas aprenderam a ler e a escrever por sua autocriação mais tarde. Só a mais nova é que foi para a escola porque tinha 14 anos a menos do que a mais velha. E o meu avô, tendo essa consciência que as filhas, em idade de ir para a escola, foram para ajudas de porqueiro, que era o que ele fazia, ele disse à minha mãe, quando nós estávamos a chegar à idade da escola, se as cachopas não vão ficar às escuras, como tu ficaste e as tuas irmãs. Vão para a vila, para a casa da avó e vão para a escola. Esta frase, de quem era também analfabeto, dita uma consciência muito profunda e muita clarividência na maneira de ver a vida.
2: Quase me emocionou. A ver se se recupera. Vamos agora falar um pouco da sua vida profissional.
0: Como é que era começar a trabalhar aos 12 anos?
1: Era uma menina feita mulher que saía de casa um bocadinho antes das 7 da manhã com um cesto onde levava o almoço, que na própria padaria, numa divisãozinha que estava ao lado da sala do balcão, porque a padaria abria às 7 da manhã e fechava às 9 da noite.
0: Sozinha,
1: sempre com a dona da padaria por perto, que era supostamente a minha avó, se houvesse uma fiscalização, porque era sabido que aos 12 anos não se podia trabalhar, mas como a fiscalização era o que era, eu naturalmente era neta da dona da casa, e foi assim que comecei a trabalhar, ganhando 50 escudos por dia dos dias trabalhados, 50 escudos que correspondem hoje a 25 cêntimos.
2: É bom fazer às vezes essas contas. Olha, aos 18 anos ingressa naturalmente aquilo que foi a sua atividade profissional.
1: A minha opção de vida.
2: Realmente toda a sua vida que foi funcionária do PCP. O que era ser funcionária, e ainda há pouco, e com certeza outras pessoas ainda lá se mantêm, o que era ser funcionário do Partido Comunista?
1: É uma opção de vida, porque profissão, a minha profissão era empregada de comércio. E eu, por opção da minha vida, decidi dedicar a minha vida a tempo inteiro ao PCP. Claro que por essa razão tinha...
2: Quer explicar mais um bocadinho como é que...
1: Eu explico. Eu era empregada de comércio, eu tinha a minha profissão, mas por opção eu decidi disponibilizar a minha vida a tempo inteiro ao serviço do PCP. Claro que, precisando de comer e beber como toda a gente, o PCP paga um salário aos seus funcionários, normal, mas não vim para o PCP à procura de uma profissão. E eu, da minha perspectiva, ser funcionário do PCP não é uma profissão, é uma atividade a quem a pessoa se dedica, à qual se dedica a tempo inteiro, por opção de vida, por acreditar na causa, por querer dar aos outros, porque no fundo estar a tempo inteiro no PCP, ou estar a tempo inteiro, ou dedicar uma parte da sua vida à política, na minha opinião, é um dos gestos mais nobres que qualquer cidadão pode ter. E esta forma de estar ao serviço dos outros, porque no fundo os partidos políticos, é essa a sua missão, qualquer que seja o partido político, só que depois cada um orienta de acordo com a visão que tem e daquilo que quer construir para a vida da comunidade ou da sociedade. Mas estar no PCP a tempo inteiro é, na minha perspectiva, e foi isto, porque eu deixei para trás a minha profissão, para vir para o PCP a tempo inteiro trabalhar ao serviço dos outros.
2: Espero que não considere um bocado provocatório. Mas sabendo nós que a luta do PCP é sobretudo em prol da melhoria das condições de vida dos trabalhadores, a pergunta é, o PCP paga bem aos seus funcionários?
1: Paga com...

Como qualquer trabalhador sabe, o salário do PCP nunca foi inferior ao salário dos trabalhadores, na vida económica normal. Claro que não paga salários de técnico superior, não. Paga salários, acima do salário mínimo nacional, mas pouco acima do salário mínimo nacional. Porque, os funcionários do PCP vivem como os trabalhadores que defendem e como os trabalhadores que procuram representar. E portanto, são interventores na sociedade.

0: que seja uma música portuguesa. Não custa muito adivinhar qual será a escolha da Fernanda, mas diga-nos lá e porquê.
1: E música portuguesa é muito bem, e na minha ótica, logicamente tem que ser música tradicional da nossa região. E por isso, a cantiga de São João que o semeador recolheu em Alpalhão nos longínquos anos de 1980, final da década de 80, porque é uma cantiga de São João característica apenas de Alpalhão, e com isto deixo um grande abraço para os meus queridos amigos do Grupo do Semeador, para as gentes de Alpalhão, para as gentes do Distrito de Porto Alegre, para as gentes do Alentejo, porque desta forma, divulgando esta música, nós estamos a divulgar a nossa própria identidade. É por isto, por estas e outras razões semelhantes que somos alentejanos.

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0: Mais uma quarta-feira, mais um programa que é feito de si com João Bugalhão e convidados, na sua Rádio Porto Alegre, sempre às 20 horas ou para os madrugadores que nos podem ouvir nas alvoradas de quinta-feira entre as 6 e as 7 horas. Vamos para a segunda parte da conversa com Fernanda Bacalhau, sentando-nos agora nas suas atividades e funções de autarca, quer no Concelho de Porto Alegre, quer na Freguesia das Galveias, no Concelho de Ponte Sor. Como é que é ser autarca do Partido Comunista? Tem uma particularidade ou é igual aos outros partidos?
1: Na minha perspectiva, cada autarca

0: representa a sua força política, representa os seus princípios políticos e ideológicos, mas depois tem o seu cunho pessoal, porque não é dissociável nunca a personalidade individual do ser humano da sua prática.
1: Não é verdade aquilo que se diz que tem diretrizes muito rígidas, desde do nível central até ao nível local?
0: Olha, daquilo que conheço, conheço as diretrizes do PCP, naturalmente. Estou lá inscrita, estou lá militante, estou lá membro do corpo inteiro, aceito e respeito e cumpro as suas orientações. Mas, tanto quanto sei, todas as forças políticas, todos os partidos, sim, hein? E, portanto, se há regras rígidas, nós até conhecemos noutros partidos, quando é o líder que toma as decisões todas, e no PCP não é assim, são coletivos que decidem, tomam as decisões, e eu participo em vários coletivos onde isso acontece. Naturalmente, cada força política tem que ter regras próprias, e se as pessoas que estão a participar, naturalmente que são membros dos partidos, aceitam e terão que aceitar e cumprir. Claro que depois entra ou junta-se a visão pessoal, o perfil pessoal, a maneira de ser mais dialogante ou menos dialogante, mais simpático ou menos simpático, e isso também depende não apenas da maneira de ser do ser humano, mas das realidades concretas em que se atua, não é?
1: O facto de ser mulher ainda nos dias de hoje é diferente.
0: É.
1: A autárquica é diferente.
0: É. É, para dentro e para fora. É diferente, sim. Sempre tive participação, desde os anos 80, em assembleias de freguesia, enfim, tudo o que o João referiu no início da apresentação. Agora, nesta última fase, nestes quase 9 anos de presidente da Junta de Freguesia de Galveias, à minha modesta escala, também fiz um bocadinho de história, porque fui a primeira mulher a presidir aquela Junta de Freguesia. Passaram estes anos todos, 50 anos depois, de 25 de Abril quase, não é? Fui a primeira mulher a ser eleita presidente da junta, naquela junta. E isso percebe-se, e pelo facto de ser mulher e comunista, também marcou, e também por isso eu senti as pressões que ainda existem, enviesadas, não é? As visões retrógradas contra as mulheres sentem-se no dia a dia das mais variadas formas.
1: Já que falou disso, os principais problemas é com os próprios funcionários, com a população, com os outros membros de...
0: Sim, eu estou a perceber. Até hoje eu sempre me relacionei com pessoas do sexo feminino, do sexo masculino, sempre participámos em pé de igualdade nos vários órgãos, sempre. Isto pode até entrar aqui aquela coisa que está aprovada, que chamam a lei das cotas, da lei da paridade. Eu chamar-lhe mais a lei das cotas, porque paridade, na minha opinião, é um para um. E a lei das cotas não prevê um para um, portanto não é paridade, na minha lógica, na minha ótica. Mas sempre participei. Aliás, a primeira vez que estive no Executivo aqui em Porto Alegre foi na Freguesia da Sé, que era presidida por uma mulher, minha querida amiga Maria da Piedade Murta. E, portanto, estávamos nós as duas e três homens. E sempre funcionámos muito bem, sempre nos respeitámos mutuamente. Eu, quando entrei para aquele executivo, conhecia apenas a presidente da junta pessoalmente. Os restantes três membros conhecemos-nos trabalhando e ficámos amigos. Portanto, e já agora, lamentavelmente, há poucos dias, um desses membros do executivo deixou o mundo dos vivos, o professor Alcino Silva, com quem nos relacionámos sempre muito bem, que fizemos um trabalho fantástico. Nas Galveias, o que eu senti foi, sendo mulher, sendo comunista, indo presidir pela primeira vez aquela junta de freguesia, uma mulher. Uma freguesia que tem especificidades diferentes das outras todas, porque gera um património superior a 60 milhões de euros, património imobiliário.
1: Para gerir.
0: Para gerir. Tem várias dezenas de pessoas a trabalhar todos os dias. Tem cerca de 80 pessoas a trabalhar aquela junta de freguesia, homens e mulheres. Eu nunca tive qualquer problema de relacionamento, nem com os funcionários, nem com os outros

0: respeitos, nem com os meus colegas, nem com os meus camaradas de força política, nem com a força política da oposição. Sempre tivemos uma relação cordial, cordata, e até na relação institucional da junta de freguesia com as restantes autarquias do concelho. A Câmara Municipal, a Assembleia Municipal, as demais freguesias, sempre tivemos uma relação muito boa. Mas na população, que há sempre aqueles velhos do Restelo, aqueles más línguas, tratavam a mim, relativamente a mim, de ela. Ela não percebe nada disto, ela não sabe nada da agricultura, o que é que vem fazer para aqui? O que é que ela vai fazer? Isto no início do mandato era assim. Ela não vai ser capaz de arranjar dinheiro para pagar os ordenados. Quando chegar ao subsídio de férias, ela já não vai ter dinheiro para pagar aos funcionários. Os funcionários que se preparem não vão receber o subsídio de férias. Isto era, quase todos os anos havia esta conversa, esta retórica e outras coisas deste tipo. Só que depois, à medida que o trabalho se foi fazendo, estas bandeiras foram baixando. Mas existe, sente-se, e a nossa sociedade, já agora num plano mais geral, a nossa sociedade precisa progredir muito ao nível das mentalidades e precisa muito caminhar mais e mais rapidamente no sentido do respeito pela igualdade, do respeito pelo outro. Do respeito pela diferença e, principalmente, o respeito pelo papel da mulher na sociedade, no geral. A mulher mãe, a mulher trabalhadora, a mulher sensível, a mulher cidadã, a mulher interventora do ponto de vista cívico, precisa ser mais respeitada e esse respeito não é apenas da boca para fora, é preciso
1: É no
0: ser
1: dia a dia,
0: concreto,
1: na prática,
0: no dia a dia,
1: sim.
0: na prática.
1: Fernanda, já nos deu aí mais ou menos a entender o que é, de facto, a freguesia das Galveias e a junta de freguesia. Não haja dúvida que, em termos de, naturalmente, do interior de todo o país, é, de facto, essa freguesia muito diferente com o que já nos disse. Dos 8 anos e meio, não é? Que foi presidente.
0: Quase
1: Qual,
0: nove
1: o que é que,
0: meses.
1: o que é que mais se orgulha de ter feito enquanto presidente nessas freguesias? Uma ou duas situações,
0: Olha, eu
1: o que é que
0: orgulho-me de
1: acha que
0: ter.
1: mais contribuiu para essa tal evolução da
0: Orgulho-me de
1: freguesia?
0: ter estruturado os serviços, de ter.
1: Quantos funcionários? Disse-me 80
0: Ter
1: funcionários?
0: cerca de 80 pessoas a trabalhar entre funcionários do mapa pessoal e prestadores de serviços.
1: Qual é o orçamento dessa junta?
0: Varia de ano para ano. Em anos em que tem receitas extraordinárias, nomeadamente de extração de cortiça, pode ir aos perto dos 4 milhões. Anda entre os 2 milhões, diria, entre os 2 milhões e 200 mil euros, os 4 milhões, dependendo dos anos. Mas orgulho-me de ter estruturado os serviços, de ter resolvido o problema dos vínculos laborais de 36 trabalhadores que estavam contratados numa entidade pública que é a autarquia, ao abrigo dos contratos de trabalho do setor privado, nomeadamente para a agricultura, e havia muitos comentários de que aqueles contratos estavam ilegais, que os trabalhadores estavam ilegais, mas não se tinha resolvido o problema. Alguns deles estiveram décadas naquela situação. Esse problema foi resolvido. Foi resolvido o problema dos prédios que são património, um património muito valioso em Lisboa, que a freguesia possui 5 prédios na cidade de Lisboa e todos eles estavam em perigo da Câmara Municipal de Lisboa tomar posse administrativa deles e fazer-lhe obras coercivas, impondo à Junta de Freguesia essa situação. Conseguimos
1: Prédios de
0: resolver.
1: habitação, a maioria deles.
0: São 5 prédios, 4 deles prédios de quinto andar, colocados em zonas top da cidade. No caso do Sodré, na Avenida da Liberdade, nas Avenidas Novas, é assim, perto do Campo Pequeno. Portanto, o mais pequeno fica de costas para a Avenida da Liberdade, na Rua da Glória. E, portanto, são situações que estavam num nível de degradação muito avançado. A junta de freguesia, em vez de ter rendimento daqueles prédios, tinha prejuízos permanentes. E conseguiu-se resolver, e foi nos meus mandatos que se resolveu o problema. Assim como na vila foram feitas obras que transformaram muito a vida da vila e puseram a vila também um bocadinho mais além no mapa de Portugal e até além
1: Por
0: fronteiras.
1: exemplo,
0: Nomeadamente, desde logo o Centro de Interpretação Zé Luís Peixoto, porque as Galveias têm entre os seus cidadãos aquela figura
1: já
0: maior,
1: dia, já
0: aquela figura
1: aguarda um
0: maior.
1: bocadinho que
0: E
1: já vamos falar dele.
0: o Centro de Interpretação foi o marco que mudou muito no

0: E pode ser uma grande alavanca para levar o nome de Galveias ainda mais longe do que o próprio Zé Luís tem levado, usando naturalmente o nome e a imagem dele, que sempre esteve disponível, totalmente disponível para ajudar a sua terra. Depois também a transformação do velho mercado, que era a Praça das Galveias, que estava também a meter água por todos os lados, hoje é um pavilhão multiusos com umas condições de funcionamento muito boas, fruto do tal diálogo que se conseguiu realizar e que foi a partir da minha presidência da Junta de Freguesia, de diálogo, de partir para o diálogo
1: Eram
0: com o
1: três
0: município.
1: membros na junta,
0: Três membros na junta.
1: e quantos estavam o tempo inteiro só a
0: Duas
1: presidente?
0: raparigas e um rapaz, desculpe.
1: Quantos estavam o tempo inteiro só a presidente?
0: A presidente nunca esteve a tempo inteiro.
1: Ah,
0: A
1: não?
0: presidente esteve a tempo inteiro como reformada. Porque o orçamento daquela freguesia permitia, antes de 2022, apenas um meio tempo. O orçamento, porque do ponto de vista da lei geral, não havia tempo inteiro, nem regimes de permanência para as freguesias do nível das Galveias. Com a alteração que foi introduzida, que entrou em vigor em 2022, já passou a ter o meio tempo nacional que todas as freguesias têm e foi alterado aquilo que era a capacidade do orçamento de suportar um meio tempo, passou a suportar um tempo inteiro. E, portanto, hoje a Junta de Freguesia tem a possibilidade de ter um eleito
1: Um
0: a
1: dos
0: tempo
1: membros.
0: inteiro e um a meio tempo. Ou distribuído, como segundo parece está atualmente, três meios tempos para os três membros. Mas eu, porque estava reformada, tinha a minha pensão de reforma. Entendi que devia pôr os meus colegas em regimes de permanência para que pudessem também eles crescer e aprender um pouco mais e disponibilizar mais do seu tempo, porque são pessoas com idade de trabalho, para poderem dar um bocadinho mais do seu tempo ao trabalho da autarquia.
1: Olha, já aí aflorou esta figura ímpar das Galveias, que é o Zé Luís Peixoto. Qual era a vossa relação, ou qual, não só a relação com a Junta, mas qual era a relação do Zé Luís Peixoto com a freguesia das Galveias?
0: É uma relação de excelência. É uma relação de excelência. Não pode é ser uma relação de presença permanente do José Luís Peixoto em Galveias, porque ele tem a sua vida e a vida dele espalha-se pelo mundo inteiro.
1: Já eram conhecidos, ou foi a partir do momento em que foi presidente da.
0: Já os conhecia, as nossas famílias são conhecidas desde sempre, porque são famílias das Galveias e das Galveias toda a gente se conhece. Mas o percurso do Zé Luís naturalmente foi para Lisboa, o meu veio para Porto Alegre, ele é um bocadinho mais novo que eu, e portanto não nos cruzávamos muito, mas o Zé Luís é uma pessoa que é tal qual nós o vemos, ele é por dentro e por fora, assim como se vê. E sempre esteve muito disponível para ajudar tudo nas Galveias, pelas Galveias. E é assim que o Centro de Interpretação foi construído,
1: Ai,
0: usando o nome e a
1: como está
0: imagem
1: o
0: dele
1: nosso tempo?
0: e a obra dele.
1: Vamos agora para outra, penso que seja naturalmente a menina dos seus olhos, que as suas atividades na área cultural. Como é que é ser agente da cultura numa cidade como Porto Alegre?
0: É muito enriquecedor, é muito desafiante e é muito compensador. Eu diria assim,
1: E
0: com estas
1: quais
0: expressões.
1: são para os nossos ouvintes que estejam menos conhecedores e menos por dentro de algumas dessas coisas, quais são as atividades culturais em que a Fernanda tem dado o seu contributo?
0: Eu participei durante quase 40 anos, 30 e, não, não chegou a 40, 30, quase 35 anos no Semeador. E o Semeador é um grupo que foi o primeiro e é o único grupo que no Distrito de Porto Alegre se dedica exclusivamente a recolher, preservar e divulgar a música tradicional da nossa região. Aquilo que os nossos avós e bisavós cantavam é o que o Semeador reproduz no seu trabalho. E isso é de uma riqueza extraordinária, porque é por aí que nós conseguimos perceber uma parte da nossa identidade coletiva como um povo, como região. E para além disso, participo também no Grupo Folclórico da Boa Vista, como referiu,
1: Continua no grupo
0: também
1: semeador, já
0: continuo.
1: não,
0: Eu, o
1: mas
0: Semeador, quando fui para a
1: como
0: Junta
1: é que
0: de
1: estão as
0: Freguesia,
1: coisas no resto da Boa Vista?
0: quando fui para a Junta de Freguesia, deixei o Semeador e ficou muito bem entregue, em muito boas mãos. Eu era presidente da direção na altura. Mas foi muito bem entregue e está, o grupo está bem, recomenda-se. E o Boa Vista também. Mas o Boa Vista, fui continuando a participar um bocadinho mais à distância,

0: mas agora já estou um bocadinho mais disponível e voltei.
1: Quais são as suas funções atuais?
0: Eu faço um bocadinho de suporte do que é necessário quando são feitas apresentações públicas. Normalmente eu costumo brincar e dizer que sou o papagaio de serviço. Faço as apresentações das atividades que o grupo desenvolve, os festivais de folclore, os espetáculos que realiza. Quando é preciso alguém apresentar, eu faço mesmo essas apresentações. E vou cantando nas cantilhas também.
1: E a última questão ainda sobre as suas atividades. Sei que foi criada há pouco tempo. O que é o Galo Canta?
0: O Galo Canta é um grupo de pessoas que, em Galveias, que gostam de cantar, gostam de música, de todo o tipo de música, mas que canta a vozes, tem de vez em quando um pequeno adorno do instrumento musical, porque tem entre os seus membros uma exímia executante de flauta transversal e não só, mas principalmente flauta transversal, que é a nossa Mariana Oliveira, e que esse conjunto de pessoas, somos 15 pessoas, gostam de cantar. E então começámos por mergulhar no canto alentejano, ir escolhendo o que é música, é tudo música tradicional o que fazemos deste trabalho, mas desde os cânticos, dos cânticos ao menino, no Natal, as várias facetas da música dos cantos do Alentejo, tanto do canto alentejano, do Baixo Alentejo,
1: Tem
0: como das bodas de
1: muitas
0: saias.
1: atuações para o público.
0: Temos algumas, no próximo dia 5 temos a próxima,
1: Lá nas Galveias.
0: não é em Ponte Sor. Temos tido várias ao longo do tempo, enfim, de acordo com os convites que vão surgindo, vamos respondendo, mas canta também música tradicional de outras regiões do país, que nós vamos procurando, vamos pesquisando, e para além disso, por altura do 25 de Abril, também sentimos necessidade de criar um concerto com temas de Abril. E é este o trabalho que se faz por agora.
1: Depois de ter terminado essas suas funções de presidente da junta e vivendo em Porto Alegre, penso que vá com frequência às Galveias. Como é que sente que as pessoas, quando se cruzam consigo na rua, qual é a percepção que têm daquilo que foram as suas funções durante esses 9 anos?
0: A percepção que tenho agora não é diferente da que tinha quando estava em exercício de funções. Naturalmente,
1: Recebe muitas queixas,
0: as pessoas têm.
1: dizer no seu tempo é que era bom.
0: Isso é uma coisa que é normal. Acontece isso, mas também acontece o contrário por vezes. Pronto, isso, a crítica, positiva ou negativa, também é normal, faz parte. Espero que este mandato decorra com a qualidade que os galvenses merecem e que a freguesia necessita, a freguesia, a autarquia, a entidade. E espero que os atuais eleitos tenham toda a energia possível para trabalhar muito todos os
1: Mudou de
0: dias
1: força
0: ao
1: política,
0: serviço,
1: não?
0: mudou de força
1: Sim.
0: política, mas dizia para trabalhar muito e todos os dias ao serviço da gestão rigorosa daquela terra e daquela entidade, porque é muito exigente.
1: Fernanda, estamos a caminhar para o fim, desculpem, da nossa conversa, e há uma questão que eu ponho a todos os convidados. Qual é a pergunta que gostaria de ter respondido, mas eu não lhe fiz?
0: Não sei se tem alguma. Estas coisas, eu acho que as conversas correm muito, vão fluindo. Não me parece que tenha ficado alguma coisa por dizer.
1: Ok, então vamos mesmo para a última, é que eu costumo denominar como pergunta incómoda. No seu caso, penso que não será muito, que é o seguinte: se tivesse de optar entre suas atividades culturais ou a sua vida cultural e a sua vida política, para além da parte que teve como profissional, que essa é difícil de mudar. Qual seria a sua escolha?
0: Não mudaria o que fiz até aqui.
1: Eu não.
0: Não,
1: Não queria.
0: não conseguiria escolher. Não, não conseguiria escolher. Porque uma coisa e outra estão de tal maneira ligadas e intrínsecas que não é possível separar. Não é possível separar. Para mim, a atividade cultural faz parte da minha afirmação também política e ideológica. tudo o que fazemos

0: na vida é político, queiramos ou não.
1: Sim, sim.
0: E a política é a coisa mais nobre que há na vida, se as pessoas tiverem a nobreza, a levá-la à prática.
1: É a segunda mulher que está aqui a dizer isso em dois programas diferentes.
0: Não é possível fazer de outra maneira e não é dissociável, porque na minha experiência própria, indivíduo pessoal, uma atividade e outra sempre se completaram. E, portanto, se tinha momentos de cansaço, que todos temos, é normal no ser humano, se tinha um bocadinho mais de exigência ou desgaste na parte da vida política, a atividade cultural era o bálsamo que me ajudava. E vice-versa. Portanto, não é possível, no meu caso concreto, não é possível dissociar. Portanto, não conseguiria escolher.
1: Ok, obrigado pela resposta. Fernanda Bacalhau, foi um gosto tê-la aqui. Em meu nome pessoal e da Rádio Porto Alegre e todos os ouvintes que nos acompanham, um obrigado por ter aceitado o nosso convite e por partilhar connosco estas pequenas histórias do seu percurso de vida. O microfone é seu para as despedidas ao nosso auditório.
0: Quero deixar um grande abraço ao João. Muito obrigada pelo convite mais uma vez. Foi um gosto estar aqui. Um abraço também ao vasto auditório da Rádio Porto Alegre. E espero ter muita energia para continuar a trabalhar como tenho feito até aqui, porque considero que esta atividade que tenho desenvolvido é positiva, tem sido muito de dádiva ao outro, e faz parte da minha maneira de ser. Cresci assim e hei de chegar assim ao fim dos meus dias.
1: Em nome dos ouvintes, mais uma vez obrigado.
0: Eu é que agradeço. Obrigado.
1: Como sempre, o programa que é feito de si é uma produção original da Rádio Porto Alegre. A apresentação esteve a cargo de João Bugalhão, que se despede de todos. Fica o encontro marcado, talvez para a próxima quarta-feira, à mesma hora, com uma nova história e um novo convidado. Até lá, fiquem bem, boa noite ou bom dia.

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1: Olá, mais uma vez, boa noite, bem-vindos a mais uma edição da Praça da República, por incrível que pareça, a 452. Para este dia 25 de março do ano da Graça 2026, a Plainas Mário Casanova Martins.
2: Boa noite. Tu é que és uma pessoa culta e informada.
1: Pronto, olha isso.
2: Pagamento por SPIN, S-P-I-N. O que é isso, pagamento por SPIN?
1: Isso é um tipo de pagamento, sim. Mas isso apareceu de onde?
2: Não, é que estava aqui a ver uns livros e o vendedor vende pagamento por MBWay, que eu não tenho, já se falou.
1: Sim, sim, exato. SPIN, tínhamos falado na semana passada.
2: Não fala
1: pois
2: aqui.
1: Pois é, outro sistema de pagamento. Agora há entre sistemas de pagamento e sistemas de forma.
2: Pois.
1: Aliás, os supermercados têm todos eles e tudo isso.
2: Pois,
1: mas eu nunca fiz com isso. Eu nunca tive isso.
2: Que isso seja, não
1: isto é? Há de ter essa aplicação.
2: Cavalheiro, não, eu posso lhe perguntar, ou se faz transferência bancária, se calhar diz-me que não. Mas há tanto tempo, pois...
1: Isso é por causa das taxas dos bancos e da velocidade e não sei o quê.
2: Pois.
1: Se bem que agora a transferência bancária, ou até a transferência no multibanco, agora já é imediata.
2: É imediata.
1: Houve uma altura que
2: não era um dia...
1: Que era que dia, nunca ninguém percebeu
2: etc.
1: Muito bem porque
2: agora
1: é que era
2: é imediata.
1: Assim.
2: Eu já tenho feito isso, eu tenho feito esses pagamentos por transferência bancária, isso. Mas agora, pronto, enquanto tu estavas a conversar com o Rui, eu fui aqui fazer uma pesquisa para variar. E
1: mas eu nunca utilizei esse.
2: Eu nem sei o que isso é, mas pronto, sim senhora.
1: Sim, mas
2: obrigado.
1: Isso como devido vais ao doutor Google, ele em princípio deve dizer qualquer coisa. Mas isso deve ser uma forma de pagamento, isto é tudo uma jogada. Por exemplo, o AliExpress também tem Alipay, o Lidl tem Lidl Pay, o Apple tem Apple Pay, tem tudo não sei o que Pay, tudo não sei o que Pay, porque se fores pôr as aplicações todas no teu telemóvel, tens um, como a gente costuma dizer, tens um telemóvel para as aplicações. Certo? E um telemóvel para telefonar.
2: Pois, é que há aqui vários livros que me interessaria.
1: Não, mas, então, mas isso deve ser...
2: Isso, tem que ver como é.
1: E ele não te dá outras hipóteses?
2: Não, ainda não lhe mandei, só estou aqui a ver os títulos, não é? E há aqui algumas coisas...
1: E a Tuga é um...
2: É português, é. Se o nome está correto, o cavalheiro chamar-se-á José Manuel Batista.
1: Vá lá, não é José Manuel Polainas que era desconfiar.
2: Não, não, Gonçalves Polainas, não. Mas se tem aqui uma informação que é excelente, excelente vendedora. Tem que ver isto com calma.
1: Não, isso deve ser um sistema de pagamento. Não, mas tu estás chave, tens uma filha advogada, qualquer dia tens de processar as coisas através do advogado. Porque eu por acaso, esse nunca utilizei, já ouvi falar
2: pois
1: nele.
2: Hoje eu não. Mas pronto.
1: Mas eu também não tenho PayPal, não tenho...
2: Ah, eu tenho.
1: Não tenho...
2: Pois, o PayPal é muito útil para mim nas compras do eBay.
1: Também não tenho, como é que chama, do MBWay. Agora, quando a minha filha vier, eu vou pôr o MBWay.
2: Se quisesse, podia ter posto já, mas não quero. Porque ouço-se falar em fraudes no MBWay, etc, etc.
1: Sim, e agora há pouco tempo aqui em Porto Alegre houve uns que foram presos, ou em Porto Alegre ou em fronteira.
2: Pois.
1: Foi no tribunal em Porto Alegre, acho que
2: eles
1: foram...
2: No teu programa anterior da pessoa que não me querias, quer dizer, só me queria vender os DVDs da família Forsyth através do MBWay.
1: A minha falecida mãe teve ali uns vizinhos o ano passado, não digo de...
2: Com certeza.
1: Que também estavam aí na burla dos MBWays.
2: Foram
1: presos.
2: Não, e aliás, nós falámos, eu penso que até foi em off, que a pessoa em causa, os DVDs eram extremamente baratos.
1: Pois, demasiado baratos.
2: Eram 15 euros com porte.
1: Como é que a gente costuma dizer quando as mal é grande, o pobre desconfia.
2: O santo
1: desconfia, qualquer coisa assim.
2: E de facto era. E depois já com os portes incluídos, não é? E eu tive medo, eu poderia ter pedido ao meu filho para fazer o pagamento.
1: Mas pronto,
2: é?
1: esse pessoal, ou essas coisas, é tudo por causa das taxas, da velocidade e não sei o quê. Pronto, uma das coisas que, e estamos aqui a fazer publicidade aos bancos, qualquer dia somos presos, mas uma das coisas que fez com que eu tivesse e agora até tenho de mudar porque já tem banco português. O Revolut foi alguma segurança e a velocidade da transferência.
2: Mas
1: porque
2: o PayPal também é rapidíssimo.
1: Sim, também.

0: Pronto, mas isto é um cartão bancário, digamos assim, pronto. Tu tens lá dinheiro, funciona. Aliás, eles agora até já funcionam com empréstimos, com tudo isso, já podes contrair crédito, etc.
1: Mas eu acho
0: etc.
1: que isso é interessante, esse Revolut, mas é quando sai para o estrangeiro, não é?
0: Também, também. Mas lá está, é a questão das taxas, dos câmbios, daquelas coisas todas que eu não percebo. Pronto, por isso é que esta política económica é o que é. E aliás, eu disse a semana passada, isto é tudo fácil de resolver. É uma questão de tirar os impostos das coisas, de repente os produtos são baratos.
1: Pois.
0: Lá está, é as taxas, gasolina, as comissões, exato, a gasolina. Toda a gente anda
1: sim,
0: muito preocupada.
1: Quando compro na Amazon inglesa, eu pago taxas.
0: Exatamente, dizer, sim, sim.
1: Pagar,
0: sim.
1: Eu câmbio,
0: é por isso é que
1: taxas.
0: Eu peço à Filipa para trazer de lá.
1: Aquilo é uma
0: aliás,
1: história.
0: Aquele último que nós vimos, o 5150, que deve sair agora ao fim do mês de março, que nós estivemos a ver na espanhola, era.
1: Pronto, era
0: 120,
1: assim.
0: Acho eu. E pois. Com o câmbio, a Inglaterra são 90.
1: Pois, exato.
0: Já em euros.
1: Já em euros.
0: Pronto, estás a ver? Quer dizer, são 30 euros de diferença, pois. Que também isto a coisa.
1: Mas
0: ainda a semana passada não tem nada a ver com isto. Estava a falar com uma pessoa amiga, não interessa quem. Está uma peça do automóvel que pifou. Ok, tudo bem, pronto. Original, 186 euros mais IVA. É, pá, não se encontra nenhuma, não sei o quê. Ele veio encontrar uma em segunda mão, com garantia, 24 euros mais IVA.
1: Pé.
0: E aquilo deve ser da fábrica, pá, é 5 euros, mas
1: claro, claro,
0: isto.
1: Claro.
0: A margem diz 186 euros mais IVA, são 200 euros por um filamento LED. Que é uma coisinha para tu quando eu, travas, não é o stop normal, é aquela parte que está no vidro bem, traseiro.
1: Eu sei que na altura falámos o que eu paguei para a bateria do meu carro.
0: Exato, pois.
1: Mas quis da marca, não é?
0: Sim, tudo bem,
1: se
0: tudo
1: não
0: bem.
1: Mas ter aí menos tal euros.
0: Como dizia o Adriano Moreira, há coisas que são caras, que têm um elevado valor e não são caras. E há coisas que têm um elevado valor e são estupidamente caras.
1: Pois.
0: Não era bem assim que ele dizia, mas quer dizer.
1: Não compreende-se.
0: Mas compreende-se, quer dizer, não tem. Há certas coisas que, à vista desarmada, para o comum do cidadão, não tem muita lógica. Não muita lógica. E depois desconfia-se aquela questão que tu dizes que, então, mas de repente 10 DVDs são 15 euros com portes.
1: Pois.
0: Ok, a senhora até pode estar, ou o senhor pode estar carregado de boas intenções.
1: Pois, mas não,
0: os sistemas
1: não.
0: De pagamento, hoje em dia, epá, eu acho que todos já têm um sistema de pagamento agarrado a qualquer coisa, agarrado a qualquer situação, que faria envergonhar o George Orwell. Aliás, se ele regressasse agora, o homem devia fugir e queimar os rascunhos que ele fez. Porque, de facto, tudo está integrado em alguma coisa, em alguma situação,
1: exatamente.
0: E o algoritmo percebe quantos litros de gasolina tu pões, o que é que tu compras, quando compras,
1: a quantidade de vezes que compras, etc.
0: Pois as pessoas ficam escandalizadas. Ah, mas alguém comentou que viu isto assim, mas a coisa está totalmente descoberta.
1: E às vezes nós estamos a falar de certas coisas e depois a seguir no telemóvel vem a dizer-nos
0: N.
1: Por isso, olha, vamos falando e vamos.
0: Sim,
1: vamos
0: como diz o outro, live and kicking e a coisa.
1: Exato, e a coisa
0: que se mantém. Agora, o que não invalida que se tenha alguma atenção, nós antes dizíamos, e tu lembras bem disso, que é a ler as letras pequeninas sempre.
1: Sim, sim.
0: Agora
1: sim.
0: É tentar perceber, quando nós aceitamos as condições, o que é que estamos a aceitar.
1: Exato.
0: Não é? E também aquela celebérrima frase portuguesa: não há nada de borla.
1: Não há almoços grátis.
0: Exatamente.
1: Não há almoços grátis.
0: É a última vez que almocei contigo, você fez-me bem, mas pronto.
1: Não foi grátis. Não foi. Porque foi um agradecimento.
0: Também, mas o agradecimento não era a nós, era o outro.
1: Não, também era a ti e aos outros dois companheiros que.
0: Olha, o que é facto é que nunca mais regressámos ao local do crime. Mas
1: pois,
0: pronto.
1: Mas não, mas foi. Eu ofereci-vos o almoço, mas tinha um preço.
0: Exatamente.
1: O preço foi um agradecimento por amizade. Pronto, foi isso.
0: Mas tu sabes que eu agora aqui há pouco tempo estive a falar com alguém que foi lá buscar para comer em casa esse mesmo prato.
1: Sim, sim.
0: Porque dizer, pá, isto uma dose dá para dois, dá mesmo para mim e para a minha esposa, a coisa está sempre bem. Pronto, olha.
1: Não, e correu bem, exato.
0: Bom, Mário,
1: sim, sim,
0: então
1: senhora.
0: Hoje Vamos recordar alguma coisa com que eu cruzei. Agora, lá em casa, lá está aqueles momentos em que tu vais buscar coisas

E vou outra vez buscar Steve Ray Vaughan, e hoje vamos ter só Steve Ray Vaughan no programa, uma lograda guitarrista que, pronto, que nos deixou aqui há um par de anos também num desastre de avião, e que tratava a sua Fender Stratocaster de uma maneira brilhante. Brilhante. Um homem do Texas que lidou com o blues de uma forma incrível, e que fez versões, nomeadamente a última que nós vamos ter aqui, do Jimi Hendrix, brutal, e que foi uma pessoa que eu sempre admirei. Então vamos ter Steve Ray Vaughan, Double Trouble, e para já nesta primeira hora vamos só ter tempo para um tema que é o Blues at Sunrise, aqui em parceria com Albert King. Vale a pena ouvir isto com muita atenção e, de preferência, se puderem, muito alto. Se não tiverem vizinhos ao lado, se puderem, muito alto. Mas também, se tiverem vizinhos que não percebam nada de música, convém ouvirem esta música, que, de facto, isto é bem tocado. Então, edição 452 da Praça da República, 25 de Março de 2026, Apolónios de Mar, Casa Nova Martins. Steve Ray Vaughan, Double Trouble and Blues at Sunrise. Fiquem por aí, nós já regressamos. Até já.

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7: Olá, então mais uma vez, boa noite, bem-vindos àquela que é a segunda e última parte da edição 452 da Praça da República, 25 de março de 2026, João Polainas Mário, Casa Nova Martins. Primeira parte com Blues at Sunrise, Steve Ray Vaughan ao vivo. Aliás, era ao vivo que a sua expressão enquanto artista mais marcava a música e aquilo que ele fez.
8: Ou seja, lamento por tu incomodar, dizer, mas quero dizer que publicamente nunca comprei nenhuma revista.
7: Não, pronto, ok. Dá vontade?
8: Não.
7: Eu ainda comprei no Júlio Margalho. Lembras-te do Júlio Margalho?
8: Então não, aí comprei cromos. Como é que se chama? Carteirinhas de cromos. Isso foi.
7: E nós, para não aparecer de dar demasiado nas vistas, comprávamos à noite.
8: O senhor Júlio Margalho e a mulher, que depois foram para o lar da Santa Casa da Misericórdia e faleceram lá, e ele ainda estava bem e fazia serviços de coisa. Era. Lembro-me bem desse casal.
7: Já lá vão. Umas décadas.
8: Então o João há quantos anos lá estará?
7: Opa, então o João nós já o tivemos aqui no programa.
8: Já o tivemos.
7: Já ele, pai, há 6 ou 7 anos.
8: E há 40... Eu não digo 40 anos, porque eu tenho umas 30 e tais anos, e digo eu, o senhor Júlio Margalho, que terá falecido. Porque eu acho que quando regressei a Porto Alegre, que ainda ouvi... justamente na Santa Casa e andar na rua com uma pasta, coisa. Portanto, ele terá falecido há menos de 30 anos.
7: Provavelmente.
8: Era uma casa com nome.
7: Sim, nós na altura conhecíamos as casas por nome das pessoas.
8: E o teu caso era...
7: Era ali ao lado, sim.
8: Eu estou a dizer isto dos cromos porque eu comprava os cromos no Tapadinhas, que era... Lusitana, como é que se diz? Pronto, era a tipografia do Tapadinhas, onde se imprimia, entre outras coisas, a voz.

0: Portalegrense, o jornal que à época, e depois era a papelaria Lusitana, acho que era assim que se chamava.
1: Mas já não me lembro.
0: Era, é mesmo em frente à minha casa, Zé, onde é agora o, onde era, onde foi o caroço e agora é uma loja gótica.
1: Sim.
0: Parte, não, portanto, aquilo tinha uma porta grande, duas portas grandes e no meio uma pequena que era para a habitação só tinha primeiro andar. Tanto que do quarto dos meus pais nós víamos a Cruz da Penha. Portanto, e hoje, como sabem, é primeiro, segundo e o terceiro até é recuado dessa casa.
1: Sim.
0: Pronto, mas a partir do momento em que fazem a casa, nós deixamos de ver do quarto a Cruz da Penha.
2: Deixaste ter a.
0: E em frente era essa casa, que até era do Dr. Mário Sampaio, o senhor Tapadinhas vivia lá. No resto do chão, portanto, virado para a frontaria, do lado direito, nessa porta grande, era a tipografia e a outra porta grande que pegava com a Casa das Bandeiras, como nós chamávamos, que era o Sindicato dos Motoristas, e no resto de chão era o Celestino Barbeiro. Portanto, em frente era a papelaria que se chamava...
2: Já não me lembro com esse nome, não, sinceramente.
0: Não. Até porque a nossa diferença de idades... pouco tempo terá existido.
2: Pois,
0: entretanto, o Sr. Tapadinhas faleceu. Quem lá estava era a filha mais nova, era a Judite, casou. Portanto, aquilo fechou, depois o caroço comprou aquela casa
2: sim,
0: a construção demorou, se calhar, quase uns 10 anos, porque foi a prestações que aquela construção foi feita. Ora, fazendo contas,
2: pois.
0: Zé, provavelmente não.
2: Um bom par de décadas já.
0: Mas foi isso e era aí que a minha mãe me comprava as carteirinhas dos cromos, que até havia uma batota, as carteirinhas eram abertas com todo o cuidado, etc, etc. Tirávamos os cromos, pronto, depois os repetidos, não três repetidos, as carteirinhas eram com três cromos, não eram os três, pronto, os repetidos depois iam-se distribuindo e eram devolvidos e a Judite aceitava, portanto, porque fazia uma coleção de cromos, ainda hoje os miúdos que fazem, olha, do desportivo.
2: Sim.
0: São centenas de euros, não é 100 euros, é mais, porque pronto, etc, etc, e sempre foram caras fazer as coleções.
2: Pois, ficavam um bocadinho caras, claro. Depois havia aquela negociação toda.
0: Pois, também havia a negociação da troca, etc, mas foi isso, e lembro-me de lá, no Sr. Júlio Margalho, eu terei comprado lá algumas carteirinhas.
2: Ah, nós íamos comprar, pronto, os produtos de papelaria.
0: Pois, nós éramos Zé Maria Alves.
2: Pois, era cá em cima o Tavares.
0: Não, 19, era no Zé Maria, onde tinha conta, não é? À época tinha-se conta, não é?
2: Sim.
0: Para as coisas, depois dá... Era a
2: hoje tem-se aplicações para pagar.
0: E o Sr. Santos, que lá estavam.
2: E depois hoje são aplicações digitais ou digitalizadas para pagar, pronto, todas essas coisas. E
0: nós sempre comprámos todos os livros do liceu, tudo isso, porque quando era do colégio, ainda lá tem faturas de compras do colégio.
2: Podes postar no Facebook.
0: Não quero.
2: Para saber a diferença.
0: Não, até houve que poderia. Pronto, tenho lá também os recibos das mensalidades e acho que até alguns são trimestrais. Tudo isso, quer dizer que a minha mãe guardou, mas não. Mas o colégio tinha uma papelaria. Que até era. Pronto, eu estou a ver onde era. Mas quando foi para o liceu, a partir daí era sempre no Zé Maria Alves.
2: Sim, nós, pronto, era ali.
0: Vocês,
2: era
0: na papelaria Tavares, pronto, era ali ao lado. Júlio Margalho.
2: E a papelaria Tavares, cá em cima.
0: Porque ainda sou do tempo da papelaria do Sr. Silvino, Henriques da Silva, onde agora é o Café Alentejano, ainda me lembro.
2: Sim.
0: Era de grande categoria e o senhor era um gentleman, ainda tenho ideia dele. Como no Tiago Morgado, também se vendia livros, mas pronto, aí não. Coisa. Em tempos também era mercearia, papelaria, livraria.
2: Era tudo.
0: Tempos de um quase septagenário.
2: Tempos que já lá foram.
0: Tu não, mas um septagenário quase.
2: E memórias que depois ficam aí. Epá, pequenos mundos que se ali criavam.
0: Exato. Olha, pequenos como mundos. Eu me lembro, depois o Zé Maria Alves também abriu ali na rua de 5 de Outubro, rua direita, um pouco abaixo da minha casa, a Tara. O Carlos.
2: Exatamente.
0: O Carlos hoje tem a Tara.
2: Onde era a
0: Império, etc, etc.
2: Ainda lá me lembro de comprar, que a minha avó me deu dinheiro, um polo da Nike.
0: Sim.
2: Na Tara? Que ela tinha material desportivo.
0: Tinha. Depois,
2: um polo da Nike.
0: Portanto, que o Carlos depois teve a Slalom. Mas eu ia dizer, porque eu falei de livros, lembro de lá comprar os livros de Dostoiévski, dos Estudos de Cor, que depois lia, olha...

0: outro, Memórias do Cássio, acho que é do Graciliano Ramos, acho que se chama, Memórias do Cássio é do Camilo, mas é, pronto, do Graciliano. Lembro que até comprei o primeiro volume sem saber que havia o segundo, depois José Maria, o pai do Carlos dizia que não tinha, mas depois consegui descobri-lo cá em cima, o segundo volume, e fiquei com os dois volumes. Portanto, são essas memórias e essas compras. Os livros de cowboys era na Judita, portanto, em frente à minha casa, um tapadinhas, isso é que era. Porque, olha, mas lá está, se era isso, até pelo menos, mas lá está, até aos meus 10, 11 anos, e até 12 anos, digo eu comprava livros de cowboys lá. Ora, 12 anos, tirando os teus,
1: sim.
0: Repara, a nossa diferença de idade, portanto...
1: São 6, 7 mais...
0: Pois, não, exato, não tens...
1: Está ali a década ideia. E meia...
0: Tens ideia de Nuno Alves.
1: Exatamente, sim.
0: Nuno Alves também
1: sim.
0: Tinha, lembro-me de lá comprar...
1: E mais a mais porque nós vínhamos para a rua abaixo, vínhamos pois. A pé.
0: A Nuno Alves, lembro-me da minha mãe comprar uma revista que tenho completa de, ligada à Universidade Portuguesa, mas não era por isso, que se chama Pisca Pisca, tenho-a toda. Comprei lá uns livros de um tal Júlio Gil, que era As Aventuras do Chico...
1: Sim, também me lembro.
0: Ah, a editora Pórtico. É.
1: E depois na altura era. Depois era aquela questão da Enid Blyton.
0: Sim, pronto, mas que apareceram, isso era dos 5
1: e dos 7, mas depois apareceram uns outros que tinham um cão, que eu agora não me lembro o que era. Tinha um pastor alemão.
0: Sim, nós tínhamos o 5 era o cão, era o Tim, era o Júlio.
1: Mas depois nós tínhamos todos o festis de querer um pastor alemão.
0: Ah, pois.
1: Estás a perceber?
0: Era a Zé, que era a rapariga, a prima era a Ana, o primo, o irmão da Ana, era o Júlio, que era o mais velho, e depois havia outro que esse nome geralmente esqueço-me dele, que era os tais 5.
1: Sim.
0: Mas depois uma tal Ulisse Holgando teve uma série de portugueses que era 5 brancos e um preto.
1: É lá, isso hoje em dia.
0: Pois, hoje em dia com isto que é
1: complicado.
0: E eu não tenho a coleção completa desses livritos, porque eu tinha X e a minha prima tinha Y, a Maria da Conceição, e portanto ambos tínhamos a coleção
1: completa. Bom,
0: memórias, é.
1: Ora bem, look. Tuck Up, Little Sister e Texas Flood são os dois primeiros apontamentos musicais então para esta segunda parte da edição 452 da Praça da República, e continuamos com Steve Ray Vaughan. Então, até já, fiquem por aí.

0: Bom, Mário.
1: Vamos às despedidas. A próxima música tem 9 minutos e 37 segundos.
0: Vamos às despedidas. Então, esta foi a edição 452 da Praça da República, 25 de março de 2026. Jorge Polónios, Mário Casanova Martins, Steve Ray Vaughan, Double Trouble, Blues at Sunrise, já nesta segunda parte, Look Up Little Sister, Texas Flood. E vamos acabar com a famosa cover version de um tema do Jimi Hendrix, Voodoo Child Slide Return. Nós vamos tentar regressar para a próxima semana, para aquela que poderá vir a ser a edição 453 da Praça da República. Então, até lá, Mário, olhem,
1: portem-se. Um abraço e saúde a todos.
0: Tchau, tchau.
1: E no próximo programa, depois vais contar uma viagem que fizeste.
0: Ok. Lá. Um abraço, então, até para a semana. Tchau, aqui vai.

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0: Horas.
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0: 23 horas.
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distrito de Porto Alegre continua sob aviso laranja devido à persistência de temperaturas muito elevadas. Uma onda de calor que afeta todo o país e que deverá prolongar-se pelo menos 8 dias. A fase delta do dispositivo especial de combate a incêndios rurais entrou em vigor esta quarta-feira, mobilizando no distrito de Porto Alegre 5 meios aéreos, 46 equipas e 206 operacionais em permanência. A CLIP apela ao presidente da Assembleia Municipal de Porto Alegre que o órgão defina rapidamente uma posição oficial sobre o campo de tiro da Força Aérea previsto para o Alto Alentejo antes de qualquer votação na CIMA. O deputado socialista Luís Moreira Testa, eleito por Porto

Alegre questionou formalmente o governo sobre os sucessivos atrasos que continuam a bloquear o avanço do projeto do novo centro de formação da GNU. As notícias para ouvir dentro de poucos minutos.

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3: O distrito de Porto Alegre continua sob aviso laranja devido à persistência de temperaturas muito elevadas, uma onda de calor que afeta todo o país e que deverá prolongar-se pelo menos 8 dias. Esta quinta-feira, a maior parte dos concelhos do Alto Alentejo voltam a registar máximas acima dos 40 graus e mínimas entre os 22 e os 26 graus. A fase Delta do Dispositivo Especial de Combate a Incêndios Rurais entrou em vigor esta quarta-feira, mobilizando no distrito de Porto Alegre 5 meios aéreos, 46 equipas e outros tantos veículos e 206 operacionais em permanência. Esta fase de combate aos incêndios florestais, que se estende até 30 de setembro, conta este ano no distrito de Porto Alegre com mais uma equipa e mais um veículo, registando ainda mais 5 operacionais em comparação com o período homólogo do ano passado. Em declarações aos jornalistas, à margem da apresentação do Dispositivo Especial de Combate a Incêndios Rurais, o DECIR, para o ano em curso, o agora Comandante Regional de Emergência e Proteção Civil do Alentejo, Rui Conchinha, explicou que esta é a equipa possível, acrescentando que gostaria de possuir mais meios.
4: É a equipa possível, exatamente, nós gostaríamos até de ter mais, mas obviamente que aqui só o facto de, perante as dificuldades que os corpos de bombeiros vão atravessando aos dias de hoje, não conseguem potenciar e aumentar os seus efetivos. Portanto, conseguirmos manter de uma forma muito generalista aquilo que é o plafond de operacionais e de equipes em relação aos meios aos anos anteriores, eu acho que já é uma mais-valia, portanto, em que os corpos de bombeiros mantêm o seu staff e conseguem como podem ter visto, cada vez as missões são mais exigentes, tanto em quantidade como em especificidade, e portanto, e os bombeiros obrigam-se, os bombeiros e outras forças que também dão o seu contributo, obrigam-se a fazer mais trabalho com os mesmos recursos que têm.

0: Nós, nesta fase mais musculada, de 1 de julho a 30 de setembro, preparamo-nos para o pior, esperando o melhor, como se costuma dizer. Ao contrário, nas outras alturas em que não temos a mesma disponibilidade em termos de dispositivo e que, teoricamente, os níveis de risco poderão não ser tão elevados, mas cada vez mais somos surpreendidos com períodos de meteorologia adversa, realmente fora dessa mesma janela de tempo mais óbvia e que nos obriga, a mobilizar outros meios suplementares que por vezes não estão disponíveis.
1: Este ano integram ainda o dispositivo do Distrito de Porto Alegre, entre outros a Força Especial de Proteção Civil, que vai estar presente na fase Delta com uma equipa, menos uma em relação a 2025, mantendo, no entanto, 5 elementos e um veículo. A CLIP apela ao Presidente da Assembleia Municipal de Porto Alegre que o órgão defina rapidamente uma posição oficial sobre o campo de tiro da Força Aérea previsto para o Alto Alentejo antes de qualquer votação na CIMA. Hugo Teixeira.
2: Numa carta aberta endereçada ao Presidente da Assembleia Municipal, Luís Romão, enviada também à Comunicação Social, a candidatura livre independente por Porto Alegre, a CLIP, alerta para os impactos profundos no concelho, apesar da localização prevista para o território de Alter do Chão, incluindo forte ruído devido a efeitos de anfiteatro da Serra de São Mamede e prejuízos económicos e turísticos. No documento é ainda referido que a lei atribui à Assembleia Municipal a competência exclusiva para tomar posição em assuntos de interesse municipal. A CLIP critica também a Presidente da Câmara de Porto Alegre, Fernelinda Carvalho, por remeter o tema para a comunidade intermunicipal do Alto Alentejo acima, sublinhando que esta entidade não substitui a vontade das autarquias, citando o Tribunal Constitucional. O Grupo Municipal lembra ainda que a moção do PSD-CDS-PP, aprovada na Assembleia, considera inaceitáveis as expropriações previstas em cerca de 7.500 hectares e exige esclarecimentos técnicos que ainda não existem.
1: Por último, a CLIP defende que qualquer voto da autarca na CIMA sem orientação da Assembleia Municipal poderá constituir excesso de mandato e apela a que Porto Alegre tenha uma posição soberana e transparente antes de decisões intermunicipais. O deputado socialista Luís Moreira Testa, eleito pelo Círculo de Porto Alegre, questionou formalmente o governo sobre os sucessivos atrasos que continuam a bloquear o avanço do projeto do novo Centro de Formação da GNR e do novo Comando Territorial do Distrito, Gabriel Nunes.
3: Numa pergunta dirigida ao Ministro da Administração Interna e à Ministra do Ambiente e Energia, o parlamentar quer saber que atos administrativos permanecem pendentes, em que fase se encontram os respectivos procedimentos e quais os prazos previstos para a sua conclusão. Moreira Testa pretende ainda que o Executivo esclareça se existem obstáculos ambientais ou outros fatores que possam comprometer ter a concretização do investimento. A iniciativa surge após notícias que apontam para a necessidade de pareceres e autorizações do Instituto de Conservação da Natureza e das Florestas, cuja tramitação estará a condicionar o desenvolvimento de um projeto considerado estratégico para o Alto Alentejo e para a própria Guarda Nacional Republicana. O deputado solicita igualmente que o Governo explicite o fundamento jurídico de intervenção do ICNF, lembrando que a localização prevista para o empreendimento está abrangida por instrumentos de gestão territorial que admitem este tipo de utilização.
1: O essencial da pergunta parlamentar subscrita por vários deputados do Partido Socialista. A Sociedade Portuguesa de Patologia da Coluna Vertebral alerta para lesões graves na coluna causadas por mergulhos no verão, com a campanha "Há saltos que podem mudar a tua vida", Pedro Bilro.
4: Na campanha, os médicos alertam para o aumento de lesões na coluna provocadas por mergulhos mal calculados durante o verão, lembrando que todos os anos cerca de 100 portugueses sofrem este tipo de acidentes, sobretudo jovens até aos 35 anos. Segundo o Nelson Carvalho, presidente da Sociedade Portuguesa de Patologia da Coluna Vertebral, o mergulho em águas rasas ou desconhecidas pode causar paraplegia, tetraplegia ou mesmo morte, sendo essencial procurar avaliação médica imediata. A campanha recomenda verificar a profundidade antes de mergulhar, evitar zonas rasas, respeitar a sinalização e nunca mergulhar.

0: sobre o efeito de álcool. Em caso de suspeita de lesão, deve ligar-se para o 112 e não mover a vítima.
1: A iniciativa estará presente nas redes sociais da Sociedade Portuguesa de Patologia da Coluna Vertebral e nos canais das autarquias durante a época balnear. O Porto Alegre Jazz Fest regressa esta quinta-feira para a sua 21ª edição, distribuindo concertos por vários espaços da cidade até sábado. O programa reúne nomes como o Sexteto de Jazz de Lisboa, Sara Serpa com Matt Mitchell e Mané Fernandes. Promovido pela Câmara de Porto Alegre, o festival volta a ocupar o Centro de Artes e do Espetáculo, o CAI, o Museu de Tapeçaria Guifino e o Convento de Santa Clara. No grande auditório do CAEP acontecem os concertos principais, sempre a partir das 21h30. A abertura esta quinta-feira fica a cargo de Sara Serpa e Matt Mitchell. Na sexta, sobe ao palco o Sexteto de Jazz de Lisboa, que reúne Mário Lajinha, Mário Barreiros, Tomás Pimentel, Edgar Caramelo, Ricardo Toscano e Francisco Brito. O encerramento, no sábado, apresenta Mané Fernandes com o projeto Matriz Muniz. Em declarações à Rádio Porto Alegre, o diretor do CAEP, Joaquim Ribeiro, sublinha a importância de espalhar o festival pela cidade e destaca que a edição deste ano se organiza em três momentos musicais distintos.
2: Vamos replicar um pouco a forma do ano passado, em que tivemos espetáculos não só no CAEP, mas também em outros espaços da cidade, nomeadamente o Museu de Tapeçarias e nos espaços do Convento de Santa Clara. Foi um formato que funcionou muito bem e optamos resistente por colocá-lo novamente.
3: Desta panóplia de nomes da música que vão estar em Porto Alegre, quais são as maiores expectativas, as maiores cartadas, digamos assim, jogadas neste festival?
2: Bom, o festival distingue-se por três momentos ou três fases distintas. Temos às 6h30 um recital de guitarra com três guitarristas, dois deles norte-americanos e um deles norueguês. São músicos com bastante historial e com bastante currículo mundial. E a ideia é fazer estes ciclos que já iniciaram ano passado com contrabaixo e este ano vai ser com guitarra, é fazer uma espécie de uns concertos mais intimistas e mais introspectivos no final da tarde de cada um dos dias do festival. Os pontos de salto são, obviamente, os concertos aqui no CAI, às 21h30, que são os três principais projetos, digamos assim, aos mais abrangentes a nível de público, e teremos na quinta-feira a Sara Serpa e o Matt Mitchell. Na sexta-feira temos um grupo colossal de jazz português com o Sexteto de Jazz de Lisboa, que são seis músicos, e penso que quem gosta um pouco de jazz certamente os conhece praticamente todos: o Mário Lajinha, o Mário Barreiros, o Ricardo Toscano, o Francisco Brito. Depois no sábado, para terminar no Auditório Grande, temos o Mané Fernandes com em formato quinteto, que é um projeto de jazz vocal com bastante arrojado e bastante inovador.
1: Mantendo a tradição, haverá uma jam session aberta ao público no espaço Improvisos do Business Center de Porto Alegre, em parceria com a Academia Jazz. O programa inclui ainda um concerto da espanhola de jazz band, marcado para sábado às 18 horas no Jardim da Corredora. 12 concertos de vários géneros musicais vão marcar a quinta edição da iniciativa Cultura nas Freguesias, que decorre a partir deste mês de julho e até setembro em todas as freguesias do Concelho de Porto Alegre. Fado, bandas filarmónicas, jazz, pop, flamenco, rock ou música tradicional são os géneros musicais que vão desfilar por todo o concelho nesta iniciativa promovida pelo município. Em declarações à Rádio Porto Alegre, a vereadora da Cultura, Laura Galão, destacou a diversidade de géneros musicais que vão passar pelas freguesias num conjunto de espetáculos com entrada livre.
4: A iniciativa e este projeto da Cultura nas Freguesias é um projeto que nós iniciámos há 5 anos, portanto vai ser a quinta edição este ano, e pretende levar espetáculos musicais de diversos quadrantes a todas as freguesias e a locais emblemáticos das nossas freguesias, tanto na cidade como nas freguesias rurais. Portanto, vamos ter 12 concertos desde julho até setembro, com uma grande diversidade cultural. Portanto, começamos dia 4 de julho no Polidesportivo da Urra e terminamos depois com a Banda Filarmónica de Nisa no Largo do Retiro, em Alagoa, no dia 26 de setembro. Portanto, pelo

0: meio vamos ter um conjunto de ofertas culturais que vão desde a música clássica a concertos de filarmónicas. Vamos ter aqui em Porto Alegre, no Jardim da Avenida da Liberdade, um espetáculo dia 10 de julho, muito interessante, que vai reunir as duas bandas do Concelho de Porto Alegre, a Sociedade Musical Euterpe e a Sociedade Recreativa de Algartense. E, portanto, vai ser um espetáculo muito interessante em que estes dois grupos vão interagir e fazer um espetáculo propositado para este evento da cultura nas freguesias. Depois vamos ter fado, vamos ter também um tenor na Ribeira de Nisa, também em final de agosto. Temos um conjunto muito variado de propostas musicais nesta cultura das freguesias.
1: O primeiro espetáculo com o grupo Rumo ao Sul está marcado para este sábado, a partir das 21h30, no Polidesportivo de Urra. Daniela Mercury, Némanos, Fernando Daniel e Sons do Minho são as cabeças de cartaz da 15ª edição da Feira das Atividades Económicas de Arronches, iniciativa que vai decorrer entre os dias 9 e 12 de julho. O certame promovido pelo município vai decorrer no espaço multiusos do Recio, contando também com atuações de grupos musicais locais e DJs. Os Sons do Minho estão anunciados para o primeiro dia do certame, dia 9. No dia seguinte sobem ao palco Némanos e no dia 11 de julho é a vez de Daniela Mercury assumir as honras da casa. No dia 12, último dia da Feira de Atividades Económicas, a componente musical tem como cabeças de cartaz Fernando Daniel.
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